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18: Ariel B. Opa, tá na Atlântida, a rádio das nossas vidas. Bora acelerar, o B de baile tá começando nessa quarta-feira. O maior programa de funk do sul do Brasil. Então já pega o teu celular, grava um vídeo ouvindo o programa e me marca lá no Insta, no @OArielB. Vou estar contigo aqui nessa próxima hora, então me manda um direct com teu funk favorito, teu nome e a cidade que tu tá ouvindo. E agora chega de papo e bora pra música!

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4: 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Tá curtindo? Então tu tá ouvindo B de baile aqui na Atlântida, o melhor programa de funk do sul do Brasil. Eu sou Ariel B e tô contigo nessa noite. Quero saber de onde tu tá ouvindo. Me chama ali no direct, manda teu nome, tua cidade e o funk que não pode faltar no teu baile. E já aproveita, grava um story ouvindo o programa, me marca no @oarielb. Aqui é funk de verdade, do jeito que tem que ser. Segue o baile!

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0: Obrigado a todo mundo que ouviu e me marcou lá no Insta e curtiu aqui o melhor do funk, os hits das antigas e aquelas que todo mundo conhece. Esse foi o B de Baile, o melhor do funk aqui na Atlântida. Eu sou o Ariel B. E até a próxima!
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3: 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Começou mais uma edição do My Club, o aquece da madrugada da nossa audiência em todo o sul do Brasil aqui na Rede Atlântida. Obrigado pela sua audiência. Começa

0: esse é o My Club, o som de Vibrato, projeto do sul do Brasil, com essa música chamada Eyes on Me, abrindo nosso bloquinho de músicas aqui no My Club, o aquecer da madrugada da nossa audiência em todo o sul do Brasil.
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0: Seu My Club, o aquece da madrugada da nossa audiência em todo o sul do Brasil, aqui na Rede Atlântida. Another com a música chamada How You Feel.
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0: Atlântida, todo mundo tá ouvindo o som de Malpi com The Less I Know The Better, rolando aqui nessa pré-madrugada de quarta pra quinta-feira. Espero que você esteja curtindo. Muito obrigado por fazer parte dessa edição do My Club aqui na Rede Atlântida. Seguimos com música nova, DJ e produtor Mesomo com a música chamada Fortune Teller.
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0: Obrigado pela sua audiência e parceria. Essa aqui é a sonzeira de Jimmy Jones com Murder Mystery. Sonzeira como essa que você ouve de segunda a sexta-feira entre 11 e meia-noite na programação aqui da Rede Atlântida. Especialmente pra você que tá na banda por aí. É um prazer fazer essa trilha sonora todas as noites por aqui.
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0: Esse é o My Club, o aquece da madrugada da nossa audiência em todo o sul do Brasil. Adriatic com Sam e James com a música chamada Back to Life.
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0: Agora tem Solardo com Stevie Ableton, The Juice.

Esse é o My Club, tocando Rufus do Soul com Adam Tam e Mitagami. O nome do som é Lately, fechando assim mais essa edição do My Club, fazendo aquecida madrugada da nossa audiência em todo o sul do Brasil, aqui na Rede Atlântida. Espero que a gente tenha conseguido fazer isso, pelo menos agradado, que você tenha passado essa última hora com a gente, curtindo, se divertindo. Amanhã tem tudo de novo por aqui, a partir das 11 da noite, afinal de contas, é assim de segunda a sexta-feira. Então já sabe, né? Já vai memorizando, colocando na agenda, pra você nunca esquecer, quando tiver na banda, o lugar certo de você ouvir música eletrônica aqui no My Club. Aquele abraço pra todo mundo, a gente se fala pelas redes sociais também no @omiksilva, O-M-I-K Silva. Cuide-se e até mais. Valeu!

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2: 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Larissa Veguerra, seja bem-vinda mais uma vez.
4: Olá, tudo bem? Boa noite, boa madrugada.
2: Tudo bem contigo?
4: Eu tô ótima.
2: Ah, eu acho que a gente vai se ver bastante nesse período
4: pois
2: de copa,
4: eu tô
2: com essa impressão.
4: Pois é, eu tô achando que eu vou pedir um adicional noturno no meu salário, alguma coisa pra
2: porque
4: ver se...
2: Porque o Gordo Léo e o Vini Moura, eles estão muito ocupados e me abandonaram.
4: É, alguém tem que trabalhar nessa empresa, né?
2: É, e sou aí. Eu, pelo jeito, então tô na área. O tema do nosso programa é a cor cinza.
4: Ah, pois é. Odeio.
2: Por quê? Tu tá de cinza, inclusive.
4: Não tô, isso aqui é verde, Rafael.
2: Não, isso é cinza.
4: É verde?
2: É cinza.
4: É verde. Tu tem daltonismo?
2: Não, não tenho.
4: Não, isso aqui é verde.
2: É cinza.
4: É verde, pelo amor de Deus. É um verde cor de quase vômito, assim, inclusive.
2: Cinza. Verde pra mim
4: não,
2: é outra coisa.
4: Não, é verde.
2: Verde é a grama, verde é a árvore.
4: Não, mas
2: verde.
4: Aí tem 50 tons de verde.
2: Não, não, tá tudo certo. Mas esse é mais um tom de cinza
4: não,
2: do que um
4: não
2: tom
4: é
2: de verde.
4: Cinza. Não é cinza. Inclusive, eu estava pensando que eu só tenho um cachecol cinza e uma blusa cinza.
2: Tá.
4: Que não é essa que eu estou usando hoje.
2: Tá bem.
4: Tá bem?
2: Tá bem.
4: Não gosto de cinza.
2: Por quê?
4: Acho uma cor sem carisma. Acho ela... Ah, assim, chata, sabe? Sem personalidade, assim.
2: Ah, eu acho chique.
4: Sério?
2: Eu acho, eu
4: tu
2: gosto
4: é desses?
2: De cinza. Gosto. Ai. Comprei hoje, inclusive, um tapete cinza.
4: Nossa, eu acho horrível.
2: Comprei. É cinza? Agora já não sei mais aqui.
4: É, e aí vira
2: e agora?
4: Coisa
2: meu tapete
4: que hoje
2: é cinza?
4: Em dia... Teu tapete é cinza.
2: Ah, tá. Porque...
4: E não tem nada escrito, né? Como você
2: não tem nada escrito,
4: contra...
2: como eu bem falei que gostava.
4: Entendi.
2: Das coisas, viu?
4: Entendi.
2: Assim como o meu sofá, que é cinza.
4: Meu Deus, tu vai virar o adulto da casa cinza.
2: Não, não, não, não. São só as
4: porque
2: coisas
4: as pessoas,
2: básicas.
4: Porque as pessoas têm muito isso hoje em dia, né? Que tudo
2: putz,
4: virou
2: que tu
4: cinza,
2: falou,
4: assim.
2: Eu tenho bastante coisa cinza.
4: É, eu acho bem sem graça.
2: Obrigado, adorei. Adorei bastante. Tá me deixando com a autoestima ótima.
4: Desculpa. É, mas é porque eu acho, inclusive, é uma questão muito séria na arquitetura e na decoração hoje em dia, assim, como os

0: cinza predomina hoje em dia. Depois que teve aquela onda ali, meados dos anos 2010 aí, que virou tipo, o estilo minimalista, o nórdico, blá blá blá, aí as pessoas, tipo, passaram a adorar usar cinza e adorar a casa cinza e tudo cinza em casa e pouca coisa. Só que nós somos latinos, né? Aí falta uma cor, falta um tempero, assim. Eu acho que cinza é uma cor muito contra a latinidade, assim, a brasilidade.
1: O cinza é a cor contra a latinidade. Totalmente. E brasilidade. Eu não tava esperando ouvir essa frase do Leandro Carnal, assim, avaliando a cor cinza. Inacreditável.

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2: Dois gordos e a cor cinza, dois gordos e a madrugada ao vivo. Não necessariamente a cor, né? A palavra cinza.
3: A palavra.
2: Por exemplo, cinza de cigarro, odeio.
3: É, pois
2: na
3: é.
2: Na minha casa não tem cinzeiro.
3: Olha só, nem na minha.
2: Ai, ai. Não gosto de cinza, porém gosto de cinza de churrasqueira.
3: Ah, cinza de churrasqueira.
2: Putz, eu poderia facilmente fazer churrasco.
3: Saudade de comer um churrasco.
2: Todos os dias da minha vida eu poderia fazer um churrasco.
3: Nossa.
2: Fácil, fácil.
3: Tem churrasqueira
2: fácil.
3: Na tua casa?
2: Tem.
3: Ai, que delícia.
2: Tem. Mas um latãozinho, mas tem.
3: Tá, mas tem.
2: É isso aí.
3: Sabe que deu uma briga no meu condomínio esses dias por causa disso? Porque aquela já conta na fofoca do prédio, né? Porque não tem churrasqueira lá no meu prédio.
2: Tá.
3: E aí, o vizinho do apartamento que fica no térreo, que é tipo um gardenzinho, inventou de fazer churrasco de latão lá. E a vizinha de cima, com a roupa pendurada na janela, que eu acho horrível, mas tudo bem, reclamou. E aí, ela falou... Olha, não é a primeira vez que acontece e tal. Aí foram lá e deram multa pro Divo que tava fazendo churrasco.
2: É, porque tem que estar na convenção do prédio, né? Mesmo que tu tenha uma área externa, a área externa é do condomínio.
3: Sim.
2: Eu não sabia disso.
3: Loucura, né?
2: Loucura fu. Essas coisas de velho, coisa chata ser velho e ter que aprender sobre isso, né?
3: Adultos.
2: Assim, foda-se, a casa é minha, essa parede é minha, eu faço o que eu quiser.
3: Não faz.
2: Se eu quiser pintá-la de cinza, eu posso.
3: Sim.
2: Se for interno.
3: Se for externo, tem que ser da cor do prédio. Exato.
2: Inclusive, só pode pendurar na rua.

0: rua, se não for fachada.
1: Sim, e que é uma coisa que eu já sou contra, porque, não, acho que na fachada não tem que pendurar nada mesmo, mas eu, por mim, não pendurava nem nas laterais, assim, do prédio, porque a janela da minha sala é de lateral, e aí o vizinho pendura as roupas dele lá, e fica tudo, eu fico vendo os coeiros do vizinho na minha janela, assim,
0: que é um
1: sabe?
0: Coeiro?
1: É, tu não sabe o que é um coeiro?
0: Era, tipo, pra mim é era tipo um pano
1: cirola,
0: de nenê.
1: Assim, é uma cirola, um pano.
0: Não, uma cirola é
1: tá,
0: muito...
1: Tá, mas tudo bem, é, eu fico lá vendo as roupas do meu vizinho
0: quando
1: pensando,
0: eu tô assistindo quantos anos
1: TV?
0: Tem o teu vizinho pra usar um paninho pra
1: velhos,
0: dormir?
1: Eles são velhos.
0: Que tem coisas que a gente só usa quando é muito velho ou muito jovem, né?
1: É, mas eu já percebi
0: fralda.
1: Que... Fralda. É, fralda.
0: Mamadeira. Assim. Não. Tem coisa que a gente só usa quando é muito velho ou muito jovem.
1: Você vê, né? E o programa é sobre a cor cinza, nós estamos aqui.
0: Não, mas é assim, eu faço problema com o Léo. A cabeça do Léo não faz a menor ideia. Eu quero o personagem cinza. Quem tu acha que é um personagem cinza famoso? Eu perdi.
1: Pernalonga.
0: Puta, tu vê. Bah, dificilmente nós vamos bater. Normalmente a gente fica horas brisando, assim, pensando, e um tentando adivinhar um mais que o outro. Eu fui pensando nos Pokémon, mas tu humilhou, assim, de primeira. Não tem nunca.
1: É o único que tem carisma, inclusive.
0: Personagem cinza com carisma?
1: Tem, não tem umas pedras no Pokémon, assim, que
0: tem o Onix, que era o que eu tinha pensado. É. Que veja só, ela tem nome de pedra.
1: É, e Onix, na verdade, é uma pedra preta, não é?
0: Eu acho que é, tipo Azevich, não é? Uma coisa assim. Fala Azevich ou Azevich? Acho que é Azevich que fala, né?
1: Não sei.
0: Acho que Onix é uma pedra cinza escura.
1: Pedra. Ela é preta.
0: Preta?
1: Preta, ó.
0: Meu Deus.
1: A sua cor é preta opaca.
0: Meu Deus, não fazia a menor ideia. Nunca vi uma pedra de Onix. Mas no desenho ele é cinza, assim como... Geodude. Meu Deus, eu tô buscando uns conhecimentos do Rafael adolescente. Fiquei tentando. Tem um antes do Geodude, eu acho. Ou depois.
1: Ah, eu não tô muito ligado em Pokémon, assim.
0: É, eu era muito ligado. Era o meu desenho quando era criança.
1: Cara, mas a piazada ama. Meu afilhado é
0: pois
1: obcecado
0: então, voltou,
1: em Pokémon, assim.
0: Voltou. Eu quero muito trazer um jovem pra debater gerações de Pokémon.
1: Nossa, pena que meu afilhado não mora aqui, porque ele...
0: Quantos anos tem seu afilhado?
1: 12.
0: Olha, ele, seria perfeito.
1: Ele entende muito de Pokémon, One Piece e Naruto.
0: Sabia que toda criança de 12 anos, ela tem um hiperfoco em alguma coisa.
1: Uhum.
0: E ela é mais especialista do que qualquer especialista
1: naquilo.
0: Sim,
1: com certeza. Com certeza.
0: Tem uma tese que é do PVC, eu acho, que ele diz que qualquer criança de 12 anos entende mais de futebol do que um especialista de futebol. Que ele diz, se tu pega um cara comentando futebol, pega um guri de 12 anos, torcedor, ele vai ser humilhado pelo guri de 12 anos.
1: Vai, com certeza.
0: Ele vai ser humilhado.
1: Concordo.
0: Time cinza não tem time cinza também. Pô, eu faria um time cinza.
1: Botafogo não tem uma roupa cinza?
0: Ah, não. Vários times têm a roupa... O Corinthians tinha uma roupa cinza também. Mas é preto. Os dois times são pretos.
1: Então, por isso que cinza é uma cor que... Blé.
0: Porra, assim. Tem que ter um time cinza. Deve ter um time cinza. Eu tô viajando. É que nem personagem. Tô tentando pensar... Não tem um cachorro cinza? O cachorro do Doug Funny não era cinza?
1: O Costelinha?
0: É.
1: O Costelinha era cinza.
0: Ó, viu?
1: Aham.
0: Viu? Vamos ver. Primeiro personagem cinza. Puta, é que o Pernalonga tu matou, nós não vamos achar.
1: É, que é isso?
0: Puta, sério, que raiva. Porra, o Tom do Tom e Jerry.
1: O Tom também, outro...
0: Tipo, perde pro Pernalonga no Marrinha? Perde, mas
1: perde,
0: é famosíssimo.
1: Exato.
0: Tá, e agora, estão dizendo que o Dumbo é cinza. O Dumbo não é meio azul?
1: Hã?
0: O Dumbo.
1: O Dumbo? O Dumbo é cinza.
0: Não, é azul.
1: Ele é um elefante.
0: Tá, mas é
1: um... Ele é cinza. Tá, olha, não, Rafael, tu tem uma questão com cores.
0: Olha ali embaixo, o Dumbo tá azul ali embaixo.
1: Não, ele tá cinza azulado.
0: não, para, isso é azul.
1: Não, ele tá cinza azulado.
0: Então tá, no filme ele
1: era
0: é cinza.
1: Era a luz ali, que era de noite.
0: Ah, tá, mas tá... eu não tô de todo errado. Tá, ele é bem cinza, ele é bem cinza.
1: Ele é bem
0: era
1: cinza.
0: A minha memória que me traiu. Mas ele tem uns tons mais azulados, assim, ó, tem um quase roxo.
1: São os olhos dele.
0: Ah, o Dumbo tem olho azul. Será que é por isso que eu achei que o Dumbo era azul?
1: Massa, né? Um elefante olho azul.
0: Pois é. Puta, eu tinha tantas piadas pra fazer agora, lembrei de um amigo meu. Não vou falar.
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1: 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Atlântida, a melhor vibe do FM, dois gordos e uma madrugada. Comigo, arroba Larissa Veguerra e arroba Rafael Gomes.
2: Gomes Rafael. Larissa. Meu Deus.
1: Ai, desculpa, é noite, eu fico meio sonolento.
2: É, eu sei, tá? A pessoa que acorda muito cedo.
1: Muito cedo.
2: Tá, acorda antes do dia ficar cinza.
1: Não, agora tá difícil pra mim, tá?
2: Porque... eu dei uma recuada, sabia? Eu tava acordando cedão. Só que, tipo assim, eu tava acordando...
1: Tá horrível, às 7 da manhã tá noite ainda.
2: É isso, porque eu acordava 5h30.
1: Uhum.
2: Aí eu tomava um café e saía, e aí 6 e pouquinho amanhecia.
1: Uhum.
2: Dava elas por elas. Esses dias fui jogar tênis, porra, era 10 pra 7, tava noite.
1: Sim.
2: Aí eu, não vou ficar 1 hora na rua de noite. Então eu tô acordando 6h30.
1: Hoje eu fui treinar, já era quase 7 horas.
2: É,
1: também.
2: Não dá.
1: Tá difícil pra mim.
2: O dia tem que estar no mínimo cinza pra sair.
1: É, não, e aqui, inclusive, em Porto Alegre, assim, tá de parabéns, né? Porque tá, assim, umas 3 semanas já de tempo nublado.
2: Não,
1: eu não aguento,
2: não tá fazendo
1: mais.
2: Frio. E não, mas não tá fazendo frio.
1: Ah, eu acho que é frio.
2: Ah, para.
1: É que eu não gosto,
2: não,
1: né?
2: Não.
1: Eu não gosto.
2: Frio então. É menos de 10.
1: Não, pra mim já é frio.
2: Não. Não, 11 a 15.
1: Não posso botar shortinho pra ir treinar, já tá frio.
2: Não, eu tenho a temperatura que ela é de. Quando, de 16 a 6. É nessas 10.
1: 6 graus eu já tô tendo uma hipotermia.
2: Nessas 10 variações de temperatura, eu tô com a mesma roupa. Que é uma camiseta e um moletom.
1: Uh-huh.
2: Que é como eu tô 90% das vezes.
1: É, então é calorento, né?
2: Muito.
1: Eu quase morro.
2: O dia cinza, me irrita.
1: Cinza me irrita muito.
2: Ah, assim. Eu prefiro que esteja chovendo.
1: Ai, não, eu não prefiro, não, é horrível. Hoje eu tava vindo pra cá, inclusive, a hora que eu saí de casa, eu tava vindo olhando assim o céu, pensando, meu Deus, sabe? Como é que tu consegue ser feliz morando nessa cidade com esse tempo desse jeito, sabe?
2: Putz, sabe que eu tinha um amigo que morou 1 ano em Londres e ele ganhava muito dinheiro. Tipo assim, ó. Ele trabalhava pra jogador de futebol, então ele ganhava muito dinheiro. E aí ele tinha uma casa muito foda, porque ele morava, tipo, na casa da piscina de um jogador de futebol.
1: Uhum.
2: Então ele tinha uma vida incrível. Tipo assim, de grana, né? Era um cara respeitado e tal, etc, etc, etc. Aí um dia ele me ligou e falou, meu, eu vou voltar, não dá pra mim. Ele falou, o quê? Eu falei, eu tô com saudade do sol.
1: Uhum, tipo eu assim, acredito no dia.
2: Era surreal, ele disse que num mês, tipo, fez 2 dias
1: sim.
2: De sol.
1: Sim. Uhum.
2: E é normal, ele disse. E eles estavam comemorando que fez mais de 1.
1: É.
2: Aí ele falou, não, pra mim não dá. Não
1: é tipo
2: dá.
1: Morar em Joinville, só que sem o glamour.
2: Caraca, Joinville é meio cinza mesmo, né?
1: Joinville, se não me engano, é uma das cidades que mais chove no Brasil, assim.
2: Sério?
1: Sério.
2: Não acredito.
1: Eu lembro que uma vez a Folha de São Paulo fez uma matéria disso.
2: Vamos ver. Cidades que mais chovem no Brasil. Puta, eu chutaria São Paulo. Tipo, a terra da garoa.
1: Não, mas é que hoje em dia é mais lenda, né? São Paulo, que fica meses de seca lá e tal.
2: Ó, no ChatGPT não tem Joinville. Deixa eu pesquisar.
1: Joinville, dias
2: de acordo
1: nublados.
2: Com a Folha de São Paulo.
1: Joinville é a cidade com menos dias de sol no Brasil, aponta a pesquisa. Uma pesquisa divulgada pelo Instituto Brasileiro de Turismo, a Embratur, indica que Joinville foi a cidade onde o sol menos apareceu em todo o Brasil no ano de 2013.
2: Ah, não, porra.
1: Não, faz tempo, né? Conforme reportagem do Jornal do Almoço. A pesquisa foi feita para servir como referência aos visitantes que pretendem passar pelo país durante a Copa, ou seja, não vai pra Joinville.
2: Meu Deus, era 2014.
1: Uhum. O município catarinense teve apenas 116 dias de sol, o que representa 68% de 2013 com nebulosidade ou chuva. Mas não mudou muito não, tá? Porque é sempre assim lá.
2: É?
1: Aham.
2: Uhum. Putz, agora que tu falou, me veio a lembrança, mas eu fui pra Joinville acho que 3 vezes. Mas não, eu acho que eu não peguei sol. Eu peguei um sol que logo em seguida saiu.
1: É, não, lá.
2: Caraca, é verdade,
1: é maluco, tá? É maluco. É, tu fica mal assim também. Só que não tem o glamour de Londres.
2: Putz, tu conheceu a Júlia, minha amiga que morava em Joinville?
1: Sim, conheci.
2: Ela reclamava disso agora que tu falou. Meu Deus do céu, era muito cinza. Caraca, ela reclamou a mesma coisa, que ia se mudar porque não aguentava mais a cidade cinza.
1: É. Tá vendo cinza, sou contra.
2: Não, mas a cor é bonita. Eu acho muito lindo.
1: Não.
2: Eu queria ter um carro cinza.
1: Sabia
2: fosco.
1: Que na Idade Média a cor das roupas cinza era a roupa dos pobres.
2: Como se porque todos os cavaleiros eram cinza?
1: Porque a lã, na tua cabeça, na cabeça dos filmes de coisa medieval aí que tu via, porque pigmentos eram coisas caríssimas na Idade
2: não,
1: Média.
2: Não, mas não era pigmento, é prateado, tipo teu brinco aí.
1: Não, então. Mas aí beleza, aí é só que já é uma liga de metal, mas os camponeses usavam roupa cinza porque o fio, quando você pega ele natural, ele é acinzentado. E aí, tipo, você é pobre e você tá de cinza.
2: Ah,
1: entendeu?
2: Tinha que pintar. Meu Deus.
1: pigmentos eram coisas caríssimas, assim. Então,
2: tá.
1: Eu tenho um pouco esse hiperfoco
2: de idade média.
1: De idade, não, de cores, assim, de pesquisar de cores. Sobre cores e de como é que faz pigmento.
2: E aí eu escolhi
1: tal.
2: A pior pra tu fazer o programa.
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2: Todo mundo tá dormindo, Atlântida, a rádio das nossas vidas, Dois Gordos, a cor cinza. Por que que roupa cinza é sem graça? Tu acha peça de roupa cinza sem graça?
1: Eu acho. Assim,
2: lingerie cinza é sem graça.
1: Muito!
2: Claro que...
1: Tu vai numa
2: até
1: loja
2: que não
1: de lingerie.
2: Até parece que lingerie cinza, Larissa Guerra.
1: Ah, não, eu tenho. Tenho um monte de calcinha cinza, oh, que viu? São as calcinhas de vestir. Não as calcinhas, cara, de tirar.
2: Esmalte. Tu nunca usou esmalte cinza?
1: Não.
2: Claro que usou.
1: Claro que não. Eu tô sempre, ó, brilhinho na mão e preto no pé. Sempre.
2: Tu não combina a unha da mão com a unha do pé?
1: Não.
2: Me pegou agora. Eu acho que todo mundo combinasse.
1: Não.

0: Não precisa, a gente é livre pra fazer o que a gente quiser.
1: Ah, aí, pronto. Inclusive pra usar a unha cinza.
0: É, mas eu não uso.
1: Tá, deixa eu lembrar aqui gosto. Mais.
0: Não, e assim, e lingerie cinza.
1: Tá, mas tu usa prateado.
0: Feio.
1: Mas
0: não,
1: tu usa prateado.
0: Mas prateado não é cinza.
1: É, um
0: é diferente,
1: tom de cinza.
0: Não é.
1: Claro que é.
0: Claro que não.
1: Assim como dourado é um tom de amarelo. Assim como claro bronze é um tom de laranja.
0: Claro que não.
1: Claro que sim.
0: Bronze é bronze. Vai jogar no stop.
1: Ah.
0: Tu vai botar.
1: Puta, tem a pessoa
0: quando vier
1: que
0: a cor.
1: Bota gelo na cor. Puta.
0: Bota gelo na cor.
1: Não existe a cor gelo. Que cor é gelo? Gelo é transparente.
0: Gelo, hoje em dia, ele tá mais pra um nude, assim, quase, sabe? Tipo, uma cor que ele não tá entre o branco e o cinza. Ele é gelo.
1: Não. É cinza.
0: Goiaba, pode ser agora
1: não,
0: G.
1: Não, para.
0: Claro que pode.
1: Não, meu Deus do céu. Puta, eu ia odiar jogar stop contigo. Meu Deus do céu, eu ia brigar cada categoria.
0: Ia brigar.
1: Porque eu não sou um cara basicão assim. Beleza, turquesa, aceito turquesa.
0: Tá.
1: Aceito nude, aceito.
0: Turquesa demais. Com cinza, inclusive, é uma combinação que as pessoas meio fubangas, elas fazem bastante assim, sabe?
1: Por quê?
0: Porque tem uma coisa aí meio tipo... É, teve uma época que era moda o azul Tiffany, que é esse azul turquesa.
1: Puta que saco,
0: sabe?
1: Velho. Azul Tiffany.
0: E aí
1: vai
0: as pessoas combinavam com cinza. Daí, tipo assim, compra um sofá.
1: Não sei o que é azul
0: compra
1: Tiffany.
0: Um sofá cinza. A Tiffany, a joalheria, sabe aquele... A embalagem, a cor azul, aquilo é o azul Tiffany.
1: É tipo rosa Mary Kay.
0: Tipo rosa Mary Kay.
1: Ah. Ah, eu trouxe pra minha realidade.
0: Ai, o pobre, né? Ah. Que tristeza.
1: Tá, pra mim, sei lá, isso aqui
0: e
1: é
0: aí, essa
1: verde
0: moda,
1: água.
0: Essa moda teve aí também lá por 2000 e pouco, 2010, 2015.
1: Tá.
0: E aí as pessoas gatem lá, daí compravam. A gente já fez o episódio falando do que tem em casa, né? Daí
1: tá.
0: Na casa da mulher, naquelas épocas, tinha o sofá cinza e a almofada azul Tiffany. Entendeu?
1: Meu Deus.
0: Que daí uma cor combina com a outra.
1: Tô chocado, que é esse sofá assim.
0: Isso. Tá vendo? Ó, pode ver que a almofada que tá ali é cinza e o sofá é azul.
1: É verdade. Deixa eu ver. Vamos ver a almofada, vamos ver as combinações. Tu é muito aleatória, Clarice.
0: Eu sou.
1: Eu gosto de ti por causa disso.
0: Por isso
1: disso.
0: Tu gosta, exato.
1: Olha só, é verdade.
0: Eu entrego muita informação aleatória.
1: Sofás com almofadas azul Tiffany, que pra mim é verde água. Ou azul esverdeado. Não, é verde água.
0: Não, é azul Tiffany.
1: Puta, sério. Era que nem minha avó. Minha avó era de cita plástica, aí eu jogava stop com ela. Aí ela dizia, azul petróleo. Eu não, vó, azul.
0: Azul petróleo?
1: E ela disse, não, azul petróleo
0: azul
1: é petróleo? Outro azul.
0: Claro.
1: Tu botou azul? Beleza, azul. Tipo assim, cor com M. Eu botava marrom, ela botava magenta.
0: Magenta?
1: Não, magenta
0: óbvio.
1: É vermelho.
0: Magenta?
1: Não. Ninguém diferencia o magenta.
0: Magenta?
1: Eu te mostro 10 cores, tu não acerta
0: ele
1: o magenta.
0: É um vermelho meio rosa,
1: não,
0: assim.
1: Tá.
0: Que tanto é que depois, uns anos atrás, foi eleita a cor do ano. E aí virou num termo em inglês que é burgundy.
1: Quê? Meu Deus do céu!

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1: Qual a diferença do cinza pro grafite?
2: Eu acho que o grafite é mais metalizado.
1: Porque eu comecei
2: cabeça.
1: A pensar em coisa cinza. Tipo assim, o que tu pega aí, porra? Grafite é uma coisa cinza.
2: Grafite é um cinza metalizado.
1: Cinza.

0: Cinza.
1: Grafite também é cor, grafite.
2: Cor de lápis.
1: Cor de lápis, exato. Cinza. Não é grafite?
0: Viu? A coisa que todo mundo usa que é cinza. É. Tô tentando pensar em
1: chave,
0: coisas.
1: Chave é prata. Chave é prateado. Clips. Clips, aqueles foscos, daí é cinza.
0: Não,
1: o clips. Carro, né?
0: Não, carro não carro, tem quase
1: sabe
0: cinza.
1: Que, ai, sabe a diferença? Claro que tem, tipo, tem uns carros da Fiat, que são uns SUV grandes, que são cinza. Sério, é sério, não, procura. Procura, parece uma cor de asfalto, assim, ó. Ai, vou ter que procurar aqui, tu vai ver.
0: Cor de asfalto?
1: Carro da Fiat cinza.
0: Tu vai dizer que asfalto agora
1: achei.
0: É uma cor.
1: Aqui, ó. Por que a Fiat deixará de fabricar carro cinza? Meu Deus, sério, eu sou muito aleatória. Mesmo sendo um sucesso. A Fiat anunciou que não vai mais fabricar carros cinzas na Europa. Começando pelo lançamento do novo 600e, lançado tarará, tarará. Olha aqui, ó. É sério, é uma cor super esquisita, assim. Ó. Fiat Pulse.
0: Ah, é muito esquisito.
1: É muito estranho. É muito estranho. Tipo, é um cinza opaco, assim. E aí eu acho ele com cor de asfalto. Eu acho feio.
0: E pior que eu gosto do cinza fosco. Eu queria ter um carro cinza fosco.
1: Não, nossa, eu acho bem bonita a cor do teu carro.
0: Sério? Preto?
1: É.
0: Putz, eu adoro carro. Aqui, ó. Carro cinza fosco. Cadê? Deixa eu ver se eu acho a cor exata aqui, ó, que eu queria. Eu queria ter um carro assim, ó.
1: Que carro é esse?
0: Não é o carro em si.
1: Deixa eu ver de perto.
0: É tipo envelopado.
1: Ai, que feio.
0: Ai, meu Deus, Larissa, eu não gosto de nada. Chata.
1: Ai,
0: aí, assim, ó.
1: Inclusive, essa discussão também, tá?
0: E
1: fala
0: assim?
1: Muito. Ai, feios.
0: Ai, meu
1: coisa
0: Deus
1: de pagodeiro,
0: do céu.
1: Sertanejo, sei lá, agroboy. Não.
0: Sim, claro
1: não.
0: Que sim.
1: Não.
0: Deus do céu. Tua cara é ter um New Beetle azul,
1: não,
0: calcinha.
1: Não, eu tinha um Ford Ka branco. Aí eu tive um Punto prata.
0: Não, tá, mas eu quero. Se tu fosse escolher o carro ideal, com a cor ideal, vale qualquer cor.
1: Ai, hoje em dia eu já nem me ligo mais nessas cores de carro. Ah, eu teria tipo esses Volvo azul escuro, assim, sabe? Preto, assim. Tipo, carro de gente, tipo, foda, brabo, assim. Tipo, eu não teria carro de, tipo, de mocinha. Eu tive uma Estrada Adventure, né?
0: Não,
1: meu primeiro
0: eu queria
1: carro.
0: Ter um carro cinza fosco ou vermelho fosco.
1: Não, eu acho chiquérrimo, tipo, um Volvo, assim. Ou Land Rover. Aqueles Land Rover bem de camping que você só usa pra ir pro shopping, sabe? Toyota Bandeirante teria também.
0: Eu não sei qual é, eu não entendo de carro, né? Eu te fiz essa pergunta e agora tô tendo que pesquisar tudo que tu fala. Assim, pra poder enxergar. Nossa, Larissa, isso é tão a tua cara. Putz.
1: Tá vendo?
0: Vai passar mais na oficina do que na tua garagem.
1: Personalidade chama.
0: Não. Isso aqui é burrice já. Não, esse
1: não
0: carro aqui.
1: Mais carro.
0: Esse carro aqui não dá.
1: Ah, mas eu amava. O meu casinho era muito bom. Era um
0: esse
1: carro muito bonitinho.
0: Mais. Esse aqui não dá. Sim, o teu carro virou cinza.
1: É.
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3: Acabou dois gordos na madrugada. Não tem comida cinza, né?
4: Era isso também que eu ia argumentar.
3: É tipo azul. Não tem comida azul. Não, e agora azul é. Tu falou que adora azul Tiffany, azul turquesa, ou não sei o quê. Não, para. É que nem. Ai, mirtilo. Não.
4: Mirtilo.
3: O quê? Mirtilo não é azul?
4: Mirtilo é roxo.
3: Ah, mas aí que se tu bate, faz não sei o quê. Ah,
4: não, ele fica meio roxinho.
3: Então, comida azul. Uma vez inventaram isso num restaurante.
4: Repolho, tu faz. Não. Sério? Tu não. Faz corante com repolho roxo.
3: Repolho fica cinza, inclusive, às vezes.
4: Feio, né?
3: É.
4: Repolho é um negócio feio.
3: Repolho talvez seja mais perto. Cebola, quando tu. Dependendo da cebola, ela fica cinza.
4: Ah, mas que tristeza, essa pobre dessa cebola.
3: Não,
4: né?
3: Tu corta ela mais grossa, ela fica cinza. Tu faz na salada, não frita.
4: Tá.
3: Tem um refeitório de uma empresa de um amigo meu que tem muita cebola cinza. Inclusive, nesse mesmo lugar, uma vez, era Novembro Azul. E eles tiveram ideia.
4: Eles fizeram a comida
3: de fazer
4: azul.
3: A comida
4: eu
3: azul.
4: Fiquei sabendo.
3: É,
4: dessa.
3: Tinha o ovo de Avatar, tinha tipo o M&M no
4: que
3: arroz.
4: Que loucura, né, menino?
3: É. Quem mais? M&M cinza não tem, né?
4: Não tem.
3: Putz, eu acho que fizeram uma vez o M&M cinza.
4: É muito
3: cinza,
4: sem graça, gente.
3: Que era tipo chocolate meio amargo.
4: Cinza é muito sem graça.
3: Não, não é. Justamente por não ter muita coisa que é bom.
4: E a comida, quando ela tá cinza, é porque ela tem mofo. E daí ela já não presta
3: agora
4: mais.
3: Agora tu forçou a amizade também.
4: Tá vendo?
3: Ó, tem o M&M cinza.
4: Ó, um cogumelo.
3: Era os tons de chocolate.
4: Cogumelo.
3: E o cogumelo, e o M&M cinza era o vilão no filme dos M&Ms.
4: Ah, entendi. Tá vendo, ó? Vilão.
3: Claro que não.
4: Claro que sim.
3: Cogumelo é cinza?
4: E pois, cogumelo acho que pode entrar quase no cinza ali.
3: Tô tentando lembrar coisas. Porque toda vez que a gente faz um programa sobre uma cor, termina o programa e vem um recado. Vocês não falaram de talco, tipo perna longa, sabe? Uma coisa muito óbvia.
4: Não, com certeza a gente vai deixar passar.
3: Vai acontecer.
4: Aham.
3: Que mais? Falamos de comida, falamos. Putz, agora vem o nerd de vez em quando, porque eu sou um quase nerd, né? Eu tenho tudo pra ser nerd e não sou.
4: Sim.
3: O Gandalf é o cinzento.
4: O Gandalf é o cinzento, é verdade.
3: Porra, agora Senhor dos Anéis eu vim.
4: Veio
3: agora eu vim, aos 45 do segundo tempo eu vim, então eu vou encerrar por aqui porque eu vou estragar esse momento. Tem mais alguma coisa cinza que tu gostaria de falar sobre, Larissa?
4: Não, não usem cinza.
3: Meu Deus do céu. Dois Gordos e uma Madrugada vai ficando por aqui. Obrigado pela parceria, pela companhia, a gente volta a qualquer momento. Tchau!
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3: Tá começando mais.

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1: Uma família muito recatada estava andando na rua, pai, mãe, filho, o menino tinha 5 aninhos e de repente se deparam com a cena de um cachorrinho fazendo a coisinha ali com um outro cachorro.
2: Minha cunhaca.
1: Lenha, lenha, lenha. E o Joãozinho pergunta:
3: e aí, pai? O que eles estão fazendo ali, aqueles dois cãezinhos?
1: E aí o pai, um pouco envergonhado, fala: ah, filho, é que o cachorro de cima, ele quebrou a patinha e o cachorro de baixo tá ajudando ele a andar. Oh. São amiguinhos. E aí o Joãozinho conclui:
3: bem que o vô falou que quem ajuda os outros só toma no cu.
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0: 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Que levou a facada?
1: Foi o seguinte, de um avião, só que ninguém sabia que eles eram cegos. Aí eles foram decolar, e aí então, sacou, o avião acelera na pista, né?
2: Acelera na pista.
1: Aí tá lá, e o pessoal assim, ué, não vai, não vou decolar, e a pista tá acabando.
2: Vai fazer clã,
1: e aí, daqui a pouco o pessoal gritou, aí pum, decolou.
3: Então
1: lá no céu, o copiloto falou, porra, o dia que ele não gritar, nós estamos fodidos.
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0: 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Quer levar uma facada?
1: A professora pede que o Joãozinho cite três partes do corpo que comecem com a letra Z. E ele tasca.
2: Essa é fácil. Olhos, ouvido e orelha. Se quiser mais uma, zumbigo.
3: Meu Deus do céu, mas quanta estupidez! Vou te dar uma nota que também começa com Z. Sabe qual é?
2: Sei, essa é fácil, 8.
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1: Esse aqui dirigiu o avião, só que ninguém sabia que eles eram sempre. Aí eles foram decolar, e aí então, sacou, o avião acelera na pista, né?
2: Acelera na pista.
1: Aí tá lá, e o pessoal assim, ué, não vou decolar, e a pista tá acabando.
2: Vai fazer
1: daqui a pouco o pessoal gritou, aí pum, decolou.
3: Então
1: lá no céu, o copiloto falou, porra, o dia que ele não gritar, nós estamos fodidos.
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Muito bom dia, seus lindos. Tá chegando por aqui o nosso despertador, o morning show mais gostosinho da FM. E mais morning do que nunca. Eu sou a Carol Sanches, arroba carol.sanches no Instagram, já pode chegar por lá. Tô aqui no comando da nossa mesa da Rede Atlântida, conectando então todos os cantinhos do nosso Rio Grande do Sul, todas as frequências maravilhosas que a gente tem espalhada pelo Rio Grande do Sul e também no atlântida.com.br, aplicativo da Atlântida, todo mundo junto e conectado para começar esta quinta-feira, dia 11 de junho. Com tudo, com o pé direito, com o alto astral, com a vibe lá em cima e com aquela loucura básica que é importante para segurar a loucura dos outros. Capital dos gaúchos agora com 13 graus neste momento, instabilidade, manhã fria por todo o nosso estado. 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

0: Mundo 2026 tá em duas frentes. Eu cá, eu Carol Sanches por aqui e o nosso Rodrigo Adams por lá. Diretamente da terra do tio Sam, onde tudo acontece e o futebol vai começar daqui a pouco, o nosso Rodrigo Adams, o homem do good swing, é o balancinho bom. Muito bom dia, good morning.
1: Good morning, Brasil! Bom dia, United States of America! We are here! Aqui estamos, diretamente de Nova Jersey, nesse momento, 6 horas 9 minutos nos Estados Unidos, 7 horas 9 minutos no Brasil, fazendo essa conexão com a nossa galera, com o Morning Show número 1 do mundo! Eu peguei essa daí pra mim, Carol! Agora, como o papo é Copa do Mundo, o despertador, que já é o Morning Show número 1 do Rio Grande do Sul, passa a ser o Morning Show número 1 do mundo. E toda vez que tu sobe o som agora,

0: sonhando acordar. Todo dia eu olho assim à beira do Rio Hudson e digo, cara,
1: agradece.
0: Que coisa boa é estar vivo, coisa boa é ter gente que acredita no teu trabalho, coisa boa é ter gente incentivando o teu trabalho. Então eu quero desejar pra ti que tá ouvindo o Despertador e pra ti, minha irmãzinha Carolzinha, um baita dia pra todos nós. Foco, força e fé, algumas doses de café, mas sempre com um sorriso no rosto. 23 graus é a temperatura aqui e a máxima hoje deve chegar a 34, uma amplitude térmica absurda
1: grande.
0: Nos últimos dias, né? E a gente começa às vezes os dias com 16, 17 graus e quando vê no meio-dia, vamos dizer assim, já tá em 30, 30 e poucos. Mas é isso aí, minha amiga Ana. Como é que estamos? Tudo bem por aí?
1: Tudo certo. Agora é o mais importante deste programa, Rodrigo Adams. O momento da gente chamar a família Desperta Verso pra interagir na pauta do dia.
2: Boa!
1: Vambora! E com a gente trazendo o quadro mais interativo da Rede Atlântida, consequentemente o mais interativo da Copa do Mundo 2026 do Grupo RBS. Pode ser assim? Não sei, mas eu vou colocar neste lugar. Com a gente, Docile, gentileza, muda tudo, experimente. Já chega ali no arroba Rodrigo Adams e no arroba carol.sanches, porque a tia Tônia e o... como é que se fala tio em inglês?
0: Ah, foi improvisar e deu nisso, né?
1: Tio Tony, vai lá.
0: Uncle Tony.
1: Uncle.

0: Os professores de música choram agora.
1: Por quê?
0: É que a gente tá no tempo... É como tu entra depois, entra no tempo errado, né?
1: Mas ao mesmo tempo, penso que as pessoas estão felizes, radiantes.
0: Mas é claro!
1: Professores de música que chorem lá no canto deles.
0: Ai, que horror, Rodrigo Atos! Que isso?
1: Consegui cantando por aqui.
0: Revoltado ele. Agora 7 horas e 12 minutos no nosso Brasil. Lá nos Estados Unidos, é um pouco antes, Rodrigo Adams está madrugando para estar ao vivo com a gente aqui na Rede Atlântida. Danzinho, quer trazer a nossa pauta do dia, já que o start é por causa, querendo ou não, daí?
1: Pode ser, Carol. Vamos para cima, então. Saudando a galera que vai participar a partir de agora no arroba Rodrigo Adams, no arroba carol.sanches. É por ali que tu vai mandar aquele áudio de até 30 segundos participando na pauta do dia. Pode mandar para mim aqui. Ontem fizemos o teste, deu bom.
0: Funcionou,
1: a galera
0: funcionou.
1: Participou, deu certo. Tá tudo tri. Vamos para cima. Dia de estreia na Copa do Mundo. Penso eu que podemos fazer a seguinte pauta, Caroleta.
0: Bora.
1: Qual a estreia mais me gerou ansiedade? Qual aquela estreia de alguma coisa ou lançamento de algo que me deixou muito ansioso, sabe? Pra ver de uma vez um filme, uma série, uma temporada de série, né? Agora que a gente maratona séries, o lançamento de uma banda, um disco, enfim, tu pode mandar pra gente. Pode ser, enfim, uma função tua aí, da tua empresa, aquele momento em que tu vai ter um start, em que vai ter algo novo, sabe? É isso que a gente quer ouvir hoje na nossa pauta do dia no Despertador.
0: Recentemente teve a estreia do Diabo Veste Prada, né? E uma galera, número 2 no cinema, foi toda...

0: Arrumada, as mulheres
1: Perfeito.
0: foram super vestidas das personagens ali, né? Do Diabo
1: Sim.
0: Veste Prada. Pode ser uma opção também. Um filme que a galera vai até vestida
1: Isso.
0: pra ver, coisas do tipo. Eu acho que a última coisa que eu fiquei muito, muito, muito, muito ansiosa pra que lançasse de fato foi o álbum do Linkin Park. Porque eles lançaram a primeira música, que foi o The Emptiness Machine, fizeram. Perdão, só um minutinho. Tive que dar uma tossida aqui.
1: Galera.
0: Ai, que de manhã cedo a gente sabe que a voz às vezes dá uma falhada, não tem muito o que fazer, né? E daí veio depois o álbum, que foi o From Zero, logo na sequência, mas eles primeiro lançaram The Emptiness Machine. E essa ansiedade foi bem grande, até porque lançaram com uma nova vocalista e foi o... Pra mim ainda é o momento, ainda está acontecendo o momento.
1: Boa, boa, boa, boa.
0: E tu, Adanzinha, além, obviamente, da Copa?
1: Nossa, eu tenho tanta coisa, assim. Eu acho que o último que me gerou uma expectativa, uma ansiedade, foi a sequência do filme Mortal Kombat, que também é da contemporânea agora do Diabo Veste Prada 2, né?
0: Verdade.
1: Foi bem, bem, bem... eu demorei, assim, pra digerir, mas eu gostei bastante, sabe? Gostei bastante.
0: Boa.
1: Não era pelo lado que eu imaginei que podia ir e acabou me surpreendendo muito, assim. Achei bem, bem, bem legal, bem produzido tudo, as lutas boas. E tô aí pela sequência, né? Pelo terceiro, vamos ver no que vai dar.
0: Ou seja, a galera pode chegar com várias ideias de lançamentos, estreias, ali no @carol.sanches e no @rodrigoadams, mandando áudio, interagindo com a gente nesta quinta-feira. E o start começa agora do nosso despertador. Bora de Bruninho Márcio! Que por aí é Bruno Mars, né, Rodrigo Adams?
1: Ah.

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Muito bom dia, seus lindos. Nosso despertador tá ao vivo na manhã desta quinta-feira. Agora, 7 horas e 28 minutos. Get you wanna run in California. 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Galera,

0: Chega ali no @carol.sanches e no @rodrigoadams na nossa pauta do dia, Danzinho.
1: Boa! Qual foi aquela estreia, aquela coisa que te deixou ansioso? Pode ser filme, série, música, qualquer coisa, a gente quer saber disso no @rodrigoadams, no @carol.sanches. Lembrando uma coisa, né? O áudio é até 30 segundos.
0: Por favor.
1: Mais do que 30, a gente acaba optando por não rodar para ter mais fluidez pra galera que quer participar e mais gente poder estar junto com a gente, tá bem? Vamos começar por aqui?
0: Bora, manda aí.
1: Vamos começar por aqui, temos áudio.
2: Oi, Rodrigo.
0: Oi.
2: Eu tenho 6 anos.
1: Oi.
2: Meu nome é Lorenzo. E a minha maior ansiedade é que eu tô indo pra Copa,
3: Onde é que tu tá indo?
2: Pra Nova York.
1: Meu Deus, peraí, meu, nós vamos ter que se encontrar, cara.
0: Por
1: vamos
0: favor.
1: Torcer junto, velho.
0: Vocês vão ter que fazer, no mínimo, um vídeo juntos, um kikiki juntos.
1: Ô, Lorenzo, não, nós vamos ter que se encontrar, Lorenzo.
0: Ah, não, cara.
1: Não vai fazer sentido pra mim. Agora, quem tá ansioso pela nossa estreia sou eu, velho.
0: O Lorenzo que vai legal. Ser o representante do Desperta Verso, da audiência do Desperta Verso, contigo aí. Em Nova York, pode ser?
1: Que joia, eu
0: fechou.
1: Acho que pode. Pô, tô só por ver o Lorenzo agora.
0: Ah, isso vai ser demais. Deixa eu ir com a Jaque agora.
4: Bom dia, Carol, tudo bem?
0: Tudo!
4: Acho que o que me gerou mais ansiedade aí no último ano foi o show do Oasis.
0: Legal!
4: É, eu ainda realmente não acredito que a gente teve a oportunidade de ver mais uma vez essa banda.
0: E daí ela não mandou tchau, mas concordo com a Jaque, tu ficou também super ansioso, né, Danzinha?
1: Óbvio, e ainda de quebra, além do Oasis, tivemos o AC/DC também, né?
0: Bah, doideira,
1: então,
0: cara.
1: Então, pra mim era um negócio de maluco, né? Não tem nem o que falar. Vamos ver aqui o Farofinha na área.
0: Bora.
5: Salve, salve, gurizadinha medonha. Dig, dig, yon, bom dig, dia. Dig, como é que tá aí nos estádios, meu bruxo?
6: Ah, well.
5: E aí, Carolzinha?
0: Duro.
5: Tá passando frio aqui.
0: É, pois então.
5: Cara, uma coisa que eu fiquei muito ansioso foi na grande reestreia do Velopark, que a nossa querida Fulltech comprou, meu. Tive a honra de participar com a Puminha do Senna.
0: Que massa, cara.
5: Ô, meu, pá, pensa num evento que ficou pra história. Veio gente de todo o Brasil de caravana pra cá. Vamos, gurizada!
1: Valeu, meu. Tamo junto.
0: Deixa eu ir com o Samuel agora.
7: Bom dia, Carolzinha. Bom dia, Rodrigão.
0: Tudo?
7: Olha, a coisa que mais me deixou ansioso na vida foi ver a estreia do meu filho num campeonato nacional de judô.
0: Bah, legal.
7: Por Deus. Era mais fácil eu estar no tatame do que estar na arquibancada assistindo aquele guri. Mas traz muito orgulho pra nós aí a trajetória dele. Um grande beijo.
0: Beijo,
1: valeu,
0: querido.
1: Tamo junto. Olha quem tá aqui, ó.
0: Bora.
8: Hello, my uncle Rodrigo Adams.
0: Ah.
8: E aí, meu querido? Fui pesquisar. Uncle é tio?
0: Uncle.
8: Meu querido, seguinte. Minha maior ociosidade, meu nervosismo, tudo que tem direito, foi quando eu participei aí, eu, Farofa.
0: Ai, querido.
8: É, o César Carioca e mais o Ciganinho. No despertador de manhã cedo. Cara,
0: legal.
8: Nervosismo, a perna bambeava. Mas eu acho que correu tudo bem. Valeu, Kikiki.
1: Óbvio que correu bem.
0: Óbvio.
1: Né? Mandaram muito bem, Amaral. Tamo juntasso,
0: representaram
1: irmão.
0: A nossa audiência. Deixa eu ir
1: verdade.
0: Com o áudio da Raquel agora.
9: Bom dia, Carol. Bom dia,
0: não é da
9: Rodrigo.
0: Raquel.
9: Sou Teodoro de Porto
0: Oi,
9: Alegre.
0: Theo.
9: Eu tenho 8 anos. E 2 filmes que eu vi propaganda, vi trailer... E tô muito animado pra assistir. É Super Mario Galaxy.
0: Olha.
9: E Backrooms, um não lugar. Kikiki!
0: Kikiki!
1: Beijo, veião!
0: Que massa!
1: Junto,
0: tem mais algum aí, Adams?
1: Tenho.
0: Então bora.
10: Bom dia, Adams. Bom dia, Carol. Tudo bem? Bom dia pra todo mundo.
1: Bem.
10: Alexandre de Canoas falando. Minha primeira viagem internacional foi o momento mais ansioso.
0: Legal.
10: Da minha vida,
0: tá.
10: Onde eu tinha medo de ser deportado. Pelo governo da Espanha, que naquela época lá estava deportando todo mundo. Estou a carro, ser viagem, turismo.
1: É, a grande. Tem que usar a palavra correta para os caras, né? Se tu fizer o digliguion, kikiki, eles deixam tu entrar numa boa.
0: É só isso.
1: É linguagem universal.
0: Não, né? Foi assim que tu foi aprovado no teu visto aí, Adanzinho?
1: Claro.
0: Mandou o kikiki, digliguion.
1: O visto foi aí, né?
0: É, mas o visto americano.
1: Sim.
0: Pra ir, aonde tu tá.
1: E foi feito aí.
0: Exatamente. Mas foi o kikiki de Guilhignon.
1: Se eu estivesse aqui.
0: Ai, tu entendeu. Tu entendeu?

0: tu entendeu? Ah, tá bom.
1: É aí, então.
0: É aqui ou aí?
1: Aí.
0: Aqui?
1: É.
0: Então tá. Então aqui a gente vai fazer o seguinte. Bora de música e continuar o nosso Despertaverso. Manda ali a tua mensagem, interage na pauta do dia. Qual estreia, lançamento tu ficou ansiosão pra que de fato chegasse aquele momento? Bora com ela, Dua Lipa.
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0: Bora.

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Muito bom dia, quintou e o Despertaverso já tá on por aqui. Bora começar naquele clima da melhor vibe do FM e na melhor vibe de duas terras conectadas. Rodrigo Adams lá e eu cá. Boa.

0: 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E na nossa pauta do dia, docile, gentileza, muda tudo, experimente no arroba Rodrigo Adams e no arroba carol.sanches. Tu chega com áudio contando, então, qual foi a estreia, lançamento que tu ficou mais ansioso, mais na expectativa, já que hoje, pegando gancho, né, temos a estreia da Copa do Mundo que vai rolar no México, precedendo o jogo que vai ter no México lá, né, Adãozinho?
1: Verdade, Carolzinha. Bom dia pra quem tá chegando junto com a gente agora no Brasil. 7h54, 6 para as 8 e aqui 6h54, 6 minutos para 7 da manhã. Estamos com o Despertador ao vivão para todo o Rio Grande do Sul e conectado com o mundo no atlântida.com.br. Vamos começar com o áudio aqui.
0: Bora.
1: Eu tenho o Lucas, que mandou o seguinte aqui, ó.
2: Fala, Rodrigão. Fala, Carolzinha. Tudo bem? Bom dia para vocês.
1: Bom dia.
2: A minha maior ansiedade, com certeza, foi na minha estreia como pai. Antes do nascimento do meu filho ali, nascimento, pós-parto, não tem nada que se compare a esse momento.
1: Mas daí é roubada a máquina,
2: né? Ansiedade se batia a níveis elevadíssimos, né? Mas graças a Deus tudo correu bem, o Uri vai fazer um ano já esse ano e...
1: Kiki! É, tu apelou daí, né? É óbvio, né, meu?
0: Não tem ser... como ser mais forte,
1: né? Vou ser mais bobinho, cara.
0: Deixa eu ver.
1: Imagina, né, cara? Deve ser a melhor estreia do mundo.
0: Mas é óbvio que não tem como comparar com o lançamento de Vandinha, né? É. Vamos com a Carla.
3: Oi, Carol. Oi, Rodrigo. Carla de Cachoeirinha. Pra mim, a estreia que me deixou mais ansiosa foi a estreia das Olimpíadas no Brasil.
0: Legal!
3: Que eu lembro que naquela época muitas pessoas estavam contra as Olimpíadas e eu queria muito que desse certo pra que a gente pudesse mostrar pro mundo que nós éramos competentes o suficiente pra fazer um espetáculo lindo. E realmente foi muito lindo, foi muito emocionante e eu fiquei muito feliz com o resultado. É isso. Beijão, ótimo dia pra nós.
1: Beijo, tamo junto. Aqui, áudio.
4: Fala, Rodrigueira. Fala, Carol.
0: Tudo
4: certo? Cara, dois momentos que mais eu tive ansiedade na minha vida. Com certeza, o nascimento do meu filho.
1: Ah, mas aí tá.
4: Em 2006, no Mundial do Inter.
0: Tá.
4: Noites mal dormidas, nem dormidas. Enfim. Cara, tudo de bom, que tu traga o Hexa pra nós aí, tu e o pessoal do Bola nas Costas. Vamos!
1: Valeu, mano. Valeu. Tamo junto.
0: Deixa eu ir com a Letícia.
1: A gente agora é proibido falar de filhos, tá? Desculpa. É porque assim, é que tu vim com super trunfo.
0: É super trunfo.
1: Não tem como tu retrucar, né? Tipo, é óbvio, né? Ninguém tá proibido de nada. É uma piada, gente. Falem o que quiser aqui, tá tudo certo.
0: Deixa eu ir com a Letícia.
5: Bom dia, Carol. Bom dia, Adams.
0: Bom dia.
5: Aqui é a Letícia, de Veranópolis, e a minha maior ansiedade é que esse ano eu vou completar 50 anos.
0: Oh.
5: E vai rolar a tão sonhada trip das amigas. Então,
1: olha que legal.
5: A minha ansiedade tá a mil por isso. Um bom dia pra vocês, um bom trabalho.
1: Ah.
5: Tchau.
1: Isso é tri.
0: Valeu.
1: Isso é tri. Parece que eu tô vendo o grupo de WhatsApp, o TRTT, começando cedinho, sabe?
0: Toda a programação.
1: Aí, compartilha link e, nós vamos nesse lugar, nós vamos em tal lugar.
0: Isso é massa.
1: E tal. E aí, tipo, na hora da... Uma coisa que tem que ter cuidado, tá bom? Pra não estragar a trip das amigas, né? Porque tu viajar com galera significa que pra fazer qualquer coisa quase tem uma reunião da ONU, né? Todo mundo quer dar opinião, todo mundo quer direcionar. E tá certo.
0: É.
1: Mas não briguem por isso. Não imponham a sua vontade. Perguntem sempre se o seu amiguinho quer fazer aquilo. Sabe?
0: Isso.
1: Não vem com um papo tipo assim, ó. Ai, vou ser democrático. Daí chega dizendo assim, ó.

0: pensamos em fazer, tipo, tu já tá impondo. Sabe? Tipo, ah, a gente pensou. Não. Principalmente quem vai viajar, tipo assim, ó, de casal, daí com outro casal.
1: Eu acho que viagem de amigo sempre vai ter alguém que vai ter que ceder e sempre vai ter que ser alguém. Todo mundo, aliás, tem que ir de boa. Tem que ir de boa pra ter que ceder.
0: Mas isso é uma relação.
1: É, mas é que às vezes tem pessoas. Tem pessoas na. Tá, pode ser uma relação a dois. Mas estamos falando numa viagem em grupo. Tem pessoas no grupo que não pensam no todo. Né? E
0: mas aí, quando a gente for fazer de novo, aquela pessoa que não pensa no todo,
1: a gente não convida. Deixa eu ir com mais um áudio do Alexandre aqui.
2: Bom dia, gurizada. Bom, uma coisa que podia voltar, que eles estão falando que talvez volte e que pode ser muito legal. Vou entregar a idade agora, mas é a festa do shopping na avenida. Ah, era muito legal ali onde hoje é o Shopping Total, era a fábrica da Brahma. Eles fechavam a Avenida Cristóvão Colombo e fazia a festa do chopp ali. Cara, muito bacana. Um abraço.
1: Valeu.
0: Ó, oi Carol e Rodrigo, escuto o Despertador todos os dias pra ir à escola, amo esse programa. Quando eu tinha 8 anos, eu amava assistir Vandinha, a nova série. Eu tinha até fã-clube e queria muito que chegasse a segunda temporada. Mas apenas 4 anos depois lançou e adivinha, fiquei com raiva e acabei não assistindo. Acho que a eu do passado ficaria muito indignada. Quem mandou foi a Isa. Beijo, Isa.
1: Beijo, Isa, maravilhosa. Eu assisti a primeira temporada de Vandinha e a segunda, mas eu gostei. Não fiquei nesse clima ruim aí, não. Mas tudo certo. Uhum. De repente vem a terceira e a gente melhora isso aí. Continua interagindo com a gente no @carol.sanches e no @rodrigoadams por áudio. Interagindo na pauta do dia. Queremos então saber qual lançamento, estreia, tu ficou mais ansioso e tu conta ali pra gente. Agora, logo na sequência, já bate o sinal das 8 horas, bora de música e depois a gente volta com o Despertaverso.
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2: Muito bom dia, gente. Uma ótima manhã de quinta-feira a todos. 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Já na chegada a Porto Alegre, tem fila de veículos de cerca de 4 quilômetros de extensão até as obras que acontecem na ponte sobre o rio Gravataí, causando bloqueio parcial. Esse vai ser o cenário dos próximos inícios de manhã. 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

0: 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Bom dia, Clube das 8 do nosso Despertaverso. Que tá ao vivo? Agora, 8 horas e 16 minutos desta quinta-feira. 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Galera aí ansiosa, nervosa, pra estreia também da Copa do Mundo, que começa hoje, Adanzinho. Good morning!
1: Good morning, Carol! Aqui estamos diretamente de New Jersey, ao vivo pro Brasil e pro mundo, no atlântida.com.br e pra toda a rede Atlântida, no Rio Grande do Sul. Sim, Carol, é tempo de Copa do Mundo. Começa hoje, 16 horas no horário brasileiro, 15 horas no horário aqui dos Estados Unidos, a primeira partida entre México e África do Sul. Uma curiosidade legal, essa partida já foi abertura de Copa do Mundo, sabia, Carol?
0: Jura? Que legal!
1: Sim, em 2010, quando a própria África do Sul recebeu a Copa, o primeiro jogo foi justamente esse, África do Sul e México. Agora o México é uma das sedes do Mundial, acaba recebendo, né? Outro fato curioso sobre o jogo de hoje, tá? É a terceira vez em que o estádio Azteca recebe uma abertura de Copa do Mundo. Olha que legal. Nossa. É o estádio que mais recebeu, vai, no caso, né? Vai ser o que mais recebeu na história. Recebeu em 1970, recebe novamente em 1986 e agora em 2026, 40 anos depois, o estádio Azteca é o responsável pela abertura da Copa do Mundo.
0: Que legal, e hoje eu adoro as aberturas de Copa do Mundo, de Olimpíada e coisas do tipo, porque querendo ou não, é um grande espetáculo, né? É um balé. Eu adoro esse momento meio musical da coisa. E daí hoje no México, a gente vai ter a Shakira e o Burna Boy, que vão cantar a música oficial Dai Dai.
1: Perfeito.
0: E também artistas de destaque latino como Alejandro Fernandes, a Belinda, o Maná, que o meu pai era muito fã, então

0: muito ouvir Maná na minha vida. Dani.
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0: J Balvin também, então vai ser um baita espetáculo antes dessa partida, né, entre o México e a África do Sul. Fiquei curiosa, Adams, lá na África do Sul, quem é que ganhou esse jogo?
2: Ah, foi a África do Sul.
0: Foi a própria África, então em tese...
2: Eu só não me lembro se foi 1-0 ou 2-1.
0: E hoje, a gente tem alguma perspectiva do que pode sair? Repetir esse placar?
2: Não, a tendência é da México hoje, né? Uma seleção muito mais forte, muito mais consagrada. Mas assim, é aquilo, né? O México vai sempre normalmente até um trilho na Copa do Mundo. Tomara que possam surpreender um pouco nessa, né? Avançar das oitavas, normalmente até onde eles vão ali, né? Mas agora tem uma fase a mais, né? Vale relembrar que essa é a maior Copa do Mundo da história. São 48 times, 48 equipes, seleções, né? Se preparando para entrar em campo. Desses 48, é uma loucura, mas 32 se classificam, né?
0: Muita coisa.
2: Vão se classificar os dois primeiros de cada grupo, mas os oito melhores terceiros colocados, né? Então, assim, tem que fazer muito esforço pra tu não te classificar, né? Por isso que a gente tá meio calmo, assim, beleza. Até um ponto o Brasil
0: vai
2: tá
0: ter
2: okay,
0: que ir, né?
2: É verdade. Bom, então, assim, o México pode fazer uma baguncinha, assim, por ser uma das sedes, né?
0: Fechou todas. Na nossa pauta do dia, a galera chega mandando áudio no @carol.sanches, no @rodrigoadams, contando, então, qual estreia, lançamento que mais tu ficou aí na expectativa. Pode ser um filme, pode ser uma série, pode ser um livro, uma música, um álbum, um evento. Tu conta ali pra gente por áudio no @carol.sanches, no @rodrigoadams, assim como a Laura, filha da Renata, mandou aqui pra gente.
3: Oi, Carol. Oi, Rodrigo.
0: Oi.
3: Eu sou a Laura de Pelotas, do Rio Grande do Sul. Eu tenho 11 anos. A coisa que mais me deixou com ansiedade foi no último ponto do campeonato de vôlei que eu tive. Eu fiquei tudo. Eu fiquei nervosa, fiquei triste, fiquei feliz. Fiquei tudo. Um beijo. Que?
0: Fofinha.
2: Beijo, mimosa. Bom dia. Vamos ver o que o Filipão mandou aqui, ó.
0: Bora.
4: Fala, Ada, sala Carolzinha. Bom dia. Diga liguinho. O Felipe aqui. Cara, eu tô ansioso por uma estreia recente. Tô mudando de emprego agora, 14 anos no mesmo lugar.
0: Bah.
4: E resolvi aceitar um outro desafio aí. E aí, semana que vem, o bicho pega. Bah, coração tá mil aqui. Kikiki.
2: Kikiki.
0: Coisa boa. Um novo start.
2: Sucesso aí, velho. Sucesso.
0: Deixa eu ir com o Rick.
5: Bom dia, Carol. Bom dia, Rodrigo. Boa Copa aí.
2: Bom dia.
5: Ah, minha maior ansiedade esses últimos dias foi noite de autógrafo do livro Falha de Cobertura. Pra mim foi um momento muito difícil, porque é um programa que eu acompanhava com meu filho. E infelizmente meu filho não tá mais com a gente. Mas foi uma noite muito gostosa, porque eu sei que ele ia estar muito feliz do meu lado, fazendo todos os hang loses do Serginho da Pereira Nunes. Um abraço, bom dia, Ricardo de Lajeado.
2: Grande, Ricardo.
0: Valeu,
2: um beijo pra
0: meu
2: ti,
0: amor.
2: Véio.
0: Tamo junto.
2: A gente tá contigo aí, confortando teu coração, da tua família. Tamo junto, tá bom, velho? Vamos pra cima, tá?
0: Bora.
2: Teu filhote tá aqui sempre, como teve nessa noite.
0: Sempre
2: aí.
0: Lembrado.
2: Bora pra cima.
6: Bom dia, Rodrigo. Bom dia, Carolzinha. É a Nina aqui de Porto Alegre. Eu tô ansiosa. Eu tô muito ansiosa. Porque eu sou louca por Toy Story. É um dos filmes que eu mais gosto e pra mim nem parece infantil. Eu amo, eu vi todos, eu vejo 300 vezes. E eu tô ansiosa pro Toy Story 5 agora. E é isso. Adoro vocês. Beijão.
2: Beijo, obrigado.
0: Beijo,
2: pelo
0: meu
2: carinho.
0: Amor. Vamos com a Janine.
7: Bom dia, Carol. Bom dia, Rodrigão. Meu maior momento ansioso na vida foi a estreia da minha filha, que hoje tem 19 anos, no balé. Ela tinha 3, tá? E parecia que ela tinha nascido pronta pro palco. Hoje ela é professora de balé.
0: Ai, que legal!
7: E aí, quando a minha mais nova se juntou e resolveu fazer jazz e street, foi a glória ver as duas no palco juntas. Isso emocionou a mim e ao meu esposo.
0: Kiki,
7: bom dia pra você.
2: Bom dia,
0: bom
2: queridona.
0: Dia.
2: Valeu teu carinho aí. Tamo juntasso. Caroleta, a nossa pauta do dia fala sobre o quê?
0: Fala sobre estreias, lançamentos que tu aí do outro lado ficou muito ansioso e tu conta pra gente num áudio no @RodrigoAdams e no @carol.sanches. Agora, 8 horas e 24 minutos. Bora de música, Danzinho?
2: Bora de música.

0: 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Good morning, Rodrigo Adams.
1: Muito bom dia, Carolzinha Sanches e nossa audiência querida, sintonizada na Atlântida e também conectada com a gente. Aqui estamos, diretamente de Nova Jersey, para a grande abertura da Copa do Mundo. Hoje não é aqui, a gente sabe, o primeiro jogo aqui desta sede é no sábado e a gente está falando da estreia do Brasil contra Marrocos e Carol, muitos marroquinos e muitos brasileiros já na Ilha de Manhattan.
0: Legal, legal.
1: Muitos, muitos mesmo. Ontem tivemos a oportunidade de fazer o Bola nas... Desculpa, o Pretinho Básico, é tanta coisa que a gente está fazendo. O Pretinho Básico diretamente da Times Square e muitos brasileiros, muitos gaúchos também chegando ali junto com a gente. O pessoal chegando agora de vez para a Copa do Mundo.
0: Que
1: tá
0: massa.
1: Começando a mudar a atmosfera, tá começando a dar aquela cara de pontapé inicial e obviamente hoje temos a estreia entre México e África do Sul. E eu quero fazer uma correção porque eu fui traído pela minha memória antes. Eu falei que a África do Sul tinha ganho, na verdade foi empate, 1-1.
0: Tá,
1: mas por
0: tá,
1: que,
0: tá,
1: que a minha memória me traiu? Deixa eu mandar um abraço também aqui pro João Paulo Schuch, que mandou pra mim aqui. Bom dia, Rodrigo. África do Sul e México em 2010, eles empataram 1-1. Abraço, abraço, irmão. Tamo junto. Sabe por que, que eu fui traído? Porque nesse jogo de abertura, a África do Sul faz um golaço, Carol, que é uma obra, é uma pintura. E a comemoração deles e do povo é uma das coisas mais lindas da história da Copa. Então fica com aquele lance na retina.
0: Marcou,
1: e acaba... Exato. E aí a gente acaba meio que esquecendo que o

0: México, né? Fez a sua parte lá e conseguiu um empate.
1: Entendi, então tá. Bom, fica aí na expectativa pra estreia de hoje da Copa do Mundo, pra esse jogo que vai ter, querendo ou não, um remember, veremos em relação ao placar. Verdade. Mas a audiência chega com as suas ansiedades em relação a lançamentos, eventos, estreias de qualquer outra coisa, série, filme, enfim, ali no @carol.sanches e no @rodrigoadams. Deixa eu ir com esta ouvinte aqui. Buera.
2: Bom dia, Carol. Bom dia, Rodrigo.
1: Bom dia.
2: Então,
1: bom dia.
2: A minha estreia de vida, a mais ansiosa da minha vida e a melhor de todas, foi a de eu ser mãe, né? Óbvio.
1: Ó, super trunfo.
2: E foi exatamente no dia 11 de junho de 2011. E que foi no meu mesmo dia do meu aniversário. Então, hoje eu estou de aniversário.
1: Ah,
2: hoje é um presente que foi a estreia da minha vida de ser como mãe. E é isso.
0: Pô, 15 anos
2: muito
0: hoje,
2: obrigada,
0: a filhota,
2: beijo,
0: é isso?
2: Michele de Canoas, tchau.
1: Valeu.
0: Beijo pra vocês, feliz dia, aproveitem bastante. Não, hoje não, é hoje, caramba.
1: É 11 de
0: 11,
1: junho.
0: É. Tô bugando às vezes aqui, vamos ver, tem áudio.
3: Bora. Mignon, fala Rodrigueira.
0: Alô.
3: Faz o Hexa pra nós, hein? Bom dia, Caroleta.
0: Se Deus quiser.
3: A maior ansiedade dos últimos dias foi correr a meia maratona.
1: Meu Deus.
3: Na Maratona Internacional de Porto Alegre. Tive uma preparação de 5 meses, basicamente. Me inscrevi nessa corrida em outubro de 25 e faz umas 2 semanas que esse evento aconteceu. Kikiki!
0: Valeu!
1: Deixa eu ir com a Rafaela agora.
4: Bom dia, Carol. Bom dia, Rodrigo. Me chamo Rafaela, sou aqui da cidade de Pelotas. A maior expectativa que eu tive para o lançamento foi quando eu lancei o meu livro Olhar Além do Olhar, Vivências de uma Mãe Atípica, porque eu tenho 2 filhos, o Henrique de 13 e o Theo de 9. O Theo, ele é autista. Então, nesse livro, eu falo todas as nossas batalhas, todas as nossas vitórias, e que nenhuma mãe atípica deve caminhar sozinha nesse caminho, e que toda a rede de apoio é importante e necessária. Bora, Kikiki!
1: Incrível!
0: Bora. Tamo junto. Sabe que eu conto aqui às vezes que um dos meus melhores amigos da vida, o Guto Lambada, ele tem o meu querido Raul, meu sobrinho, que é do espectro autista, né? E aí ontem o Guto tava me dizendo que o Raul fica vibrando lá, vendo os stories, as coisas, dizendo que eu tô em Nova York.
1: Ai, né? Querido!
0: Ele fica o dia todo dizendo, né, que eu tô por aqui, que eu tô nos Estados Unidos e tal, e o Guto fica mostrando pra ele. Aí eu disse, meu, vou fazer uns vídeos especial pra ele agora,
1: que
0: vou começar
1: amor.
0: A mandar direto pra ele.
1: Então nessa, deixa eu mandar um beijo pro nosso mini ouvinte, o João, que eu encontrei ele no Shopping Guatemi, enquanto eu tava fazendo uma gravação, e ele veio cantar a nossa música, né, Adanzinho?
0: Sim, fofíssimo, mimoso, lindo,
1: maravilhoso. Então, um beijo pra ele também.
0: Cara, e a gente, assim, precisa dizer isso, que a gente fica muito feliz com esse carinho dos pais, né, que todos os dias estão ali, né, dentro, junto com os filhos desse espectro autista.
1: E confiam na gente, querendo ou não, nisso, né?
0: Exatamente, e nos relatam isso da importância do programa, porque a gente sempre defendeu que o Despertador, ele é um programa de todo mundo, né? Aqui a gente não quer saber lado político, a gente não quer saber cor, credo, amor, aí não quer saber nada, que todo mundo é extremamente bem-vindo. E aí a gente mudou, dizendo que o programa, ele não é de todo mundo, ele é inclusivo, sabe? Ele é um programa que agrega as pessoas, exatamente. Então, assim, mais uma vez, aos pais, principalmente, a gente sabe que cada um leva o seu fardo, a sua batalha, né? E também as suas alegrias, que a gente precisa dizer isso também, das alegrias, né? Uhum. Parece que a gente só fala da parte, tipo, ah, vamos lá e tal, pô. Não, tem muita alegria, tem muita vida envolvida nisso. Então fica o nosso beijo, o nosso carinho, e mandem sempre, sempre, sempre, sempre, dividam com a gente essas histórias, porque assim, a gente é muito feliz fazendo o que
1: e
0: faz.
1: E dá sentido, né, o que a gente
0: exatamente.
1: Faz.
0: Exatamente. E obviamente a gente é profissional, a gente tá aqui sendo bem remunerado, feliz e tal, mas esse tipo de carinho e mensagem, pode ter certeza que nenhum salário, nenhuma viagem, nada é tão especial quanto isso.
1: É verdade. Bom, a nossa audiência chegando ali no @carol.sanches e no @rodrigoadams, deixa eu ir com mais um áudio aqui, o Anderson.
0: Vamos lá, saideira.
5: Bom dia, Carolzinha e Rodrigo, como é que estão aí, tudo bem?
1: Tudo.
5: Aqui é o Anderson de Taquara, só pra participar aí, né, da pauta do dia. Vocês sabiam que por que tinha mais carros pretos antigamente? Né? Porque as concessionárias...
1: Gente,
5: concessionárias,
1: peraí.
5: No caso...
1: Ele apagou o áudio dele? Não, mas é uma nova mensagem. Te juro.
0: Não, não, ele tá ouvindo o Gugu na 92.
1: Tá, vamos com mais...

0: um último áudio, deixa eu ir com o Germano.
1: Fala, Carol. Fala, Adams.
0: Que bom dia pra vocês.
1: Vem, ontem de noite a emoção foi grande assistir Santo Antônio Spurs e New York Kings, cara.
2: Que loucura,
1: que
2: velho.
1: Que emoção, cara. Bah, que aflição.
2: Ontem foi uma loucura.
1: Bah, aquela bola caiu no final lá.
2: No último
1: meu
2: segundo.
1: Deus, meu coração quase que tive um treco. Mas tamo tudo aí, tamo certo. Agora vamos só pra ver a final agora, mais uma. Abração, Kikiki!
0: Valeu,
2: abraço,
0: querido.
2: Meu velho. Realmente, cara, o que ele tá falando aí é inacreditável, assim. Na última bola, os Knicks conseguiu virar o jogo contra o San Antonio. E aí, o que que acontece? Agora, eles têm uma vantagem de 3-1 e vão jogar fora de casa, né? Então, cara, sério, é inacreditável, cara, o efeito disso aqui na cidade. Os caras literalmente quebraram a cidade no meio, né? De tanta festa que fizeram.
0: Que demais.
2: Agora é ver o que que vai acontecer nas próximas partidas.
0: Bom, ficamos aí na expectativa, o sinal das 15 para as 9 já bateu. Então, bora de música. E tu continua chegando ali no @ Rodrigo Adams e no @ Carol.Sanches. Good morning.
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0: Agora faltando 5 minutos para as 9 horas, despertador que se encerra e sempre com a parceria de Sicredi, abra sua conta PJ. Amanhã a gente volta a Danzinho, mas hoje tem uma grande festa, né?
1: Verdade, Carolzinha, aqui estamos diretamente de Nova Jersey. Para quem está chegando agora, a cobertura do Grupo RBS, 20 profissionais em loco nos Estados Unidos, Canadá e México, uma grande cobertura final aqui. Tem mais Copa, hoje temos a abertura da Copa do Mundo a partir das 16h no horário de Brasília, México e África do Sul, transmissão da Rádio Gaúcha, a gente vai estar fazendo toda a cobertura nos veículos do Grupo RBS, claro, aqui na Atlântida e também na nossa ATL TV, com a programação exclusiva e intensa que a gente está fazendo para a Copa do Mundo. Então já sabe o esquema, segue sintonizado com a gente, te conecta conosco também nos perfis, @rede_Atlântida, @obolanascostas, @RodrigoAdams e na @de todos os comunicadores envolvidos com essa grande cobertura da Atlântida na Copa do Mundo, que tem, obviamente, o oferecimento de Fatal Model, HS Consórcios e Sneakers. 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Caroleta, um baita dia pra ti. Desfrutem a Copa, meus amigos. Desfrutem, é um momento único da história.
0: Que lindo! Então tá, despertador, volta amanhã, faltando aí 3 minutinhos para as 9 horas. Bora de intervalo e depois tem hashtag Atlântida por toda a rede Atlântida com o teu comunicador local favorito. Adanzinho, see you tomorrow.
1: See you tomorrow, baby.
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4: E olha só a dúvida do Fernando. Doutor, tenho 16 anos e acho que meu pênis é muito fino. Tenho só 10 centímetros de circunferência e 14 centímetros de tamanho. O que que eu faço? Fernando, a gente precisa lembrar primeiro que homens são diferentes. Ou seja, alguns têm um pênis maior, outros têm um pênis um pouco menor, alguns têm um pênis mais grosso, outros mais fino, e assim por diante. Então esse é o primeiro ponto. Variações são normais. Segundo ponto, com 16 anos, não sei exatamente quando começou o seu desenvolvimento físico, mas se ele começou um pouco mais tarde, você ainda talvez tenha um intervalo de tempo para o seu pênis crescer tanto em tamanho como em espessura. Isso pode acontecer. Então, eu acho que essas questões são as mais importantes. Agora, de novo, lembrar que as variações existem e que não é o tamanho ou a espessura que vai fazer a diferença na sua vida sexual e possivelmente na vida sexual da sua parceira também. Então, fica tranquilo com isso, espera mais um pouco e se tiver muito encanado, com muita dúvida, procure um urologista para conversar com ele, tá bom? É isso aí, boa sorte. Tem dúvidas? Escreve pra gente no arroba Jairo Bauer Oficial.
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0: Bom dia, Carol. Bom dia para todo mundo ligado aqui na programação da Atlântida nessa manhã. 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
3: Vamos juntos ao longo de toda essa quinta-feira com informações do trânsito aqui na Atlântida. E agora eu destaco a movimentação bem grande na Protásio Alves em vários pontos. Tem bastante lentidão nesse momento, por exemplo, entre a Lucas de Oliveira até as proximidades do acesso para a Avenida Oswaldo Aranha. 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
4: Da Rádio das Nossas Vidas. Muito bom dia, seus lindos. Tá chegando por aqui o nosso hashtag Atlântida, a melhor playlist na melhor vibe da FM. Eu sou a Carol Sanches, arroba carol.sanches ali no Instagram, que é por onde tu chega, manda teu recado e interage comigo nesta quinta-feira, dia 11 de junho, mais especificamente às 9 horas e 6 minutos. Obrigada a todo mundo que chega junto na nossa audiência, galera que chega no Rádio Raiz 94.3, Porto Alegre, região capital dos gaúchos, agora com a temperatura de 14 graus, vamos até 18 ainda hoje, e instabilidade, né, com previsão de chuva para a noite. Sabe o horário que a gente vai sair do trabalho? Às 18 horas, por ali? É ali que vai chover. Mas tudo certo, a gente segue vivo, né? Então pega aqui na nossa mão e bora levar esse dia com muita música pela frente pra deixar o alto astral lá em cima. Muito obrigada também a quem chega no nosso atlântida.com.br, aplicativo da Atlântida, todo mundo junto e conectado com elas. Eu disse elas. 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Bora abrir os trabalhos então com um som gostosíssimo por aqui. É Alex Warren, Ordinary, com tudo. Muito bom dia, tamo junto.

0: Atlântida, Rádio das Nossas Vidas, música nova na programação aí do Rael Cabulosa, faz parte do último álbum dele e tá sensacional, bem mais até genuíno, digamos assim, e zero de parcerias, então é o cara por ele mesmo. A gente ouviu também Post Malone com Swae Lee, Sunflowers, teve The Chainsmokers com a Halsey, Closer, também Samuel Rosa, Rio Dentro do Mar, Colomi, Causas Naturais, também Vitor Clay com De Novo e Alex Warren Ordinary. Agora 9 horas e 29 minutos, hashtag que tá sempre juntaço de Atacadão e também do Parque Mundo a Vapor. Na sequência vai bater o sinal das 9h30, bora para um intervalo e depois eu, Carol Sanches, retorno por aqui com muito mais música pra gente curtir e chegar mais perto da sexta-feira.
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5: Projota chega com uma nova fase musical. O cantor e compositor lançou Bem Brasil, um single que celebra a identidade nacional e coloca a mulher brasileira como centro da narrativa. A música aposta em uma atmosfera leve, popular e carregada de referências culturais que atravessam diferentes regiões do país. O resultado é uma faixa que mistura elementos do rap, referências pop e constrói uma espécie de retrato afetivo do país. Isso porque a faixa cita estados, sotaques e diferentes paisagens brasileiras. Pra ouvir esse som e ficar por dentro do próximo trabalho de Projota, é em atlântida.com.br. Eu sou a Babi Bittencourt e daqui a pouquinho tô de volta.
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7: Mesmo com o passar da hora, ainda tem tranqueira na Castelo Branco na chegada a Porto Alegre, especialmente entre a Ponte do Guaíba e a Estação São Pedro. Túnel da Conceição também com fluxo bem carregado em direção a Sarmento Leite. Fica ligado na região. 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Já já eu tô de volta com mais informações.
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15: Atlântida, rádio das nossas vidas, muito bom dia, bora demais, hashtag Atlântida, melhor playlist das manhãs da rádio das nossas vidas, agora faltam 22 minutos para as 10 horas, bora de música, Somber, Back to France.

0: Atlântida, Rádio das Nossas Vidas. Curtimos aí, encerrando o segundo bloco do Hashtag Atlântida, Jota Quest, numa boa. Também o Rema com a Selena Gomez, Countdown, Rema que vai estar na abertura da Copa de amanhã nos Estados Unidos. Ele também faz a parceria com a Anitta, que fez a música da Copa da FIFA. E amanhã eles vão fazer essa apresentação, Copa do Mundo, que estreia hoje no México e amanhã nos Estados Unidos e Canadá. A gente também curtiu por aqui Ana Vitória com Ai Amor, Roslyn com Snap, também Somber Back to Friend, e esse foi o nosso segundo bloco. Agora faltam 2 minutos para as 10 horas. 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Não sei tu aí do outro lado, mas eu tô precisando de mais música pra minha conta. A minha agenda ainda não finalizei os check, check, check por aqui. Então vamos dar ali pra não tomar ali, ir pra um intervalo e depois eu volto com mais música pra trilhar essa manhã de quinta-feira. Agüera.
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1: Boas notícias da Freeway, melhorou bastante a situação no trecho de Cachoeirinha, já sem lentidão no sentido Porto Alegre, lembrando que tem obras no quilômetro 84, na altura da ponte sobre o Rio Gravataí. Pelo menos agora o motorista passa nessa região sem enfrentar nenhum tipo de tranqueira, tanto no sentido Porto Alegre, quanto no sentido de Gravataí. 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
14: Atlântida, Rádio das Nossas Vidas, bom dia. Bora de mais música. Hashtag Atlântida na área, agora 10h07.

0: 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Esse foi Dominic Fike com um Baby Doll, encerrando o terceiro bloco do Hashtag. Também teve Silk Sonic, parceria do Bruno Mars com Anderson .Paak, Leave the Door Open. Ouvimos a Isa com Caos e Sal, também a parceria do Marcelo Falcão com o nosso chorão Legado. Também Vitor Clay com Joyce Alane, Abalo Psicológico, música que foi escrita pelo Vitor Clay e também pela Carol Biazin. Ouvimos Zen com Pillow Talk e a Olivia Rodrigo com Drop Dead, que terá seu álbum lançado amanhã e estou ansiosa. Agora, 10 horas e 28 minutos, bora de intervalo rapidão pra dar aquela arrematada com o último bloco do Hashtag? Simbora então.
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7: A previsão para o próximo sábado em Porto Alegre é de tempo firme com sol entre nuvens. A mínima vai ser de 11 graus com máxima de 18. No domingo, máxima de 17 graus. 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
0: 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Muito bom dia, finaleira do hashtag Atlântida por aqui. Faltando 27 minutos para as 11 horas. Bora de música, logo antes do Bola nas Costas.

0: 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Essa foi a Fresno com Tentar de Novo e de Novo. Maior show de Porto Alegre foi dos caras, banda nossa. E ouvimos também Terry Swims com Lose Control, teve Chapel Rowan, Good Luck Baby. Também o Papatinho com o Seu Jorge já chamando pra gente o fim de semana, tá na cola quase. Liso com Juice, também Justin Bieber, Daisies e Shabuzi, a Barçom. Agora faltam 3 minutinhos para as 11 horas. Muito obrigada pela companhia na manhã desta quinta-feira. Tamo muito junto nessa. E, claro, junto deles, do nosso Ergue de Milhões, Atacadão, lugar de comprar barato. 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Logo na sequência, vem intervalo e depois bola nas costas em dia de início da Copa do Mundo. Então, claro, não sai daí que daqui a pouco tem muito mais. Na RBS sempre tem mais Copa. Vamos dali!
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2: 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Eu sou a Babi e daqui a pouquinho tô de volta. Beijo!
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1: Na região central de Porto Alegre, atenção para movimento um pouco mais carregado na Oswaldo Aranha, em direção ao túnel da Conceição, a partir da Garibaldi, e do próprio túnel da Conceição, com fluxo intenso em direção à rodoviária, viu? Nada de outro mundo, mas vale o destaque. Enquanto isso, a Avenida Mauá vai funcionando bem durante a sua extensão. 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

0: 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O que está aberto também é o canal dos nossos colegas. Vamos começar por eles, eles estão na terra da Copa do Mundo. Vamos nessa, porra!
1: Rodrigo Adams!
2: Salve, Rafa! Salve, rapaziada! Sintonizada e conectada na Rede Atlântida. Estamos aí na área para mais um Bola nas Costas, diretamente de Nova Jersey.
0: Quem tá do lado dele?
1: Lele Bortolassi!
3: Muito bom dia, gurizada. Chegou o tão esperado dia, o início da Copa do Mundo, mas eu não vou poder deixar de falar do que aconteceu ontem à noite aqui, meus amigos.
0: Que loucura!
3: Meus amigos, que loucura! A gente vai falar agora no programa também, caso você não saiba, mas ontem a gente pôde viver aqui, e vocês aí do Brasil, todo mundo de qualquer lugar, né? Viveu uma das nos finais de jogos de basquete mais incríveis de todos os tempos.
0: Que coisa maluca, que coisa louca que foi mais uma vez a vitória do Knicks. Deixa eu achar aqui, cadê? Perdi, achei.
1: Jory Vasconcelos!
4: Salve, salve, galera do Bola nas Costas. Muito bom dia. Aqui, 7 horas e 7 minutos da manhã em Los Angeles. Eu tô nesse momento dentro do transporte de aplicativo, a caminho da Calçada da Fama, pra dar aquela erguida no Bola nas Costas com um local icônico aqui da cidade.
0: Coisa linda, rapaz. 7 da manhã. E hoje eu vou dizer, Jory, hoje tu tá com cara de sono. Todos os outros dias tu tava voando. Hoje parece
5: sabe
0: que nós
5: dormimos contigo. Pra ele? Tá com voz de sono. Mano, foi mal se te encoxei.
4: É que os outros dias, meu, eu tava de óculos de sol e o celular tava mais longe.
5: Mas muito. bom dia.
0: Que estica aí, papai.
5: Boa,
0: aí, porra, tu veio, hein?
5: Tô na skin Vini Júnior aí.
0: Tu tá na skin
5: Copa do Mundo. Só que sem Virgínia, né? Pelo amor de Deus.
0: Alô,
1: Virgínia.
6: O Jory tá com tanta cara de sono que tu vê que tem um pouquinho de Colgate na barba ali, né? Aquela que fica, sabe? Sabe aquela que seca embaixo da boquinha, sabe? Pô, esse é o problema, cara. Olha lá, olha lá. Bom, tu acha que tu tá ficando cavanha branca e é Colgate?
4: Não, é Colgate, cara. Ou então aquela baba que o cara tem de noite que seca de manhã, sabe? Que fica aquele branco assim.
5: Ô, Jory, tu acha que tem algum nome brasileiro na Calçada da Fama?
0: Tem um?
6: Ah, porra.
5: Oh, tamo junto.
0: Eu achei que era uma pergunta pra ferrar o cara.
5: Não, não é pra ferrar, é porque daí ele, quando chegar lá, ele vai ter que procurar.
0: Ah, não, é que tem muita estrela pro cara procurar, ele tem que saber onde é que é.
4: Sim. Vocês podem dar a missão, diz um nome que eu procuro.
2: Eu apostaria num Romero Brito, por incrível que pareça.
6: Não, cara. Não, cara. Tem umas duas semanas.
0: Deu a notícia esses dias.
2: Ah, eu não vi, desculpa.
6: É. Foi o cara que é.
0: É um produtor musical.
6: Não, músico, cara.
0: Sim, mas que.
3: Paulinho da Costa.
6: Oi, Leandro, por favor.
3: Paulinho da Costa, cara, é um percussionista brasileiro que há mais de 50 anos veio para os Estados Unidos e tocou. Cara, eu vou citar alguns nomes que eu sei, assim, tá? Mas, por exemplo, assim, percussão no disco do Michael Jackson. Quem é que tocou? Au! Paulinho da Costa.
0: Que né? É isso? Mas,
3: cara, ele tocou com todo mundo daqui, cara. Todo mundo.
0: E é louco porque... Ô, Lelê, dá só uma diminuidinha no ganho do teu microfone. O teu tá um pouquinho mais alto que o do Adams. Enquanto
3: agora melhorou?
6: Eu só ia comentar um negócio, pegando o gancho do que o Lelê falou, hein, Lelê? Ele é um cara que ele é muito famoso nos Estados Unidos e ele não é tão famoso no Brasil, né, cara?
3: Mas tu vê que louco, né, Léo? Eu tava justamente vendo esses dias o dia que foi colocada a estrela dele na Calçada da Fama. E ele, né, que foi um cara sempre muito discreto, assim, né? Porque, por exemplo, tem discos que ele gravou que não aparece o nome dele nos créditos. E ele nunca reclamou disso. Ele sempre foi uma pessoa muito, muito humilde. Nunca foi preocupado em ser famoso. Ele foi preocupado em fazer o trabalho dele. E aí, quando ele chega nesse ponto de ter uma estrela na Calçada da Fama, ele exalta, sabe quem, amigos? O Brasil.
6: Foda.
0: Que é isso? Tá, vamos lá. Ô, Rodrigo Adams, Lelê Bortolassi. Hoje, 4 da tarde, México e África do Sul. A reedição da primeira partida da Copa de 2010.
5: Diminutivo de México.
0: Méxicozinho.
3: Little Mexico.
2: Bom, gurizada, é isso, né? Agora não tem mais pra onde correr. Vai começar a Copa do Mundo.
0: Faltou
2: a gente
0: luz
2: tinha
0: aqui.
2: A gente tinha... a gente tinha uma possibilidade de...

0: fazer o jogo, fazer o bola diretamente da Brooklyn Bridge, né? Que a gente tinha informação de que teria um telão ali para o pessoal assistir o jogo de abertura e tal. Então a ideia era trazer esse conteúdo já dali. Mas quando começou o deslocamento aqui, meu e do Lelê, chegou a informação de que não ia ter mais essa parada, né?
1: Que vai demorar mais um pouquinho.
0: Acabou optando aqui por algo que pode até parecer mais do mesmo, mas para nós nunca é, né, cara? Agora a gente até acabou mudando o enquadramento aqui da live. Mas o que acontece? Então, o jogo no horário aqui dos Estados Unidos é 3 da tarde, aí no Brasil 4 da tarde, como o Rafa disse, é a reedição de uma partida que lá em 2010 foi 1-1. E eu acredito hoje que o México vai fazer valer o fator local, né, Lelê?
1: Ah, sem dúvida, né, cara? Sem dúvida. A gente sabe que são algumas seleções mandantes das Copas do Mundo fizeram bonito, né? E até seleções que nem têm um nível de futebol competitivo para chegar nas cabeças, mas isso já aconteceu mais de uma vez. E a gente sabe que os mexicanos, eles têm uma paixão por futebol na questão da torcida, assim, bem similar à nossa, né? Brasileiros, apesar de que realmente o México nunca foi uma seleção, assim, do primeiro time do mundo, né, cara? Mas eles têm uma paixão absoluta pro futebol, o estádio vai estar lotado e a torcida mexicana, todo mundo sabe que são latinos, né, cara? São muito mais entusiastas do futebol do que europeus e tal, apesar de que numa Copa do Mundo as torcidas realmente elas fazem o seu show à parte, mas acho que o fator local hoje pro México vai fazer diferença, cara, e é muito doido, cara, porque a gente tá aqui, né, no país num dos países da Copa, né, só que a gente tá com esse, deu essa coincidência da gente tá na cidade, ou no caso do outro lado do rio da cidade, mas a gente tá praticamente ali na cidade, que tá vivendo um momento esportivo muito maior para eles aqui do que a Copa do Mundo, né?
2: Explica, Lele, explica o que tá rolando.
1: Porque faz mais de 50 anos que os Knicks não ganham a NBA, né, cara? E a coisa ontem tava do seguinte, o intervalo de jogo ontem eram 31 pontos de diferença a favor do San Antonio Spurs. Tanto que a gente tava voltando, aliás, temos que depois mandar um abraço pra galera da churrascaria que a gente teve ontem, a churrascaria Terra Gaúcha. Depois vamos falar sobre isso, um consulado do Grêmio. Até camisa do Grêmio eu assinei ontem, tá bom pra vocês?
2: Não.
1: Pediram, né, cara? Eu educadamente, eu tive que fazer, né?
3: É igual o da Alessandro.
1: O que eu vou fazer? Mas assim, ó, aí nós estávamos voltando.
0: Tem um áudio entrando, gurizada, no fundo.
1: Nós estávamos voltando.
3: O Diori, que o Diori tá baixinho.
1: De Connecticut e vimos o intervalo. Eu ainda brinquei dentro ali da van que a gente tá voltando do carro, a gente tá voltando. Bah, mas isso aqui já acabou, né? Não existe volta. Até mandei ali na adega de Twitch Retro um vídeo sensacional sobre um comentarista lá da Cazé TV que também disse assim: cara, os Knicks não tem nem que voltar depois do intervalo.
0: Ele falou o que todo mundo tá pensando, né?
1: Bizarro.
0: O Lelê até tava comentando, assim, costurando junto com ele, do comentário do Charles Barkley, que é muito legal, assim, cara. Acaba os jogos aqui e aí, meu, eles fazem mais ou menos parecido com o que a Globo tem feito aí no Brasil antes do jogo, sabe? A galera fica na beira do campo ali, fazendo o pré-jogo. Eles fazem o pós-jogo assim aqui na NBA. E aí o Charles Barkley, segundo o Lelê, tava dizendo que o San Antonio Spurs deu uma aula de cabacice ontem.
1: Não, mais do que isso. Ele falou em palavras literais: é o time mais burro da história da NBA. Ele falou assim, sabe?
0: Porque eles tinham a vantagem, né, de 31 pontos e foi uma sequência de 8.
1: E começaram a tentar pontos, cestas, né, de 3
2: então,
1: pontos.
2: Então peraí. Deixa eu primeiro inserir esse rapaz aqui, ó.
1: Rafael de Velho!
2: Fala, bonitão. Ó, peraí, não era na linha 1, deixa eu ver se é na 2.
3: Oi, agora sim, agora, né? Sim.
2: E aí?
3: Boa, estamos no CT da Seleção Brasileira, ainda não abriu a parte pros jogadores ali, a gente vem na sala de imprensa só nesse primeiro entradinho. No segundo bloco a gente já vai pra lá, que daí já vai ter uma movimentação, já deve estar aberta a porta e tal. Mas tô atento ouvindo o relato do Lelê aqui. O Lelê ontem, ele terminou com a Copa do Mundo e agora só o Marquinhos levantando a Copa vai superar a cena de ontem.
1: Por quê, cara? Não, que é isso. Só entretenimento, né, Fred Velho?
2: Não, boca, mas assim, ó. Boca na botija. Não, mas peraí, Lelê.
1: Tu é bom nisso aí, cara?
2: Tu chamou e ele não veio.
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2: 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Lelê Bortolassi mandou aqui, ó, no nosso adega. Vamos dar o play aqui então, porque O tweet retrô é falando de NBA.
1: Intervalo do jogo de ontem. 31 tempo. Pontos de diferença.
5: Sim, 27 pontos. Do 27. Jeito que tá o jogo, com o San Antonio matando bola de tudo quanto é lado, não volta pro segundo tempo. New York não apareceu no jogo mais importante da história da franquia em mais de 50 anos. Quando eu falei que eu estava abalado e esperava que os jogadores não estivessem abalados, eles chegaram piores do que eu, no sentido emocional. O time esfarelou do terceiro pro quarto jogo. Tudo porque é um clima de oba-oba, que é até justificável do ponto de vista de franquia, mas de torcedor, mas não pode. E não tô dizendo que tá perdendo conta de oba-oba, não, mas tô dizendo que todo o ambiente fez da merda do jeito que tá. Agora, meu irmão, só um milagre pra Nova York ganhar a série. Eu tô gravando esse vídeo no intervalo, 76 a 49, San Antonio chuta de qualquer lugar da quadra, a bola cai. Para além de estar jogando muito bem, tá com um negócio virado pra lua. Nova York errando tudo.
3: Negócio virado pra lua.
5: E é uma vergonha. É uma vergonha. Os caras agora não deixaram. Nem volta pro segundo tempo, irmão.
6: Não volta,
5: se
6: irmão.
5: Se virar o jogo aqui, eu venho, gravo outro vídeo, peço desculpas, faço o cacete.
2: Me disse que ele gravou.
1: Assim, eu tô. Gravou, claro, claro.
2: Ainda bem que vai começar. Deixa eu ver se tem outro aqui, peraí.
5: Todo mundo, irmão.
2: Vale, ele chineliou os caras até a última.
6: Chineliou. Deixa eu achar o outro aqui. Vai,
2: a
6: vai.
2: Merda que tá acontecendo aí,
6: ô, brother, a parada é a seguinte, meu irmão. Pô.
0: É isso.
6: Tudo bem, brother? Bom dia pra todo mundo. Grande Rodrigo Arda, e aí, meu irmão?
0: E aí, Bira?
6: Pô, tranquilo.
0: Fala numa coisa aqui.
6: O que, meu irmão?
0: Where is the Bira?
6: Ah, meu irmão, eu tô igual o árbitro da Somália, meu irmão. Tentei entrar, o Trump não deixou, meu irmão. Laranjão falou, Note, bote Bira. Aí eu falei, então tá bom, então vai te tomar no cu, meu irmão. Parada é essa, grande Rafael de Velho, hein, meu irmão? Pô, quem te viu, quem te vê, hein? Porra, cobrindo
2: o Nicolau Fico pra cá.
6: Porra,
2: cara,
6: hein? Porra, quase apoiando o Nicolau Fico do Vesgo lá, né, meu irmão? Agora tá na Copa, hein? Pô, Vesgo deu uma cusparada na cara do de Velho, pô, o maluco não apanhou porque foi lá Vesgão.
2: Agora, ô, Bira. Agora tá com o Spike Lee, de velho. Mano.
6: Porra, vai te tomar no cu.
2: É verdade.
6: Fala, ô, Leandro. Bira. Pô, tô te perguntando. Meu irmão, tá tudo tranquilo com nós lá, meu irmão. Tô fazendo
1: obrigado, Bira. Obrigado.
6: Tô fazendo a segurança ali pra você.
1: Eu lembrei muito de ti, Bira, ontem, porque ontem foi anunciado aqui na imprensa que a FIFA estava baixando os valores de mais de 180 mil ingressos que ainda estavam disponíveis para jogos da primeira fase e que a venda não estava tão boa quanto eles imaginavam. Ah, aí eu vi, pô, tá aqui uma oportunidade pro Bira, né?
6: Meu irmão, já tô mandando aí, já tá indo na Coyote Airlines.
2: Ó,
6: Curió, Curió, meu irmão, Curió.
0: Vai tomar no cu,
6: Curió.
2: Vai ter jogo da Nigéria aí?
6: Pô, meu irmão, Curió e, porra,
2: Nigéria e Costa Rica.
6: E tem um bruxo meu, brother meu, tô mandando de ônibus, vai entrar pelo México e vai na caminhada. Tá aqui comigo, tá com os ingressinhos. Pouca gente sabe, mas ele é fechamento meu.
2: Quem?
6: Joia rara, meu irmão. Porra, nego, essa hora do me fudeu. Mas assim...
2: E a voz?
0: Porra, não, nego, aqueceu?
2: Não aqueceu.
6: Nego, o seguinte, ó, tem ingressinho, viu?
2: Ah.
6: Tem ingressinho.
2: Pra qual jogo?
6: Bósnia e Uzbequistão, nego.
2: Não, isso aí assim ninguém quer. Como tá, olha só, achei o vídeo do Luizinho, do pedido de desculpa. Querem rodar?
6: Porra, meu irmão.
1: Claro. Porra, só antes de rodar, Rafa, só pra gente daí. Ah. Eu acho que eu consigo fazer uma analogia com o futebol, pra quem nos ouve aqui e não tá, de repente, entendendo. Imagina que o seu time faz 50 anos que não ganha o Campeonato Brasileiro, tipo o Inter. Vamos usar o Inter como exemplo, tá? O Inter faz 50 anos e aí, num jogo de... Tá, tu vai pro intervalo tomando 4-0. Tá? 4-0 no intervalo.
2: Tá.
1: Tá. E aí tu volta no segundo tempo e vira 5-4, fazendo um gol. O quinto gol tu faz aos 49 do segundo
6: tempo.
1: É mais ou menos isso.
6: Brother,
1: menos.
2: Então, peraí, ó.
6: Peraí, aquela final da Mercosul, Vasco e Palmeiras, meu irmão. Lembra?
1: Exatamente. Baita referência.
6: Aquela final é isso, meu irmão.
2: Ó, o segundo baita vídeo. Luizinho, narrador e comentarista da Cazé TV.
5: Que isso, gente? Eu não sei porra nenhuma de basquete, graças a Deus. Que virada absurda, a maior da história das finais, irmão. O que acabou de acontecer, gente? O que acabou de acontecer? Meu irmão, não acredito nisso, bicho. Eu juro que eu não acredito no que eu acabei de ver, irmão.
2: Ele é muito bom.
5: É New York Knicks pra caralho. Maior virada, gente. 29 pontos, o tapinha do Aldiano Nobe. Que monstro, gente. 3-1 New York Knicks, irmão. O que é isso? Assim, meu irmão, ainda bem que eu gravei aquele vídeo, ainda bem, moleque.
1: Ainda bem.
5: Gente, assim, eu não tenho o que falar, gente. Assim,
2: tá, agora vai pro comentário sério e caguei.
0: Caguei. A nuvem de palavras das transmissões da Cazé TV
2: é merda, sempre
0: absurdo,
2: merda.
0: Absurdo, né? Sempre absurdo. Ele falou uma outra palavra também que tu vê sempre nas legendas dele ali, acabei me perdendo agora. Mas, meu, é tri, né? O cara

0: ainda disse assim, pai, não sei porra nenhuma. Já,
1: é isso, mas isso é o futebol, isso é o futebol. Eu gosto que o cara seja assim do que o cara querer dar uma volta pra dizer que não errou.
2: Padrão, bola nas costas.
3: Padrão, bola nas costas. Falei
4: mesmo. E uma parada que certamente agora a gente tem uma boa probabilidade de acontecer é o seguinte: que agora tem mais dois jogos em San Antônio. É. Né? São três jogos que faltam agora. E o Knicks precisa ganhar um. O Knicks precisa ganhar um. Se eles ganharem, que a gente estiver aqui, com certeza a gente vai estar do outro lado dali do Rio pra cobrir a festa que os caras vão fazer, cara. Porque ontem à noite, por exemplo, a partir do momento dessa sexta do final, deste lado aqui do Rio, tu ouviu o barulho do que vinha de lá, cara. Que é foda. Bizarro. Que foda.
2: Ô, meu irmão, o Jorge Vasconcelos tá ouvindo a gente?
3: Ô, Bira, tudo bem?
2: Meu irmão, eu queria...
3: Dá um ganho no teu aí, Jorge, por favor.
2: Ô, meu irmão, eu queria a opinião do Jorge Vasconcelos, que não é porque ele tá na Copa que ele desaprendeu de arbitragem. Porque hoje, na abertura da Copa, o Wilton Pereira Sampaio é quem vai apitar, meu irmão.
3: Que é isso?
5: Barbaridade.
3: Melhorou aí.
1: Melhorou.
2: Ô, Jorge.
3: Que premiação,
2: é o Wilton Pereira Sampaio com o Bruno Pires e o Bruno Bosquilha. O quarto árbitro é o Benítez, do Paraguai.
3: O Bira dando informação.
2: E o Nicolas Galo, do VAR, da Colômbia.
3: Fica foda. Mas,
2: ô, jovem, o Wilton Pereira Sampaio...
3: É Jory, cara, Jory.
2: Jory pra você. Jovem, olha só, meu irmão.
3: Fala.
2: Pô, fala um pouco pra nós aí, tu que manda de arbitragem, o quanto é importante pra arbitragem brasileira ter aí o Wilson Pereira Sampaio no apito hoje na abertura do...
3: É o Wilson.
2: Do Copa do Mundo.
6: Cara, sem nenhuma dúvida, é um negócio histórico, né? Porque o Brasil tem o maior número de árbitros na Copa do Mundo. Nenhum outro país da Copa tem mais árbitros que o Brasil.
0: Que o Wilson Sampaio tá na terceira Copa do Mundo.
5: Muita coisa ali no Brasileirão, né, o Johnny?
6: É, exatamente. Exatamente. Assim, o Wilson Sampaio tá na terceira Copa do Mundo. Já apitou jogos importantes, jogos de quartas de final. E agora vai apitar uma abertura de Copa. Então, assim, pra arbitragem brasileira é um marco, é um fato muito importante. Pro Wilton nem se fala. É claro que o Wilton tem toda uma bagagem complicada e conturbada, especialmente com a dupla Grenal. Ele era o árbitro daquele jogo que o...
0: Grêmio-Corinthians.
6: Daquele jogo Grêmio-Corinthians do Yuri Alberto, mas ele era também aquele árbitro do jogo entre Inter e Corinthians, que teve o pênalti do Ramiro que voltou atrás.
2: Querido então, assim, no Rio Grande do Sul.
6: Tem muita polêmica com ele, mas, cara, em nível internacional, em nível de Copa do Mundo, ele sempre apitou muito melhor do que no futebol brasileiro.
3: Vamos ver, hoje eu quero ver.
6: Porque o jogo tem uma régua mais alta, os caras respeitam mais e tudo mais.
2: E ele não entende o idioma, né?
1: Os juízes brasileiros, quando eles apitam fora do Brasil, eles são
3: os leão. É isso aí que eu quero ver. Quero ver hoje a atuação de luxo. Eu quero ver isso aí.
0: Mas aí que tá, chinelão. Será que não tem também daí a gente fazer um meia-culpa? A gente, eu digo assim, o futebol brasileiro, né? Os
3: tu vai defender o Wilton Pereira
0: Sampaio? Não.
3: Para.
2: Lelê vai te burrar na água, não faz?
3: Calma, nós vamos.
0: Eu não tô de
3: calma, Lelê, dá só um beliscão aí pra ele se ligar. Só pra ele lembrar como é que é o bolo.
4: Isso. Porra, brother, 40 dias junto aqui dormindo no mesmo quarto, tu me vê com essa.
3: No mercado exato, defendeu o Wilton.
1: Isso é o cara em viagem. O cara, quando tá viajando, tá numa terra gringa, ele fica terra.
0: Não tem nada a ver, meu. Não tem nada a ver. O que eu queria dizer é o seguinte, ó.

0: Pereira Sampaio, a internet caiu, velho. Tipo assim, ó. Não, o Marcos Zuckerberg falou: não, eu não vou compactar isso aqui.
1: Deixa eu falar uma coisa aqui, ó. Há pouco aí, eu acho que o pessoal deve ter tirado da live, eu tive que colocar o celular da live no bolso.
0: Que hoje?
1: Pra pegar minhas coisas, minha mochila e tudo mais, porque eu cheguei na Calçada da Fama, tá? Tá. Então assim, ó, eu vou mostrar pra vocês aqui. Primeiro nome aqui de mais impacto que apareceu aqui, Frank Sinatra. Eu não sei se o Bira sabe cantar alguma música do Frank.
2: Porra, do Frank, meu irmão! Porra, óbvio!
0: Qual?
1: Espetáculo.
2: Porra, aquela New York.
1: Então.
2: Tá. Ele pediu pra mim ou pra tu?
0: Tá bom, vai.
2: Só pra entender. Pediu pra mim ou pra tu?
0: Tô quieto. Caiu toda a internet dos guri lá, não tem mais ninguém na live.
3: Mas eu não tô?
0: Não, caiu tudo.
2: Não, mas o som tá incrível.
0: O som tá voando. Nós somos rádio, meu irmão. Não, mas o som antes caiu também.
2: Agora voltou a imagem. Bora o bate-gol, bota. Pô, vai, ô, pô.
0: Aquela, Bira.
3: Vamos lá, Bira. Vamos life. Cantar New York, Bira.
2: Pô, vai lá agora, o Frank Sinatra.
0: Voltou todo mundo, voltou.
3: É a música favorita do meu pai, cara.
2: Pô, esse Petrovo, vai.
3: Start spreading the news.
0: É, vou até tirar a trilha.
3: I'm living today. I wanna be a part of this. New York.
2: Meu irmão, o Frank Sinatra se mexeu na cova agora, né?
0: Ô, meu, ele saiu da estrela ali do Jory. A estrela do Jory começou a se mexer.
1: A estrelinha do Frank Sinatra que parecia a estrelinha do Mario Bros aqui, sabe? Quando o cara vai pegar a estrelinha.
2: Mandou uma da foca.
1: Maravilhoso.
0: Ah, mas foi bom, foi
1: Lelê,
0: bom.
1: Maravilhoso, Lelê. Maravilhoso.
2: Cara, acha outro cantor pro Lelê.
0: O que mais que nós temos aí pro Lelê cantar?
4: Bruno Mars.
1: Calma. Eu tô procurando aqui.
0: Ele
1: tá.
0: Vai.
1: É que assim, ó.
0: Eu quero Shakira.
1: Até pra explicar pra galera, tá? A Calçada da Fama aqui, ela se estende por 20 quarteirões aqui em Hollywood, né?
2: Tá correndo.
1: Então.
0: Agora eu quero ver.
1: Não, assim.
3: Nem tem tanta estrela assim, meu.
4: Tu não é o galudão da corrida?
1: alguém eu vou achar aqui.
0: O galudão da corrida me pegou. Tu é o brabo?
2: Ah, tu não é o Vanderlei Cordeiro de Lima?
4: Já corremos. Alguém já mostrou pro Jory aquilo?
1: Bah, eu não corri ainda.
2: Bah, os caras correram no Pretinho Básico. Fizeram uma competição de corrida ao vivo no Pretinho, cara.
4: Nós estamos brabo, velho. Quero ver quebrar o nosso recorde lá, Jory.
1: Bah. Quero só. Depois eu quero ver essa competição aí.
0: Tá, Jory, o que mais que eu sei que eu tenho que te liberar aí nesse primeiro bloco?
1: Não, tá. Ah, é verdade, né?
0: Tu esqueceu?
1: Eu esqueci, cara.
0: O cara tem compromisso.
3: Sim. Só o Jory não tá dormindo, né?
0: Eu tô
3: cara?
0: Aí, ruído, eu tô voando, eu tô voando aqui, eu sei tudo, rapaz.
2: É que ele tá aqui perto, né?
1: Cara, eu tô procurando mais alguém da música.
0: Só
1: aqui,
0: mais
1: cara,
0: uma pra
1: cara.
0: Nós encerrar, só mais uma.
2: Ou pode ser um ator.
3: Tem uma Malenotti aí?
1: Não tem
3: Malenotti?
1: Eu tô procurando
3: pode a estrela. Tá escrito Michael, velha.
0: Neto Fagundes?
1: O Michael Jackson tem duas estrelas aqui, tá?
0: Eu tô Michael e pro Jackson. Delas.
3: Tô te dizendo,
1: eu tenho uma delas.
3: Suficiente, por isso que já botaram duas.
2: Mas bota. Ô, Jory, quem sou eu pra tá. Bota a câmera pro chão pra gente ver as estrelas junto contigo na caminhada.
3: Quem sou eu é boa.
2: Quem sou eu pra te pedir? Só porque eu te ver e se você te achar alguém legal, a gente dá um grito.
0: Aí, ó. É, até porque com essa cara de sono aí nós não queremos te ver.
3: Olá. Ô, gurizada, eu não sei se vaza na live aí o som, mas o dos helicópteros, porque.
0: Vaza.
3: O tráfego como aéreo gente, aqui, nesta parte aqui, cara, é inacreditável, cara.
5: Mas olha,
3: um atrás do outro.
5: Assim. Mas teve um assunto serinho, assim, só de. Porque isso aí que vocês acham que vai ter ainda um aumento disso hoje, além da Copa do Mundo, né? Porque o Trump anunciou um ataque hoje à noite ao Irã e tal. Então,
2: quebrou o clima do programa, hein, meu irmão? Parabéns, hein?
5: Não, só pros guris dormir com o olhinho aberto hoje, né?
0: O que eles vão fazer?
5: Descer pelas escadas e não pelo elevador?
4: Não, só um pouquinho. O que que brasileiro faz quando vem um acontecimento? Pega a câmera e já sai perto, falando, né?
0: Claro, pô.
4: É isso que nós vamos
0: outra
4: fazer.
0: Coisa dá pra ir pra guerra com escova de dente.
5: Rodrigo Adams, uma coisa muito importante hoje. Fica meio relativamente longe, assim, tipo, do Pedro Ernesto, da Kelly. Fica mais perto, talvez, do Lelê e tal. Sabe por quê, né? Porque se acontece aquilo que tu falou... Vai virar uma notinha de rodapé, né?
0: É.
4: Ah, sim.
2: É. Não, mas a gente para aqui na Atlântica.
0: Ah, não, para. Tá, Jory, teu destaque final aí que eu sei que eu tenho que te liberar. Que não achamos nenhum
1: não
0: cantor.
1: Acredito aqui, cara.
2: Peraí, quem?
1: Aqui,
2: quem? Cara.
1: Aqui, ó.
0: Quem que é? Michael Jackson!
1: Michael Jackson!
0: Vai, Lelê!
2: Vai, Lelê! Vai, Lelê!
0: Tudo contigo!

0: Intervalo, vai no Michael Jackson, vai!
1: You are not alone.
2: A pior música. Bicho, vai pro intervalo com ele.
3: Não, deu intervalo, volto lá do campo.
2: Não, para, eu quero ouvir mais.
4: É o louquinho aquele da apresentação do colégio.
2: Vai, Lelê.
3: Não ri do coleguinha.
2: Vou rir agora, troca, mais uma.
0: Manimada.
1: Said I wanna be starting something, and I wanna be starting something.
0: Agora uma conhecida,
1: You got to be starting something.
2: Mais uma. How to get
0: over. Olha lá. Agora uma conhecida, vai. Vai um clássico. Thriller.
3: Thriller.
1: It's not my love.
2: Agora sim.
1: It's just a girl.
2: Tela cheia no homem, tela cheia.
0: Tela cheia no Lelê.
1: I'm the one, but the girl's not my son.
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0: 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Deixa, antes de eu chamar os guris aqui, deixa eu rodar aqui uma trilha exemplo, porque a gente tem um recado pra lá de importante. 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Vamos de novo, de volta com a galera lá dos Estados Unidos. Lelê Bortolassi, Rodrigo Adams e Rafael de Vério. Liberamos agora o seu Diório Vasconcelos. E daqui a pouco tem mais um convidado. Peraí que o Adams chamou. Fala, Rodrigo.
1: Vocês lembram que ontem a gente contou uma história?
0: Tá instável de novo o teu áudio, meu.
2: Metalizou.
0: Começa de novo.
2: Metalizou.
1: Agora tá bom?
0: Agora sim. Agora
2: tá incrível, meu irmão. Que voz, hein?
1: Ontem, obrigado, Vitor. Ontem a gente comentou aqui que um cara nos abordou ali e acabou fazendo um vídeo comigo e com o Lelê. E aí ele não lembrava quem eu era. E aí eu falei pra ele, meu, sou o Rafinha. Cara, tu acredita que ele postou o conteúdo e ele editou essa parte, ele deixou de viralizar, meu, porque a gente ia compartilhar isso em tudo que é lugar, velho. É sério, eu acabei de olhar o conteúdo e disse, não pode ser, cara. O cara perdeu um gatilhaço pra gente explodir aqui na Atlântida, velho. Que loucura,
2: acontece. Cara, tô com a dúvida aí. Ô, Leandro, já lavou? Não. Tu já lavou a roupa ou não?
3: Ainda não, cara.
2: Que no Pretinho Básico tu falou, vou lavar a roupa na pia.
3: Quantas cuecas tu levou, Lelê?
2: Importante essa pergunta.
3: Eu trouxe 7 cuecas.
2: Bom, ruim, hein?
3: Pra usar uma por dia. E dá tempo de lavar, mas eu vou comprar mais aqui também, né, cara?
4: Aqui é no banho.
1: Aqui é barato aqui, gurizada.
4: Quanto é a cueca aí?
1: Um pacote de 3 cuecas da Lacoste aqui é $15.
3: Ah, Lacoste, meu...
4: Ah, mas assim...
3: Vou comprar mais barata.
4: É, baixei. Achei meio playboyzinho.
2: Para, moda, vai, merda.
4: Cueca da Lacoste.
2: Para.
4: Cueca de jacaré, tu tá querendo é cobra nesse carro.
2: Para, rapaz. Não, lá ele.
1: É óbvio, né? O Vini é o inimigo. Amigo da moda aqui, por acaso, é dizer que eu sou playboy.
3: Olha, ô, Vini, tu é o cara do visual.
1: Enquanto tá emagrecendo, ele vai entender daqui a pouco que entrar, ele vai parar de usar aqueles lonão dele, tá ligado?
2: Então, não, com o lonão é o que cabia.
4: Ah, não, peraí. Vamos deixar o Fire Williams ele falar então. Ele
2: não, que... não, vai se fuder. Não tira essa camisa branca, parece desenho animado.
1: Tá viajando? Tu tava...
4: meu, mas
1: o uniforme
4: tá de azul
1: da fila,
4: ele tá de azul há 3 dias, velho.
1: Meu, vocês não estão entendendo. Eu tentei lavar a roupa hoje de manhã. Sério, meu, é uma na trave atrás da outra. Sério, não tem. Não,
3: a gente até fez. Ousou consultar.
4: Eu ia dizer
3: que
4: tava falando comigo indo lavar roupa de manhã.
1: Tá, meu. Não, e não, aí os caras só queriam devolver no domingo, sábado. No sábado.
4: Não dá.
1: Não, eu tô na última. O Lelê disse que tem 7. Eu já tô na última. Hoje eu vou ter que subir ali e lavar, velho.
3: Mano, lava a freada no banho e o resto já era.
1: Ali,
3: passa um conteúdo.
4: Ó, Rafael de Velho já mudou de ambiente, já tá lá no nosso cenáriozinho clássico.
2: Ô, daqui a pouquinho mais você é o de Velho também ali naquela.
3: Não, hoje não. A Karine já entrou lá da outra parte, mas olha aqui. Não,
4: mas eu te vi no Jornal da Manhã. O Jornal da Globo, acho que era.
3: O Hora 1.
4: Ah, boa.
3: Ou o Hora 1.
4: Eu não me lembro se era o Jornal da Globo ou o Hora 1.
1: Caralho, o cara tá acordando.
2: Não, né? Que hora ele foi dormir?
4: Minha vida, rapaz.
3: Não, peraí, meu. Olha aqui, ó.
2: Se permitiu, né, meu irmão? Na madruga, foi levar.
1: Pelo contrário. Ouvi o barrão da madrugada.
3: Olha só, eu vou fazer um elogio.
4: Pior que eu
3: vou fazer um elogio.
4: Eu vou fazer um
3: elogio público aqui pro Rafael de Vério, porque ontem à noite nós fomos convidados por um gaúcho, né, que é do consulado dele aqui. É o Jonas, né?
1: Isso,
3: o
1: Jonas.
3: O Jonas, que ele é proprietário de uma rede de churrascarias aqui chamada Terra Gaúcha.
4: Acho que é
3: e ela fica aqui. E nós

0: Somos recebidos por ele ontem na unidade dele no estado de Connecticut, que é do lado aqui também. A gente andou uma hora e quarenta de carro, ele mandou os carros nos buscarem, cara, uma mordomia, um tratamento assim, ó, de artista de cinema, sabe? Uou. Chegamos lá, comemos carne maravilhosa, tomamos vinhos maravilhosos e estavam lá também alguns integrantes da equipe da RBS que estão cobrindo a seleção, como Rodrigo Oliveira, Eduardo Gabardo e Diogo Olivier. Rafael Diverio não estava, e eu perguntei, mas cadê o Diverio? Aí veio a resposta de Eduardo Gabardo, porque ontem à noite haveria um evento da CBF com patrocinadores, etc, etc, e o Diverio, com o seu lado jornalista profissional, optou por, em vez de vir celebrar com os seus colegas, ir para o evento, que vai que consegue alguma informação lá. Então, assim, uma salva de palmas para o profissionalismo.
1: Uma salva de palmas por ter feito a tua obrigação, Diverio, parabéns.
2: Exatamente,
1: parabéns.
2: Fazer meu trabalho.
1: Não ir comer churrasco com os brothers.
3: Como negativo, cara?
1: Mandaram o cara pros Estados Unidos.
0: Não,
1: o cara
0: não,
1: deu um churrasco e ganhou um elogio.
0: Para aí. Toda a programação noturna ontem da Rádio Gaúcha foi ao vivo da churrascaria.
4: E a gente tem um conteúdo que tá no nosso escopo aí de Copa do Mundo, que é Som e Sabor, né? E aí nós vamos, o primeiro conteúdo é justamente esse aí, que a gente já deve apresentar no dia de hoje ainda pra turma aí nas redes sociais.
5: Gostei,
4: só a galera
5: do nome.
4: Vai poder ver um pouquinho aí.
2: É o som, sabor da Copa. Só pra constar, assim, o evento ontem foi um evento muito mais, na verdade, assim, de aproximação, sabe? Cara, eu vou tentar até uma antecipação das coisas. O ambiente pré-Copa é muito diferente do ambiente a partir de sábado, né? Quando a bola rolar. Hoje é o Rafinha que faz brincadeira, que traduz uma pergunta na entrevista coletiva, é o Ibanez também bem mais solto, hoje vai ser o Alisson a da entrevista, é um outro perfil, né? Mas é um ambiente muito mais leve. E aí ontem teve essa confraternização, vamos dizer assim, entre as pessoas que estão cobrindo a seleção brasileira, alguns patrocinadores da CBF, um em específico, e a CBF. Foi muito mais um evento para juntar o pessoal, para bater um papo, e claro, aí o cara colhe alguma coisa aqui e ali, mas não vai ter escalação de time, não vai ter nada. Era mais para acompanhar mesmo, para fazer a parte institucional de uma empresa tão grande como a RBS, né? Que está cobrindo a Copa do Mundo, que vai transmitir os jogos da Copa do Mundo, que tem profissionais espalhados por todos os lugares, inclusive no México. Sei que o Léo vai entrar em seguida de lá, mas foi muito interessante. Agora, antes, só qualquer uma coisinha só, tá, guris, a imagem está chegando. Vem cá, a gente não vai fazer uma sacanagemzinha com o Luiz Felipe lá da Cazé TV? Nós não vamos fazer pedir para a galera comentar no Instagram dele, hein?
1: Ah, mas ele já tá bom de engajamento, Diverio. Eu fui olhar, tinha 800 mil visualizações cada um dos vídeos dele.
4: É, Diverio, eu acho que...
3: Nós podíamos pedir pra ele comentar no nosso.
1: Eu vou mandar...
3: Vamos pedir pra ele.
4: Segue a gente. Vai lá, escreve, segue a gente.
0: Aliás, falando nisso, cara...
2: Exatamente isso,
0: o Rômulo Mendonça, que é o narrador da ESPN Brasil, ele teve um vídeo, a narração dele... A narração dele da sexta de ontem foi publicada pelo perfil oficial da NBA.
3: Ele é do Prime.
0: Do Prime. Mesmo em português, tá?
3: Do Prime!
0: De tão icônica que foi, porque ele tem um bordão, né?
3: Ele tá do teu lado, Rômulo Mendonça.
6: Eu vou gozar!
4: Que isso?
1: Não, mas é sério, velho? O bordão do cara, velho.
4: Eu não sabia isso.
0: E aí, cara, é muito engraçado que a NBA publicou a narração dele. E aí, o primeiro comentário é dele mesmo dizendo: "Xi, vão traduzir." Muito bom, cara.
5: E como é que seria em inglês, Lele?
0: Bah, cara, eu não sei.
3: Mas descobre,
5: né? I will coming, Lele.
0: Não, não, it's coming. Tá vindo, né? Que é aquela...
3: De velho, ó! Meu irmão! Oi.
1: Tá, Diverio, vamos aceitar a tua sugestão. Olha aqui, ó.
3: Vai, meu irmão.
1: @LF_Freitas, @LF_Freitas, tá?
3: Ou bola.
1: Tem que ser tipo um bola Knicks, o que vocês acham?
5: Não, bola nas costas, só bola nas costas, velho.
1: Tá.
5: É uma bola nas costas o que ele vê.
1: Ah, falando pelo bola.
0: A gente trazer uns seguidores pra cá. Bola nas costas. Pronto.
1: Vou comentando lá. Vim pelo bola nas costas.
2: Aê, boa.
1: Tá,
2: boa.
1: Eu postei já, tá lá já no último vídeo dele do Luizinho.
3: Meu irmão.
1: @LF_Freitas, Luizinho Freitas, narrador, Luiz Felipe Freitas, narrador da Cazé TV. Vamos flodar esse último vídeo dele lá pro Diverio depois dar uma zoada neles lá.
5: Mas eles acompanham a gente, cara. Esses tempos o Casemiro falou da gente lá também.
1: Claro, velho, claro, vamos nessa.
3: Eu queria saber do meu amigo Rafael Diverio.
1: Mais ouvido do Rio Grande do Sul, rapaz.
3: Exato.
1: Como assim?
3: Do Brasil, meu irmão.
1: O podcast mais ouvido do país,
5: mas é isso que eu tô dizendo.
3: Primeiro, meu irmão. Respeita, segundo. Segundo pra você.
1: Agora? Na hora que eu tinha visto era segundo.
3: Segundo pra você, seu ingrato.
1: Primeiro no meu coração.
3: Meu irmão. que é que tem de galera, de galera conhecida aí de bobeira aí na arquibancada vendo o treininho, meu irmão? Tem os boleiros, tem o pessoal, uma mulherzinha.
2: E as gaiolas. Peraí, cara, tô. Ô, Karine, chega aqui, só dá um oi pra nós. Só dá um oi. Hoje vai inverter. Tô na imagem ainda, né?
1: Tá.
2: Só pra dar um oi.
3: Tá sempre na imagem, meu irmão.
1: Tela cheia, não, de velho, tela cheia, de velho.
2: Fazer um pouquinho.
1: Olha ali o homem.
2: Ó, chega aí, por favor.
3: Que teste, hein?
2: Só te pedir desculpa por ontem aí, palhaçada dos guris, tá?
7: Ah, pelo amor de Deus, né?
1: Karine Alves, aê!
7: Tá tomando conta. Só faltou o chimarrão.
2: Só faltou o chimarrão.
3: Ai, saudade do PPR, pergunta pra ela.
7: Diferente do nosso.
2: O Bira tá te perguntando se tá com saudade do PPR.
7: É do PPR.
1: Muito bom. E do refeitório. E do refeitório.
2: E da firma também.
1: Pergunta pra ela qual refeitório é melhor, o da Globo ou o da RBS.
7: Lembra? O refeitório, gente, boas lembranças.
1: Não.
4: Não, não, não mete essa. Não, não, não,
1: qual, não, qual o refeitório?
2: Ué, não, é, é, é, essa aí.
7: Puras.
1: É, exatamente.
2: Qual é melhor, velho? Pergunta pra ela, o da RBS. Qual, ou da qual refeitório era melhor? Ah, não. Qual refeitório é melhor? O da RBS ou da Globo?
1: Capricha.
7: É que sabe o que, que é? Em São Paulo a gente tem refeitório. No Rio, o Jardim Botânico só tem um refeitório se você levar quentinha.
1: Chupa, Globo!
8: Brasil!
3: Não sei se era bom mandar essa daí,
7: frente,
3: meu irmão.
7: Sabe? Tem que tirar o escorpião do bolso, não tem jeito, não.
2: Obrigado, Karine. Hoje eu não vou. Hoje eu não vou. Hoje eu vou.
4: Tem PPR.
2: Oi, fala,
4: na
2: pergunta.
4: Globo? Uma curiosidade nossa, hein?
2: Continuaram perguntando se tem PPR na Globo.
7: Tem. Ah,
1: aí,
7: esse negocinho a mais, caramba, né, gente?
3: Pô, quanto é que é? 3.0? Quanto é que
7: depois faz me rir, né?
3: Quanto é que é? Pergunta pra ela.
4: A superação dela.
1: Para.
7: Não pergunta. Viajar e também curtir.
2: Pô, obrigado, Karine. Desculpa aí, agora hoje eu vou sair da imagem. Hoje eu não vou participar duas vezes.
7: Você pode participar aqui, ó. A gente vai mostrar o treino e você fica aqui com a gente. Pronto.
3: A Karine tá voando.
2: Não participar hoje. Obrigado.
3: Eu vou na reportagem, meu irmão. Pô, sou cara.
4: Será
3: casado.
4: Que ela teve que responder muito a pesquisa de clima da Amanda ali, aquela que tem toda segunda?
3: Pulse!
2: A Pulse?
3: Tô respondendo teu, teus pulse aqui, Adans.
2: Isso.
3: Tá comigo, fica tranquilo.
1: Não, não pode, cara. Pai, pode. E olha, tu anda bem satisfeito pelo que o Bira tá respondendo aqui.
3: Mas a Margena já ligou pra você.
1: Tá, olha só. Magic em África do Sul. Me prometeram escalações e hino. Então vamos lá, Bira Shen, que é o repórter do Bola nas Costas, direto de Monte Rey.
0: Só um pouquinho, vem cá. Só um pouquinho. Para aí. Ele já tinha passado aqui.
1: Ah, maravilhoso. É isso aí que eu
0: ele
1: gosto.
0: Já tinha
3: quero
0: passado
3: isso.
0: Aqui.
3: E aí?
0: Aqui.
4: Como é que tá, Bruce Willis?
1: Quero essas loucuras aí.
0: Aí. Hello.
9: Hello, my friend.
0: Say hello to Brazil.
1: Agora nós vamos ver em inglês os guris.
0: What's your name?
9: My name is Slav.
0: Slav. Como?
9: Slav.
0: Slav from Poland.
9: Yeah.
0: And you tell me about the Lewandowski.
9: Lewandowski is good guy.
0: It's a good guy, but it's not here. He's
9: not here.
0: Why?
9: Why?
0: Why? Why Lewandowski? Where is Lewandowski?
9: Because Sweden is low.
0: But Sweden wins Poland.
4: Ele vai largar na mão com ele.
0: Sweden wins Poland.
9: We don't win this game.
0: But Sweden is here. Poland, no. Yeah.
3: Poland não é aqui.
0: Why? Tell me about this.
9: I not sleeping.
2: Ele vai tomar uma bomba.
9: 4 days. 4 nights.
3: Mas ele tem cada aqueles magrão que briga de latão na mão.
9: Why?
0: But now you are running now.
9: Yeah. I am running.
0: Ali, cara, sabe o que foi o olhar dele? É que passou uma menina agora correndo aqui. Com
3: pô, repete aí, eu sou tarado.
1: Eu tô falando, ele parece um tio de boteco. Pergunta pra ele se ele tá solteiro, se ele tá à procura.
0: Beautiful body.
9: Que isso? It's your opinion.
0: Ah, my opinion? Yeah. Beautiful body.
4: Não, acho que o Lele ganhou ele.
9: I can't tell you what I have here.
1: Pergunta, Adas, como é que tá o corpo do Lele pra ele, então?
0: But
9: in my heart, Brazilian. Aqui,
0: oh, in your heart, Brazil?
9: But yeah, I like Brazil.
3: Adas!
9: In my heart is Brazil.
3: Pergunta se é empurrar a gente.
9: Espanha e Brasil.
1: Ariel Barrão?
2: Ô, Lele, manda o contato do professor Fábio Meirim pra ele, cara.
9: Lewandowski is not here.
0: What do you know about Brazil?
9: You are from Brazil.
0: Okay, but tell me about the other things from Brazil. Carnival, soccer, caipirinha. Do you know caipirinha? It's a good drink with alcohol. We drink alcohol?
9: Can I put the...
0: We drink vodka.
9: Where? You drink vodka.
0: Vodka! Vodka! Roland, vodka!
4: Vai sozinho.
0: Roland, vodka!
4: Vai sozinho. Eu não quero suruba. Eu vou pegar a minha.
9: Guys...
3: Porra, Leandro já arranjou alguém, hein?
4: Yeah, thank you so much, mate.

0: Have a good day. Bye bye.
1: Bye bye. Good running.
2: O Adams, que ele não entendeu que era pra ele sair. Não, e o Adams,
1: olha lá, bye, olha bye. Lá, não, mas, ó, bye. Olha lá, olha lá. Ele saiu correndo, olha lá, ele tá correndo, tô falando.
3: Que coisa maravilhosa.
2: Isso aí é endorfina.
3: O cara saiu
0: correndo. É a terceira. Ah, eu acho que tem outro nome, né, cara?
1: É a terceira.
2: Terceira vez que ele passou. Ele tá bem loucão.
1: Foi a terceira vez que ele passou pela gente aqui. Ele já tinha conversado com a gente antes. Ele veio dizer que, pô, que era uma lástima o Lewandowski não estar aqui e tal. E eu falei pra ele, vamos, por que ele não tá aqui? Ah, porque a gente perdeu pra Suécia.
0: Tá, mas eu tô sendo xaropão ou pintou um clima por parte dele? Contigo.
1: Eu achei. Não, cara, os caras. Cara, é que mas a gente brincalhão.
4: É essa altura do campeonato, né, Lelê?
2: Era melhor. Não existe gol feio. Feio é não fazer gol.
1: Exatamente, nós somos brincalhões, cara. Às vezes os caras.
2: Ah, vai nessa.
4: Eu perguntei pra ele. Só brinca com quem a gente gosta, né?
1: É isso. Claro, cara.
4: Não vai brincar com a tua mãe.
2: Brincando, velho, descabelo palhaço.
4: Lelê, pera aí um pouquinho, que teu áudio tá bem metalizado de novo. Bem metalizado. A gente também tá com uma instabilidade aqui. No áudio do Leonardo Oliveira, comentarista da Rádio Gaúcha, que ia entrar lá de Monterrey, no México, mas a linha dele tava com... Ó, essa é a linha dele, ó. Tá bem não, ruim a linha dele, então não tem como botar no ar.
2: Aqui, não é do Pentágono?
5: Pô, botaram do Salgado Filho?
4: Botaram, ó. Saiu, bem na hora saiu.
1: Ô, Rafa,
4: melhorou? Oi.
1: Melhorou?
4: Melhorou, agora sim.
1: É que eu tô com o áudio, eu tô com a voz metalizada, Deus, que eu lambi aquelas bolas de metal.
0: Ô, meu, a repercussão que deu na equipe aqui, cara, todo mundo olhava pro Lelê e gargalhava, cara, foi incrível.
4: Gênio, cara, eu vou dizer pra vocês, eu não tinha visto, né, porque aqui a gente não tem exatamente o retorno, a não ser com o delay.
0: É isso, a gente nunca tá vendo vocês, isso é importante vocês saberem, sabe, quando a gente tá falando com vocês, a gente não tem o retorno de imagens, né.
4: Por isso, cara, quando eu vi o jeito, eu achei que, o Lelê, sabe, fez aquela assim, meio com... Não teve nada de nojinho, rapaz, o Lelê se atirou.
2: A gente tá mandando um coraçãozinho pra vocês.
4: A gente fez um coraçãozinho pra ti na live.
0: Vamos ver depois.
4: México e África do Sul, Birachen, que me prometeu as escalações, tem jogo hoje 4 da tarde, tem um jogo às 11 da noite que não tem ninguém falando. Vamos lá, Bira Schenkel.
5: No pique, o time do México, do técnico Javier Aguirre, hino do México.
6: Arriba, muchacho.
4: Música do Chapolin.
6: Muchachos, Chapolin. Arriba.
5: José Rangel.
4: Eu vou botar o hino do México.
5: José Rangel. Jorge Sanchez, César Montes, Vázquez e Jesus Galhardo. Álvaro Fidalgo, Eric Lima e Brian Gutierrez. Alvarado, Raul Jiménez e Jaiminho Carteira, o time do México. Que na África do Sul, do técnico Hugo Broz.
4: Ai, calma aí, o hino da África agora é outro.
0: Né? Hino do técnico.
5: Do técnico da África do Sul? Hugo Broz. É imitação do Hugo Broz, meu irmão. Inclusive, tô vendendo aqui a blusinha do Hugo Broz, que é o técnico da África
2: segura,
5: do Sul.
2: Segura, Bira, segura que o operador tá pegando o hino.
5: Daqui a pouquinho eu tenho o time rádio, da Bira, África, meu irmão. Não, só convidar o pessoal daqui a pouquinho. Então canto Waka Waka você, meu irmão.
2: Vai. Waka Waka Waka. Waka Waka.
5: Ricardo.
2: Assou, África.
5: Ricardo Góes. Toluma Tuludi. Imiokon. Macania e Samukele. Chitolê. Mipitamba. E o Temba.
4: Chitolê.
5: Sebelebebe. Moremi e... Simba é o time da África do Sul.
1: O Simba?
2: Bah, o do Rei Leão. Um dia tudo isso será seu.
5: Quem não joga hoje que tá desfalcando...
4: O Rafiki é desfalque.
5: Isso, e o Timão, meu irmão.
2: O Scar.
5: O Rafiki é o que...
4: É o macaco, é o macaco.
5: Porra, como é que é aquele que teve o... Que o pai matou, irmão?
2: O Scar.
4: O Mufasa? É o Scar e o Mufasa.
5: O Mufasa é amigo meu, apelido dele era Mufasa.
4: Por quê?
5: O pai dele matou o irmão.
4: Pô. Pera aí, meu.
5: O meu amigo Mufasa. Mufasa, tamo junto, meu irmão.
0: Mufasa!
4: E 11 da noite hoje, também
0: Mufasa
4: pelo Grupo
0: é um
4: A.
0: Apelido, vou combinar.
4: Coreia do Sul.
5: O joia rara, né?
4: E República Tcheca. Coreia do Sul e República Tcheca. Diverio, nossa seleção brasileira, faltando. Sabadão agora, 7 da noite, tem Brasil e Marrocos. O que já mudou no clima? Tu disse que ontem foi o último dia de clima ameno, de tranquilidade.
7: Hoje foi o último dia de clima ameno. É, vai ser porque não começou o jogo, não teve jogo ainda, não tem aquela grande pressão, mas já tem aquela cara de Copa do Mundo. Porque hoje, por exemplo, vai ter esse treino aqui, né? Aqueles minutos abertos e tal. Depois o... E ontem teve a visita, né, do Spike Lee, que a gente acompanhou e tal. Hoje tem o treino aqui. Depois tem o Alisson dando entrevista à tarde. E amanhã as entrevistas são com Carlo Ancelotti e Vini Jr. no estádio. Lá no New Jersey, New York, New Jersey, né? No MetLife. Então...

0: Aí sim, aí já dá aquela grande.
1: Aí é outra história, é outra história.
0: Aí é outro mundo. Aí não vai ter. Vai ter brincadeirinha pelo estilo do Ancelotti, até do Vini, mas aí já vai ser aquele ambientezinho mais tenso de pré-jogo, né? Aí vai ter cara de Copa do Mundo mesmo.
1: Maravilha. Tá, olha só. Vamos abrir bolão já, faltando 5 minutinhos. Agora é bolão todo dia, né? Bah. Ah, Lelê, temos dica?
2: O bolão é polonês, né, meu irmão?
3: O Lelê escolhe se é polonês ou do todo. Bolão
4: de bola! O que é isso, rapaz?
1: Na falta do Peter. México e África do Sul, 4 horas da tarde, a bola rola. Grupo A da Copa do Mundo com 2 jogos hoje. Vamos começar pelos Estados Unidos. Lelê Adams.
2: 2-0 pro México.
4: 2-1 pro México.
1: Eu vou dar essa dica, Lelê. Eu vou contigo também. É 2-1 México. E o ambos marcam, tá pagando bem, hein? Tá mais de 2 o ambos marcam nessa partida aí. Tá 2-4 aí, a vez que eu olhei.
0: Você estava olhando a imagem aí?
2: Pô, manda um abraço pro Fred aí, meu irmão.
0: Pois é, hoje eles se vingaram de nós, resolveram eles aparecendo a nós.
2: Porra, chama ele aí, porra, mas ele é merda.
0: Agora ele foi pra longe, porra. Ele foi ali no... Quando voltar eu chamo.
5: O Aldo Fred.
0: Meu placar.
5: Não precisava de audiência.
0: 2-0 pro México na largada e o outro jogo... Que horas é o jogo?
1: 11 da noite, horário do Brasil, Coreia do Sul e República Tcheca.
2: Bom pra dormir, né?
0: Ah, acho que 11:15 a República Tcheca já fez o serviço. Não, tô brincando. 2-1 pra República Tcheca.
1: Vai, eu vou ao contrário, eu vou 2-1 na Coreia.
0: Tu falou
1: o México e África do Sul?
0: Sabe que...
2: Eu não falei ainda, meu irmão. Não fui perguntado,
1: então
2: não falei.
1: Fala, Bira.
2: Pô, 2-1 África do Sul.
1: Tá.
2: E Coreia do Sul 1-0. Estreia tem muita tensão, meu irmão.
5: 2-1 África do Sul também. Que eu vou começar a colocar só no que não é favorito, que uma hora eu vou acertar.
2: É Copa. Ou vai ser a única Copa sem zebra, aí tomou no rabo.
5: Eu também, mas 48 jogos, uma vai ter
1: Um vai ter.
5: E a outra é... Qual é o mesmo jogo?
2: Coreia do Sul e Tcheca. Tu acha que a Tcheca vai entrar legal? Como é que vai entrar, cara, a Tcheca?
5: Eu acho que a
1: Tcheca... Hoje a Tcheca vai se ferrar.
5: Não, a Tcheca tá solta.
2: Sexta-feira, né?
1: Tá, hoje é quinta. E aí, hoje é placar, velho. Hoje é quinta, mano.
2: Hoje é quinta, mas na madruga, quando virar, já é sexta, Adams, aqui no Brasil.
1: No segundo tempo é sexta,
5: Um a um, Tcheca e Coreia.
1: Porra, toda essa tese, Rafael, deu empate. Os guri não falaram, o Lele e o Adams não falaram desse jogo.
6: 2-2.
1: 1-1. 1-1, ó, tá metalizando de novo o áudio dos meninos, mas não dá nada. Deu pra entender o 2-2 e 1-1. Vai, Diverio.
0: Casemiro e Léo Pereira e o Ibanez já entraram
5: no campo. Saindo no soco? Informação.
2: Não. Soco, briga na arquibancada.
7: O Casemiro não tá gordo pra ser jogador da seleção?
2: Mas tu vê que ele tá com tanto dinheiro que ele comprou uma vaga na seleção pra jogar.
7: Porra!
0: É, tá ali, vamos ver que os jogadores vão entrar.
2: Vamos descolher, eu falei também.
0: Douglas Santos, agora vai começar o treino. Começa a contar a partir de agora os 15 minutos pra gente fazer as imagens e acompanhar aqui o treino da seleção brasileira.
5: Treino é treino, jogo é jogo.
0: Isso. E descanso é descanso. É muito jogo e muito descanso.
5: Isso aí. Descanso e jogo. Jogo, descanso e jogo.
2: É, o garoto não botou ali a vinheta, porra.
5: Mas aí a gente faz. É.
2: Isso aí mesmo,
0: tá na casinha, o operador?
1: Não, cara, é outra pasta.
5: Deixa o cara. Ele tem 46 dias.
1: Porra. Não, meu, tem 10 linhas pro cara cuidar. Eu tava até agora tentando botar o Leonardo Oliveira
2: lá. Ô, Ronaldo Esper, segura, irmão. Porra, não vai perder a linha, o Paiate.
0: Olha aqui, ó, falando nisso.
1: Tá,
0: falando
1: a tua programação. Minuto final, Diverio. Atualiza pra nós.
0: Amanhã vai ter a atração aqui do Bola nas Costas. Convidado aqui no Bola nas Costas, no treino da seleção brasileira, que eu acho que vocês vão gostar. Alguns mais
2: ou Shakira.
1: Alguns não. Mais, outros menos. Tá, já sei.
0: É jornalista.
1: Real, todo mundo vai gostar.
0: É ex-jogador. Não, não é ex-jogador. Deixa comigo. Vai ser divertido.
1: Outros mais, outros menos. Quem é o cara agora que a gente não gosta que tá lá?
5: O cara da imprensa que a gente não gosta?
1: Que algum de nós não gosta.
0: Essa é a graça, né, Bira? Essa é a graça. A galera vai ficar esperando amanhã.
5: Tem um molecão ali do...
2: Qual molecão?
5: Do outro andar. O cara fala, o cara tá aqui.
2: Não, mas não foi futebol, porra. Isso aí não foi futebol.
1: Não, mas o quê? O golfinho? Não foi?
2: Não, aí vai sozinho, vou embora. Já,
1: tá,
2: vai.
1: Não foi. Rodrigo Adams, Lelê Bortolassi. Rodrigo Adams, beijo pra vocês.
7: Valeu, gurizada. Baita dia. O Lelê volta ainda durante a programação aí no Pretinho das 18. E a gente volta, aliás, a gente volta ainda no Vibe Copa, né? De outro lugar aqui nos Estados Unidos. Baita dia pra todo mundo aí, tamo junto.
1: Valeu, Rafael de Vério. Diori Vasconcelos participou no primeiro bloco. Leonardo Oliveira tentou, mas não conseguiu. A gente promete em breve colocar o Léo direto no México. Bola nas costas, vai ficando por aqui. Faltando 10 segundos pro meio-dia. Vem aí o Discorama com a

0: Alexandre Fetter. Até amanhã, tchau.
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5: Discorama. Esta característica sonora identifica. Tá começando o programa de música velha da Atlântida.
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5: Vai começar a viagem. Todo mundo a bordo do Discorama desta quinta-feira. Obrigado pela parceria deste jato. Ali no arroba Real Fetter pegando o teu pedido.

Your Body is a Wonderland. É o John Mayer cantando para abrir o Discorama nesta quinta-feira, meio-dia, 9 minutos. Semana dos Namorados, é amanhã, o Dia dos Namorados. E aí o Discorama vai só na balada. Esse é o som do John Cougar Mellencamp. Your Life is Now.

Tempo, John Mellencamp, Your Life is Now. Meio-dia, 13 minutos. Segue a viagem do Discorama. Agora a gente vai ali nos anos 80.

É o Discorama na Atlântida, meio-dia, 16 minutos. Que sonsaço do Bruce Springsteen, Hungry Heart. 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E Mel Agrião, naturalmente da família. Se persistirem os sintomas, o médico deverá ser consultado. Agora essa aqui é pra esculhambar com tudo. Eric Clapton.

I Can Bear, sonsaço dos anos 80, na elegância, aqui no Discorama da Atlântida, som do Matt Bianco, agora meio-dia e 23, já começa

dominância total desse som. Xadê, The Sweetest Taboo. 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Agora meio-dia, 27 minutos. Ah, esse Djavan, vou te falar um troço. Vou sentar aqui e vou ouvir esse som quieto, de olho fechado.

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9: A previsão para o próximo sábado é de tempo firme em Porto Alegre, com sol entre nuvens. A mínima vai ser de 11 graus, com máxima de 18. No domingo, máxima de 17 graus. 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
17: Segue a viagem, 23 minutos para uma da tarde, é pedido de ouvinte no arroba Real Fetter no Insta. Cara que foi no show do Air Supply, dia 5 de maio em Porto Alegre, pediu para ouvir.

Supply, uma das bandas consagradas dos anos 80, pelas baladas românticas, melódicas, com vocal saliente. E o nome dessa música derrubava locutor na época. Making Love Out of Nothing at All. É o Discorama da Atlântica.

Inverno de 1986, e essa música bombava no rádio, tocava 5, 6, às vezes 7 vezes por dia. Na programação de rádios como Atlântida, como Rádio Cidade. É coisa boa o rádio, pra gente matar a saudade daquele tempo legal. Especialmente o Discorama, porque essas músicas não tocam mais no rádio diariamente, várias vezes por dia. A não ser na Rádio 102.3.

0: Sonsaço dos anos 90, do Simply Red. A música dos anos 60. The Air That I Breathe. 10 minutos para 1 da tarde. A 1 da tarde tem o Pretinho Básico, a maior audiência do rádio no sul do Brasil. E por que não dizer uma das maiores do Brasil? Pedido de ouvinte no Insta: Lady and the Bellum. Vai, esse som é foda. O nome é Need You Now.
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minutos para uma da tarde. Lady Antebellum, Need You Now, no Discorama da Atlântida. E esse aqui é o último play do Discorama de hoje. Vem aí o Pretinho Básico depois do show do intervalo. Obrigado pela audiência e parceria.

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18: Olá, muito boa tarde, amiga e amiga ligados na programação da Atlântida. 1:06, estamos chegando neste dia 11 de junho

0: Atlântida, óbvio. Muito boa tarde, Rafinha Menegazzo.
1: Ótima tarde, Alexandre. Ótima tarde mesmo.
0: Muito. 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Boa tarde pro meu querido amigo e parceiro da vida, brother camarada. Fala, Porazinho.
2: Eu gosto quando tu vens carinhoso assim, queridão.
3: Lá ele, meu lobo.
2: Eu gosto quando tu vem com carinho. É mais gostoso. É, boa tarde, amigos da mesa.
0: Mas na pressão também é bom, né, Porazinho?
2: Ah, na pressão também é bom.
0: Na verdade,
2: nesses anos todos que eu convivo contigo, tomei muito mais pressão do que carinho.
0: É, mas agora é hora do carinho. Agora eu sou o Fetterzinho Paz e Amor agora.
2: Ah, boa.
0: 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Vini Moura.
1: Ué, é Vini Júnior isso aqui.
0: Porra, velho.
3: Caramba, meu, tá louco.
1: Não te perde,
0: pô, eu vou,
1: né,
0: até trocar meu óculos. Caraca, aqui. Pô, aí, pra ficar parecido contigo aí, né, meu?
3: Não, mas não deu certo, velho.
1: Um tá com o zóio pesado, o outro vai fazer a soldada.
0: Estileira, só que eu vou soldar, né? Soldar minha pica no teu...
1: Amarelinho, né?
3: Não, abriu. Mas não, deixou de câmera.
0: Tem detimento.
1: Olha embora. Ai, não. Bate a firma, ô Léo Lobo.
0: Para. Ai, que delícia. 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
3: E aí, meu jovem?
0: Como é que tamo?
3: Tô bem, cara.
0: Descansadinho?
3: Tudo certo. É. Hoje, 6:30 da manhã, tava na academia já. Pô,
0: coisa boa, isso é bom, né, cara?
3: Só dá um ergue no cara.
0: Sai da academia querendo escalar as paredes.
1: Quero comer um X, né?
3: Nossa! Peraí, o que que tu fez 6:30 da manhã?
1: Não, o cara sai da academia às 6 e tá com vontade de comer um X, né?
3: Ah, sim,
1: brocado total.
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3: Boa tarde, Alexandre.
0: Tudo bem contigo?
3: Tá bem, meu expoente?
0: Ótimo, cara. Igual ao Léo Oliveira, não tão cedo, mas já fiz meu treininho hoje pela manhã.
1: Privilégio, né?
0: Privilégio. Cara, olha só, isso é real, cara.
1: Isso é real.
0: O cara que tem como deslocar uma hora do seu dia, da sua agenda, pra cuidar da sua mente, do seu físico, é um privilegiado.
1: É um privilegiado.
0: Porque não é fácil, né, cara? Difícil. Correria, a vida é corrida, né?
4: Meu, cada um fazendo o seu.
0: E aí, Joia? Como é que é?
4: Sou teu fã, só pra deixar claro.
0: Obrigado,
4: meu,
0: Joia.
1: Junto, tu mete essa junto, todo mundo que tá ali, né?
0: Ontem
1: tu fez
0: a mesma coisa.
1: Eu sou teu fã.
0: É bordão.
4: Isso aqui é uma selva, meu velho.
0: Selva!
4: Te agarra no que tem, meu velho.
1: É chuva de piroca, o vai entrar, né?
4: Escolha menorzinho, vem no rapaz.
3: É isso aí, né, meu
0: velho? E aí, Ivan, boa tarde.
3: Boa tarde. Pô, coisa boa te ver, cara.
0: Obrigado, tô sempre aqui, Ivan.
3: Ontem eu me atrasei. Não, ontem assim nós não viemos, né?
0: Ficou ruim pra nós. Ontem não vimos.
3: Ruim pra nós ontem, mas eu.
5: Então chegou faltando 2 minutos pra 7.
3: É. Eu fui amarelado, só porque eu me atrasei.
1: Não.
3: Meu relógio tava errado. Mas é culpa tua que me vendeu o relógio.
4: Foi mal, negou.
3: Me vendeu um Gordex, que isso?
0: Gordex?
3: Sim, é o relógio que tem um espacinho pra merenda.
4: É que esse relógio
0: é. Ah, mas é bom isso aí.
3: O que foi?
0: Puta lançamento.
3: Não, inclusive o Joyce.
5: Como veio de Los Angeles? Se a única pessoa daqui que foi pra lá ainda não voltou.
4: Nego, a Babi veio no Oscar, nego. Ela trouxe.
0: Mas olha só, deixa eu te falar uma coisa.
3: Tu tá furando o olho do Vini Moura?
0: A Babi, ela é comprometida com o meu amigo Vini Moura.
4: Nego, se ele não se cuidar.
0: Isso é verdade, é um toque que ele tem que receber.
2: Isso vale pra qualquer um, né?
1: Mas eu tenho certeza que a Babi não ia abrir.
3: Ela não ia abrir esse procedente.
4: Mas a minha lábia é foda.
0: Aliás, hoje eu cheguei na redação aqui, tinha um perfume enebriante no ar.
3: Obrigado.
0: Enebriante no ar.
5: Sou eu.
0: Não era a Babi. Era a Babi.
4: Eu que dei, nego.
0: Aí. Como tu que deu?
4: Joia Perfumes.
1: Bom fixador, hein?
0: Joia Parfums.
4: Puro vodu.
0: Vamos afrancesar isso aí. Joia Parfums.
4: É que nego não tem essa.
0: Não tem essa
3: aí. Sabe como é que.
1: Esse pedigree aí.
3: Sabe como é que começou isso aí? Isso aí começou lá no boteco do Valdim. Nós fazíamos perfume no fundo. E a nossa marca, sabe qual que é? Botecário.
0: Botecário.
3: Boteco do Valdir, faz no fundo um perfume Botecário.
0: Muito bom. Tá, vamos em frente aqui.
3: Tem o Bombeck, que é para as 4:20.
0: O Bombeck e o Malbec.
3: O Malbec é o presadinho.
5: Tá, né? E o Selvagem, né?
0: Tá bem.
5: Tem o Ferrari Black.
3: Ferrari Black.
5: Ferrari Beck.
0: Tá. também.
3: Tchu, tchu, tchu.
0: Hoje é dia da Marinha

0: Por que que hoje é o dia da Marinha Brasileira, Rafa Gomes?
1: Porque nesse dia, em 1895, ocorreu a histórica Batalha Naval do Riachuelo, que é um dos momentos mais decisivos da Guerra da Tríplice Aliança, mais conhecida como a Guerra do Paraguai.
2: Certo.
3: Ah, que legal. Cara.
2: Movimentado, Saúl.
0: Muito bem.
3: Comprei uma camisa. Pô, caiu um baita quadro. Oh,
0: Riachuelo.
3: Não, uma vez expulsaram de lá. Da
2: Riachuelo?
3: Isso. Por quê? Tem que pagar. Eu digo, ah, para! Olha só, eu gostei do quadro, parabéns. Quadro novo do programa, muito bom, hein?
0: Qual?
3: Esse
0: qual
3: do Gomes, você tem que vender.
0: Não, não é quadro novo.
2: Esse quadro é só uma informação,
0: é só uma adaptação à necessidade então que nós temos de informar qual o motivo da data.
2: Alguém tem que perguntar. Tu pergunta, ele vai responder.
3: Isso aí, ele tá voando. Tá muito parabéns.
0: Parabéns, não, isso é muito verdade. O Gordo tá voando.
1: O Gordo Léo tem me ajudado bastante.
0: Que bom.
1: E não é asa.
0: Você se merece.
2: Ainda bem, né?
0: Ó, oh, pretinho básico de hoje é a Lola.
3: Não a chores, Lola.
1: Ah, eu adoro Lola.
3: Cara, essa partida.
0: A Lola é uma Shih Tzu dos tutores Débora e Guilherme. Ó, oh, que linda, parece um Gremlins a Lola, olha.
2: Comunidade, você chama parece mulher. Tudo menos um cachorro, né?
1: Você chama mulher que
0: não,
1: é uma loucura.
0: Não chama mulher. Shih Tzu?
1: Claro que chama.
2: Chama mulher é gol.
3: Chama mulher pra ir embora.
1: Tu sai com o Shih Tzu, só a mulher vem falar com
3: claro, pra lá tu faz unha.
0: É isso. Ah. Não sei, não sei.
2: Quanto
0: não
2: custa? Até pé de cor, né?
3: Quanto é que eu vou fazer a unha?
0: Não sei, não sei se o Shih Tzu.
4: Lembrando que o Shih Tzu fica, né?
2: Com a mulher.
4: Com a mulher. O cara. Caso de separação. O cara
1: entendem
4: é o Golden.
1: Vocês não entendem.
4: Quero mandar
1: nada
4: um beijo pra Shih Tzu da nossa família aqui, pra Shih Tzu da crise do Jordão,
0: não,
4: que é a Ninoca, a nossa Shih Tzu.
2: Ah, ela vai família receber o beijo, tá, por aqui, legal.
4: Tá. Ela vai.
3: Nós temos um colega aqui que tem a guarda recebe, compartilhada. Rafael.
2: Tem guarda compartilhada do Dog?
4: Acontece, não. E tem,
3: ele
4: e
3: não
4: é
3: tá
4: legal
3: no Brasil mais.
2: Não,
3: legal.
2: Tudo bem.
0: Quatro
2: tudo
0: programas bem ao mesmo tempo.
2: É.
0: Eu vou precisar acreditar aqui o nosso querido parceiro comercial do Petinho Básico, que é a Leroy, para o gato que torce e pede mais sabor. Qual foi a graça?
3: É que a gente não vai acertar o texto com o bichinho. A gente promete que outra vez era um gato, era um negócio pra cachorro. Agora nós botamos tá um cachorro.
0: Como é que isso é feito, me fala?
3: O quê? A gente escolhe o
2: produção, que...
3: produção, né?
1: A gente escolhe as fotos mais
0: então
1: bonitinhas.
0: Então, deixa eu... Não, não, não, não o bichinho. A frase do patrocinador.
3: O cliente, mano.
1: Não, o cliente manda uma mano frase nova. Entendi. Todo dia.
0: Todo dia?
3: Todo dia.
0: Quem sabe se a gente combinar com o cliente, porque vai ficar... E tu sabe que eu sempre quero fazer o melhor pro cliente. Por que que a gente não pede pro cliente mandar todas as frases que eles devem ter lá já em
2: arquivo, né?
0: Arquivo. Não é arquivo, em template. Desculpa, template. A palavra não me vem em português.
2: É.
0: E aí no dia, adoro por exemplo... No dia, se hoje é gato, a gente lê a frase do gatinho, do produto pra gato. Se hoje é cachorro, a gente lê a frase do produto pra cachorro. O que que tu acha?
1: Eu acho ótima acho ideia. Ótimo.
2: Unbelievable.
1: Ah, mas assim...
0: Tu vai discordar, então. Tá, então discorda. Então discorda.
3: Não, mas dá argumentinho.
0: Gostei da coragem.
2: Tem que ser mais convicto. Eu acho que eu vou contigo.
0: Vai discordar.
2: Porque é alimento pra pet. E o pet que vem aí, ué, cachorro é gato na sua grande maioria.
1: Enquanto vier tartaruga.
2: O que que eu acabei de falar? Tá com problema de audição. Na sua grande maioria, é cachorro ou gato.
3: Já,
2: não, mas eu não tô errado.
0: Se tu só botar as duas frases, a pra cachorro e a pra gato aqui, pra mim, eu me viro.
1: Se vier um cavalo.
0: Ah, mas aí
2: tu tá. Aí tu senta aí... na manga do cavalo.
3: Ele senta. Eu sei que senta. Senta no cavalo.
0: E hoje tá bom, hein?
2: Eu já
0: hoje
2: tomei
0: tá
2: uma
0: bom. Ai, nosso ouvinte aniversariante é o Magnata. Ele é o Jean. Tô brincando. Ele é o Jean Silveira. O Jean Silveira, ele é Plants Controller.
1: Eu adoro quando fala em inglês.
0: Ah, mas olha, eu vou fazer, tá escrito em inglês.
4: Mas ele é plant controller, é de uma planta que precisa ser muito bem cuidada, né, Alexandre?
0: Mas é que ela tá descontrolada. Eu acho que não é a planta que tu tá, não é planta vegetal.
1: Ou ele é da Polícia Federal e trabalha no aeroporto.
4: Yes. Ou de outros tipos de planta.
0: Isso.
2: Ou ele cuida da estufinha, né?
1: Controller. Ou ele tinha um apartamento com 88 mudas que foi fechado ontem.
0: E como é que era?
1: 88 mudas num só lugar.
0: Era um silêncio absurdo.
4: As mudinhas.
5: Era um silêncio constrangedor.
6: É o lugar mais tranquilo.
3: Parecia o Maracanazo depois do gol do Kid.
0: Parabéns então pro nosso ouvinte Jean Silveira, ele é de Holland, Michigan, nos Holland? Estados Unidos.
4: Nossa. Oh my God.
0: Fazendo
4: Michigan é legalizado?
0: 30 e se Michigan eu acho que é, por assim. Tá fazendo 35 Meu, anos.
3: É legalizado.
0: Aniversariantes famosos, começando com o nosso amigo querido Di Ferrero.
3: Ah, esse quando é o
0: cantor Di Ferrero, eterno NX Zero, tá fazendo 41 anos hoje. Nosso ouvinte aqui em Floripa, parabéns de saúde e prosperidade.
4: Ele tá em São Paulo agora.
0: Ah, tá em São Paulo agora?
4: Mas ele tá quase sempre aqui também. Tá. Ele tá em vários lugares.
3: Tá no planeta.
0: Eu achava que agora ele estivesse em Floripa, mas ele tá em São Paulo então.
2: Não, acho que agora ele não tá em nenhuma das duas.
4: Quando eu pergunto pra ele se ele tá em Floripa, ele diz que tá em São Paulo.
3: Pergunta pra ele.
6: Aniversário de Ferreiro.
3: Pergunta agora. Nossa. Puta, eu gostei desse trocadilho.
4: Quê?
6: Pergunta se hoje é aniversário de Ferreiro.
4: Hoje é aniversário de Ferreiro?
0: Não, é da Marinha Brasileira hoje.
3: Não, e ele só faz churrasco e espeto de pau.
0: É, essa aí. Heriberto Leão, ator brasileiro, fazendo 54 anos.
6: E tá bonito.
0: Maravilhoso.
6: Ele, hein?
0: Nossa. Maravilhoso. Que leão.
2: 54.
6: Ele saiu da Globo, né?
3: Tá na Record, aí o cara não vê, né?
0: Ah, é.
3: Foda.
0: Mano Menezes.
6: Olha o brother Menezes.
0: O técnico Mano Menezes, fazendo 64 anos hoje.
6: Vocês têm que entender.
3: Porazinho, tu que vê muito futebol, tu já viu o peru do Mano Menezes ou não?
4: Não, não vi, mas eu imagino.
6: Tava de costas, né?
4: Pra Copa viria firme.
3: O peru do Mano tinha estar firme.
4: Firmezinho.
0: O ator americano, não sei se ele é americano, mas ele é ator, o Hugh Laurie, tá fazendo 67 anos, o Dr. House.
6: Oh my God.
0: As pessoas dizem que eu sou parecido com esse cara aí.
2: É quando ele tá com o cabelo maior, ó.
0: É, né?
4: É, eu acho que tu tá mais bonito,
0: Obrigado.
6: Ele tem um livro muito bom também. Que
0: livro, é? Qual?
6: Um de traficante de armas.
4: Dr. House, o livro.
6: Não, é um de traficante de armas.
3: The Book.
0: Dr. Gunn.
6: Ele é britânico, ele não é...
0: Ah, britânico, claro.
4: Ele não é americano.
3: Aqui nessa aí, né?
6: Nasceu em Oxford.
0: O ex-jogador da NFL e ouvinte do Pretinho, aniversariando hoje, fazendo 70 anos, Joey Montana! E agora um abraço, um beijo bem instalado e apertado para Pedro Smanioto, que eternizou este bordão aqui no Pretinho Básico. Joey Montana!
3: Ah, eu tava pesquisando a foto do Joey Montana e botei no YouTube o áudio. Cara, é espetacular. É o e-mail do Joey Montana sobre Alzheimer.
0: Sério?
3: É a primeira participação dele.
0: Sim, é verdade.
6: Sobre o quê?
0: Alzheimer.
3: Aí é muito bom.
6: A gente tinha esquecido.
0: Cara, gostei da piada.
3: É muito bom que a piada é só. E não sei o que, e temos que respeitar o Alzheimer no programa. Aqui vai uma frase. Abraço, Joey Montana. Beijo, Manioto.
0: Aliás, por falar em Liga Nacional de Futebol, né? A Liga Nacional dos Estados Unidos, tipo, a NFL ontem, teve um troço absurdo na NBA. Não sei se a gente vai falar sobre isso aqui
2: Na NBA.
0: Na Liga de Basquete.
6: Da história das finais da NBA.
0: Spurs. Inacreditável. O que aconteceu ontem?
2: É o bordão. Quando ele parar pra te chamar, é o bordão.
0: Cara, bordão. Esse programa se criou em cima de bordões há 20 anos.
6: Quem é este rapaz aqui?
0: É o Rafinha Menegazzo.
2: Eduardo. Garbi.
6: Por isso que eu te mandei embora lá da minha rádio.
2: É verdade.
0: Enfim, pra quem não viu, o New York Knicks estava perdendo pros Spurs por 2 pontos. Faltando poucos segundos pro término do jogo.
6: Mas é mais do que isso. Porque até o intervalo tinham 30 pontos de diferença.
0: Inacreditável.
6: E então tinha. O Spurs tava ganhando do Knicks por 30 pontos. Aí vai pros dois últimos quartos, eles tiram a diferença e aí chega no segundo final com 2 pontos.
0: E aí um chute do meio da quadra de 3 pontos faz virar o jogo e ganhar por 1 ponto.
2: E aí, tem mais um jogo agora ou acabou?
3: Tem os dois agora, podem ter 2 em Santo Antônio.
0: E aí, Nova York, ontem, cara, de noite.
6: Explodiu.
0: Pá, explodiu, cara.
3: No link ao vivo do Sport TV.
0: Isso, exatamente.
3: Ele se perde, que começa uma correria, parece que.
0: Tá rolando uma correria lá fora e tal. Era a vitória do Knicks.
2: Pergunta aí pro Adams, o Lelê.
0: Não, eles não estão hoje aqui, não estão escalados. Para hoje.
3: Agora foi erro.
6: Agora foi
0: sacana com seus colegas.
2: Eu achei que eles estavam no ar agora.
5: Eu chamei eles no início do programa.
2: Talvez possa ter esquecido.
5: Vocês me lembrariam, o Gomes, que é um excelente produtor, me lembraria.
3: Joey Montana!
5: Reginaldo Faria, uma lenda da teledramaturgia brasileira, fazendo 89 anos.
3: Tá um velho é lenda mesmo.
5: Porra!
3: Pai do Cajuza, né?
5: Não,
3: no filme,
5: pai do Marcelo Faria.
3: Não, no filme ele faz o pai do Cajuza.
5: Ah,

0: Grande filme do Cazu, baita filme.
1: E por último, mas não menos importante, um gênio, ídolo da nossa adolescência, Porazinho, Gene Wilder. Poderia ou não hoje fazer 93 anos. O Gene Wilder, ele morreu em 2016.
2: Ele morreu?
1: Eu tinha medo dele.
3: Poxa, meus pêsames.
1: Muito, muito peculiar família, a expressão, né, do Gene Wilder, né? Do...
4: É a fábrica de chocolate,
1: Da fantástica fábrica de chocolate também, o Willy Wonka também.
3: E essa foto, ela acaba viralizando como um meme, né? Anos depois, e é um meme usado todo dia, cara. Todo dia tu encontra um meme dele na fábrica de chocolate ali, com aquela posezinha.
4: Puta, eu não recebi nenhum. Não é sacanagem.
0: Ele também fez o Jovem Frankenstein do Mel Brooks. E ele também fez Cegos, Surdos e Loucos com o Richard Pryor, que um é surdo e outro é cego, e eles...
1: Ah, espetacular. O Jovem Frankenstein também ele fez, maravilhoso.
0: O Mel Brooks
1: também é maravilhoso.
2: Ele acabou de falar.
1: Acabou de falar esse?
2: É. Acabou de falar do Jovem Frankenstein.
1: Puta que pariu, eu não acredito.
4: Tá louco, né?
0: Joey Montana!
2: E ele fez o Cego, Surdos e Loucos também.
3: Ele que viu o meme, né?
1: Acabou de falar. Esse eu ouvi.
4: Poreto, sabe o que hoje chama Times Square lá em Nova
0: York? Já começou o Réveillon na Times Square?
2: Eu não tava no programa.
1: Ó, vamos dar ali nos destaques aqui. Destaques do Pretinho aqui, ó, meu irmão.
4: Vamos ver.
1: Copa do Mundo, amigo.
0: Pesquisa
1: afirma que a confiança no Hexa cresceu.
2: Olha,
1: mas
2: aí,
1: a maioria dos brasileiros não crê num Brasil campeão do mundo.
0: Mas é aí que a gente ganha, pô.
2: O Quest, o maior instituto atual de pesquisas do Brasil, tá analisando a confiança do torcedor brasileiro para a Copa do Mundo, que começa hoje, 4 da tarde, com México e África do Sul. Seleção brasileira estreia no final de semana. Então, o brasileiro foi perguntado simples. Você acredita que o Brasil vai ganhar o Hexa, sim ou não?
0: Sim.
2: No início do ano, o brasileiro acreditava menos. Acreditava que 56% dizia que não acreditava, perdão.
4: 50... Tá, não, peraí, vamos de novo que eu me confundi.
0: Hoje é aniversário do Di Ferreira. Vamos lá, galera.
4: Porra, nego, o Jota Quest entrevistou.
0: Só... que o Flauzino falou?
4: Não foi isso, né?
0: O
4: Jota Quest, idiota.
0: O Flauzino tá fazendo pesquisa.
1: Quanto mais idiota, melhor.
4: Era o Jay Quest que entrevistou.
2: No início do ano perguntavam, você acredita que a gente vai ganhar um Hexa?
4: Tá.
2: 25% diz que sim. Hoje aumentou para
4: 35%. Ah, para então, sim.
2: 10% aumentou. E o não caiu
0: mais
2: do que isso, porque tem um não sei também, né? O não era 68%.
4: Podia ter ido no bordão, né?
2: Agora, 56% não acredita. E outros 9% responderam que não sei!
4: Isso.
2: Não sei se o Brasil vai ser campeão.
0: São 20 anos de bordão nesse programa,
2: né? Mas essa é a resposta mais sincera sempre, né?
1: E eu fiz uma pesquisa ontem, desculpa.
2: O Nordeste é a região que mais acredita na seleção e o Sudeste é a região que menos acredita.
3: O público mais chato com a seleção, normalmente.
2: Normalmente.
1: Aí que eu queria chegar. Dependendo dos cruzamentos, né, da sorte que for acontecendo, matematicamente, Brasil e Argentina se encontrariam numa possível semifinal.
3: Que delícia.
1: E aí eu perguntei num grupo de amigos.
3: Aí eu pergunto
1: lá.
3: Pra você.
1: Aí eu te pergunto,
0: meu irmão.
1: Brasil e Argentina numa semifinal, pra quem tu torce?
3: Porra.
0: Não tem nenhuma dúvida.
2: Não.
0: A gente
2: não
0: trouxe uma pesquisa ontem às 6 horas.
2: Não, mas isso. Quando tem os dois, tu tem que sair no soco quem torce pra Argentina.
3: Eu tenho uns três
1: pra sair no soco.
2: Não, pode dizer o nome que nós vamos agora.
1: Tem uns três pra sair no soco.
0: Ah, meu, não vem, meu. Ô, meu. Sai fora, meu. Tô aqui quietinho.
1: Tem uns três pra sair no soco.
2: É porque tem gente. Né, que recuperaram até uma entrevista do Zagallo falando sobre isso, né? Porque ele era um dos que mais exaltava a rivalidade Brasil e Argentina. E no fim da vida ele diz que ele até entende quem torce pra Argentina. Mas ele não consegue entender brasileiro que torce pra Argentina quando a Argentina torce contra o Brasil.
1: Joga contra o Brasil.
2: É isso.
1: Mas essa coisa do torcedor do Sudeste, né? Ser contra a seleção brasileira. Do Sul também, né? No Nordeste a galera sempre apoia mais. Eu vi ontem o documentário de 94, do Teto, que é maravilhoso, tá na Netflix, vocês já viram?
0: Netflix!
1: Sim! Vocês já viram?
4: Não, tem toda uma...
1: Porque é um documentário mesmo, tem imagens de 30 anos atrás ali, de coisas que nunca foram mostradas, né? Que o Gilmar, o goleiro, o terceiro goleiro daquela seleção, o Gilmar filmava tudo. Então tem muita imagem da época, ônibus da seleção, do avião da seleção. E uma das coisas que acontece é que a seleção tava sendo muito vaiada, muito pressionada e tal. E aí tem um jogo do Brasil no Recife, e aí o Ricardo Rocha, que é

0: pernambucano convoca a torcida brasileira. Que,
1: aliás, foi preso hoje, né?
2: Pagou.
3: Porra, pagou a fiança e soltaram.
2: Tomou, tá. Mas tava embarcando. Sério? Pra...
1: Enfim, era só um comentário, Paulinho.
2: Ele tava embarcando pra Copa, o Ricardo Rocha. Isso aí,
4: cara. Oh, não. Tá, mas por que ele foi
2: preso? Pensãozinha, meu irmão. Essa aí. Pensãozinha. E era uma michola, era 2.200.
4: Pensão e Detran, o cara não escapa hoje.
2: Não tem perdão. Agora que eu vi.
1: Não. Aí ele... Pior que o Detran.
2: E tá tudo certo, né?
4: Tá certo. Claro. Nem pode escapar.
3: Tem que prender.
2: Pra fazer o leão.
1: Pensão.
2: Pra fazer o leão, tem que ir pra
3: o gatinho. Tem que assumir.
2: Tá, então aí... Mas ele pagou e embarcou.
1: Tá, assim, a gente acabou cagando pro que o Porã tava falando. Desculpa, Porã.
0: Isso acontece todo dia no programa.
1: É verdade, Porã.
0: E aí o Brasil, uma mobilização lá no Nordeste, o Brasil passa 6-0 pra Bolívia. Isso em Recife, e aí vai pro Tetra, cara, que competição que foi aquele Tetra.
2: É nesse jogo que o Brasil começa a dar as mãos, né? A entrada em campo puxado pelo Ricardo Rocha.
1: Exatamente.
0: É que essa Copa, ela tá estranha por natureza, né, cara? É uma Copa esquisita essa
4: atual.
0: Essa Copa é esquisita, cara. O clima da Copa. Olha só,
1: mas é óbvio.
0: Hoje é a abertura da Copa. Daqui a pouquinho.
2: O México vai estar loucura.
0: Se tu me permitir falar, eu adoraria poder manter a linha do meu raciocínio, porque o meu déficit de atenção ele é muito violento. E aí eu perco rapidamente a linha.
1: Só teu filho.
0: Já perdi. Perdão.
1: Não, tu falou.
0: Próximo que... destaque falou do Brasil.
1: Ah, mas vale a pena tu fazer esse teu comentário, que eu acho que sim.
4: Vai, não tá chovendo.
1: A Copa do Mundo é esquisita, com profissionais sendo banidos da Copa. Uma falta de organização, uma falta de respeito com seleções, com torcedores.
0: A Copa do Mundo, Porazinho, pegando esse teu gancho, bem como as Olimpíadas, elas têm um propósito que é muito maior do que simplesmente equipes se enfrentarem.
1: Exato.
0: O propósito de uma Olimpíada, de uma Copa do Mundo, é a união entre os povos. Essa é a origem da Copa do Mundo e também da Olimpíada. Para que os povos se misturem, né? Misturem suas culturas, conheçam outras culturas. Quem vai estar assistindo um evento desse pelo mundo vai estar conhecendo outras culturas, enfim. E no momento, hoje eu ouvi pela manhã a notícia da estreia da Copa do Mundo, os artistas que iriam tocar na Copa do Mundo, se apresentar na estreia, o primeiro jogo que vai ser lá no México, no Estádio Azteca, que é um estádio, né, icônico para quem curte futebol e esporte. E a próxima manchete era: Estados Unidos vão usar força máxima para atacar o Irã na estreia do Irã na Copa.
4: É, aí é fácil.
0: Cara, aí puta, velho.
3: E outros países seriam banidos, né, cara?
0: Tu fica pensando assim, tipo... sabe, tipo, o que eu penso agora? O que eu vou vibrar com a abertura da Copa?
4: Aí tu assiste a Copa ou deleta
0: o que tá acontecendo? Ou ligo lá na TV pra me mostrar em tempo real o bombardeio.
2: Aí tem o principal que a gente vê dos próprios guris do Lele e do Adams, quando eles entram aqui. Cara, o americano, na real, ele odeia futebol, cara. Não,
0: verdade,
2: é o esporte
0: não
2: deles,
0: não é o esporte,
2: mano.
0: Do americano. Não, é o terceiro, quarto esporte do americano.
2: Eu não entendo por que a Copa...
0: É basquete, futebol americano, ou futebol americano, basquete, tênis, e aí depois... Ainda não, tem outro esporte.
2: Beisebol,
0: exatamente.
2: É que lá é
0: futebol é o quinto, sexto esporte.
2: Tanto que eles fazem por temporada lá. Acabou uma, começa a outra, e depois a outra.
0: Mas aliás, nos Estados Unidos é o único país do mundo que não chama futebol de futebol, né? Futebol é outra história nos Estados Unidos. Lá é soccer.
4: Eles tratam isso muito mais como entretenimento do que propriamente o esporte.
2: E grana,
4: É um entretenimento.
0: Enfim, cara, muito louco. Por isso que eu acho que essa Copa tá muito esquisita. Tá muito esquisita.
3: Mas eu acho muito louco, porque a FIFA
1: concedeu um prêmio da paz pro Donald Trump, né?
2: Quê?
1: Falando coisa
2: ridícula. Não,
3: exatamente isso, porque a FIFA, ela, a princípio, ela não permite que haja essa competição em países que estão em conflito.
4: Uhum.
3: Mas para os Estados Unidos, neste caso específico,
4: mas o presidente da FIFA
3: abre esse falou precedente
4: sobre o árbitro lá, que ele não tinha força pra trazer ele de volta também, pra tu ver o tamanho da parada.
3: E aí a seleção, por exemplo, de Senegal, se eu não me engano, foi revistada de uma forma
0: hostil.
1: A gente falou ontem.
2: Mas ao mesmo tempo ele não tem força, mas quando foi pra barrar uma lei brasileira que não podia trago no estádio, foi lá e casou em 14, tinha bebida no estádio.
4: Mas ele não bateu de frente contra...
2: Pegou uma, assim, porque no Brasil dá. Lá o treino, não vai.
0: E o mais maluco de tudo, sabe o que que é? É que nós, seres humanos, especialmente nós brasileiros, né, especialmente nós homens brasileiros...
3: Te ama a Copa do Mundo.
0: Daqui a pouco vai começar o jogo e a gente vai abstrair completamente todo o resto e vamos ficar vidrado no jogo.
4: Mas acho que não só o brasileiro, não só o brasileiro.
3: 11 da noite, okay, tem Coreia do Sul e República
0: do nosso sítiozinho aqui.
4: Não,
0: né?
4: Claro, na nossa aldeia, mas eu acho que boa parte do mundo, quando a bola rola...
1: Europa!
4: Mas
1: eu acho que o Alexandre tocou num ponto que ele é realmente fundamental nesses grandes eventos, né? Que é essa confraternização entre os povos.

0: Cara, a Copa do Mundo e a Olimpíada, ele deve ser um evento de paz, né? Ele não é um evento que deve ser contaminado por guerras e questões políticas, porra, raciais, imigratórias, etc, né, cara?
1: Tanto que a Olimpíada, né, ô Porano, na Vila Olímpica, porra, onde mais tem... Boa tarde.
0: Onde mais faz amor,
1: onde,
0: né?
1: Onde mais tem consumo de camisinha.
2: É, mas isso é outra história.
1: Não, mas eu digo que os povos se agregam.
0: Passa amor, não passa guerra, né, Ivan?
2: Okay, né? É uma mistura da cultura, né?
0: Isso das culturas.
1: Mistura do Brasil com o Egito.
3: Isso eu tô pela Tcheca hoje, né?
0: Ah, eu também, não perco.
2: Por falar em Copa do Mundo, emoção com jogos da Copa pode ser um gatilho mortal para a saúde.
4: Nada mais forte
2: que o torcedor do Inter do Grêmio.
4: É verdade. Historicamente, tem um jornal internacional de ciências que analisa fatos históricos futebolísticos que acontecem em cada país.
1: Tipo o perecimento do Tutum, é isso?
4: Não. É mais ou menos isso.
5: Não seja tão raso assim. Qual é o nome do jornal, Gomes?
1: Jornal de Ciência Nacional, ele acabou de falar.
4: Não. Journal of Innovative Technologies in Social Science.
5: É que ele tá com uma pronúncia excelente em inglês.
0: Uma pronúncia ótima.
5: Parabéns.
4: Muito obrigado.
5: Isso é legal. Isso aí chama, hein? Uma pronúncia em inglês legal chama, é tarrafa?
1: Yes, nego!
4: E historicamente, ele descobre que não, a Copa do Mundo ela não é um fator determinante pra saúde do coração ou pra saúde cardíaca.
1: Cara do barquinho de Titanic jogou nada.
4: Mas eventos fundamentais de Copa, como por exemplo, nós brasileiros vivemos em 2014, o 7-1.
1: Claro.
4: Eventos como esse, numa Copa do Mundo, maximizam doenças coronárias no país em questão.
2: Que loucura.
1: Tipo aquele Inglaterra e Brasil, que nós game de virada, o gol do Ronaldinho. Pô, tipo quase esse. Morri.
4: Tipo esse.
1: Quase morri.
4: Mas eu pergunto. Brasil e Itália em 94, uma final de Copa decidida nos pênaltis.
1: Em 82.
4: Franceses e argentinos viveram em 2022
5: Grêmio
4: também.
5: Grêmio e Corinthians na arena.
2: Mas aí Copa eu te pergunto. Mundo, aí eu te pergunto, qual é a diferença no 7-1? Qual é a diferença no 7-1 Brasil e Alemanha do cara que quase morreu do coração entre o cara que dava risada do 7-1 da Alemanha no Brasil? Qual é a diferença?
4: A diferença
2: entre esses dois?
4: É que em dias de fatos históricos, de acordo com o jornal, acontecem 2,7 vezes mais ataques cardíacos e acidentes vasculares cerebrais. A pessoa que dá risada, ela segue de boa. Mas o cara que sofre, que 50% dos homens sofre mais em Copa do Mundo do que para os seus clubes. 50%. É metade dos homens do mundo.
0: Sofre mais com o clube.
4: Fica mais tenso com a sua seleção. Este homem que não se cuida, que não faz exercício, que não vai ao médico, que não tem uma saúde cerebral e coronária tranquila, é fator de risco no dia de uma catástrofe futebolística.
1: É, o amigo meu fone estragado em 2006 com o gol do Henry.
4: Quê?
1: O amigo meu fone estragado.
4: Fone estragado por
1: isso
4: quê?
1: Isso que é quando o Henry fez o gol, um lado parou de funcionar. E aí ele até hoje não vê a Copa do Mundo.
5: Fone estragado.
0: Não vê,
2: Fone estragado.
1: Só funciona um lado.
2: Só um lado. Próximo destaque. Pesquisa diz que mulher... Mudando o assunto agora, tá? Mudando o assunto. Pesquisa diz que mulheres...
1: Agora já começou a ficar bom o programa, hein? Já tive mulheres.
4: Tu nem sabe o que ele vai falar, velho.
1: Mas falou mulheres, já é bom.
2: Ah, não dá pra discordar, né?
4: Ele tem um argumento.
2: Ele tem um ponto a ser defendido.
4: Futebol e mulheres.
2: Pesquisa diz que mulheres consideram gemidos masculinos atraentes.
0: Oh. Aí, ó.
1: Como é que tu geme, joia? Isso aí enlouquece.
4: Tem uma marca de produtos íntimos, a Love Honey, que encomendou uma pesquisa com as mulheres para saber o que faz elas sentirem mais tesão e se sentirem mais atraídas pelos homens. Por que tu mordeu o beiço assim?
1: Pô, ele gosta, né, boa?
4: Tu gosta,
1: o
4: né?
1: O Fete é foda, né?
0: Tu gosta, né?
1: O Fete é pop, não poupa ninguém.
4: Ele, 94% das mulheres dizem que fazem mais barulho durante o sexo do que os homens. E 70% dos homens concorda com isso. Só que as mulheres, principalmente entre 25 e 34 anos, consideram o gemido masculino, um dos elementos que mais contribui pra aumentar a excitação durante o sexo.
2: E aí, neném?
5: Isso não, isso aí não é gemido, desgraçado. Aí tu tá levando madeira,
2: isso
5: é.
2: Aí tu tá tomando um...
5: Tá tomando. Ele tá lembrando outra coisa aí.
4: Como é que é o teu

0: Gemido, Alexandre?
1: O meu gemido?
0: É, mas aí agora.
1: Não, eu não fiz nada.
0: Não?
2: Quem
0: não.
2: fez foi o garotão aqui, ó.
1: Foi ele que fez.
3: Ai, ai, ai, ai, ai. Ai, ai, ai, ai, não,
0: e como
3: não.
0: seria o teu gemido, Alexandre?
1: Não, mas daí.
2: Ah, mas tem que ser espontâneo. Daí... Forçado é uma palhaçada.
0: Quer que eu vá e faça ser espontâneo?
1: Não quero.
3: Vai lá, dia que ali. Vai ali, vai lá, vê lá.
1: Quer que eu vá aí espontaneamente? Não.
2: Ali embaixo, ó.
3: Vai ali embaixo, ali.
2: Ali embaixo, ninguém
1: é que,
2: quer.
1: É que não é exatamente o que eu gosto.
0: Tira essa caixa preta pro lado aí que eu quero passar.
2: Pô, a caixa tira preta. A caixa
1: de... Aliás, a galera segue perguntando o que é essa caixa preta aqui.
2: O que é essa caixa preta aí?
1: Não posso divulgar o que é essa caixa preta aqui, cara. Inclusive o ângulo da câmera hoje não tá nem pegando a caixa preta.
3: Ninguém nem perguntou hoje. Hoje ninguém perguntou.
2: Não, hoje eu cheguei e tinha um cara com cartaz ali.
3: Que tiro do cartaz.
2: O que é a caixa preta do
1: Pretinho? O que é a caixa preta? Isso aqui eu vou pedir pra galera que tem um pouco de curiosidade sobre as paradas e tal. Caixa preta, pretinho básico. Segunda-feira eu falo sobre isso.
3: Ah, não é possível, não acredito.
1: Segunda-feira, essa caixa preta vai ficar aqui até segunda-feira, e segunda-feira aqui no Pretinho Básico eu divulgo o que, que tem a ver com a caixa preta.
2: Talvez um gift.
0: João Kleber.
1: Não é João Kleber, é que é contrato.
2: Secret.
1: Rolex. Acabamos aí os gemidos, né? Próximo destaque, Instagram passa a exibir a localização exata dos usuários no Brasil, e isso gera, obviamente, preocupação.
0: Vocês já viram isso no Instagram de vocês?
1: Não.
0: Caramba. Na aba dos
2: direitos. Mas tu tem que habilitar, né?
0: Era isso que eu ia dizer.
1: Tem que habilitar ou tem que desabilitar?
2: Não, tem que habilitar.
1: Então, se eu não habilitei, tá desabilitado, é isso?
0: Tá desabilitado. Tá,
2: okay. Imagina.
0: Porém...
2: E a respiração?
0: É uma doideira. Porque do dia pra noite, que é aquilo que a gente aceita sem ler, sabe os termos e condições do Instagram?
1: Uhum, sim.
0: Na verdade, o Instagram, ele só ligou algo que todos nós já havíamos confirmado, que é, se ele quisesse fazer uma plataforma com geolocalização, você teria a possibilidade de autorizar. Todos nós já tínhamos clicado em concordei e aceitei e ninguém leu. Só que hoje o Instagram, na sua última atualização, decidiu habilitar isso. Então, tem uma aba para quem habilita que tu consegue ver onde qualquer pessoa está. Poxa. Qualquer pessoa que habilitar. E aí, é qualquer pessoa, inclusive pessoa pública.
3: Sim. Isso aí é bacana.
0: Se o Neymar ativar lá nos Estados Unidos agora,
1: nós vamos
0: e eu abrir o Instagram, eu vou saber exatamente a região que o Neymar está.
3: Tô há 10
1: então,
3: anos,
1: o Snapchat já tem isso há tempo também.
0: Então, né? Tem pessoas, então é todo mundo que tu segue. Então, tu consegue saber onde estão as pessoas mais aleatórias.
3: Isso eu acho. O Elon Musk, inclusive, tá comprando.
2: É invasão de privacidade.
1: É ruim isso aí.
0: Então, justamente isso, né? Fica na aba das mensagens diretas, é algo entre as privado, porque tu tem que ter autorizado que o Instagram divulgue a tua localização.
1: Aliás, deixa eu aproveitar o gancho para falar aqui que o Mark Zuckerberg escolheu o Pretinho Básico aqui para dizer, para dar um recado para os nossos ouvintes que são pais, que ainda bem que agora as contas de adolescentes do Instagram ajudam os pais com uma coisa que não precisa de tradução, como aquelas palavras de adolescentes que a gente não conhece muito bem e tal, fica ali boiando. E é o seguinte, cara, as contas vêm com proteção automática que ajudam a limitar o contato dos adolescentes com desconhecidos. Também controla os conteúdos que aparecem e até lembra quando tá na hora de largar a tela para fazer uma coisa offline. Então, porque o adolescente quer liberdade, mas nós pais queremos mesmo é tranquilidade e paz em relação à vida dos nossos adoletas. Adoleta é uma gíria dos anos 90 sobre adolescente. Contas de adolescentes do Instagram, proteção pro adolescente, tranquilidade pros coroa. Aí sim. Bota uma pra nós aí, Porazinho.
3: Eu trago piadas que enviadas sim, pelo crente.
1: Então me mata de rir, Porazinho. Vamos ver.
3: Enviadas pelo crente. Vamos lá.
0: O crivo de Deus, então.
3: Isso aí, aprovadas por Deus. Sábado à noite, o sujeito resolve levar a mulher pra tomar uma cervejinha num barzinho.
0: Acho que não foi Deus que mandou, não.
3: Hã?
0: Maravilha.
3: O que foi?
1: Nada, ele tá. Ele se passou.
3: Tá bom, obrigado. Sábado à noite.
1: Eu te entendo.
3: Eu tô te entendendo cada vez mais, Alexandre. Cada dia que passa eu te entendo mais. Sábado à noite, o sujeito resolve levar a mulher pra tomar uma cerveja no barzinho. Quando eles estão na segunda rodada, ela diz assustada: amor, amor, você está vendo aquele cara ali naquela mesa enchendo a cara de uísque?
4: Sim, querida, eu estou. Por quê? O que tem esse babaca?
3: Babaca. Ai, aquele ali é meu ex-marido. Eu me separei dele há 7 anos e até hoje ele não conseguiu parar de beber.
4: Não fala besteira, querida. Ninguém consegue comemorar tanto tempo assim.
1: Ah, ele tem um ponto, como diz o Gomes, ele tem um ponto.
0: Era boa, era boa. O crente te ergueu.
1: Muito boa. Bota aí, Rafael Menegazzo.
2: O...
1: Ué? Meu Deus.
3: O negócio tá acabando com o teu cérebro, planeta Terra.
1: O negócio tá acabando com o teu cérebro. O
2: negócio é atividade, né? Muita atividade, muita coisa. Reuniões, né?
1: Muita atividade. Isso aí é foda.
3: Tá acabando com o teu cérebro.
2: Duas máquinas.
1: Duas
2: visualiza, porra, duas máquinas, duas mulheres. Linda,
1: não, maravilhosa. Não, pera aí um pouquinho, não vou aceitar, não vou aceitar.
2: O que é? Máquina?
1: Máquina pra... Tu fala uma máquina pra mim?
2: Lamborghini.
1: Eu lembro um carro.
2: Só que isso é metáfora pra duas mulheres muito bonitas.
1: Ah,
2: tá,
1: ok.
2: Tá inteligente, tu alcança isso.
1: Não sei.
2: Duas máquinas chegam pro vovô, que é o mestre, e falam pra ele assim... Vovô, o que que tu faria com essas duas maravilhosas aqui?
3: Ah, meu...
2: Aí o mestre dá uma olhada pra ela. Queridas gafanhotas, com duas eu não sei, mas umas quatro, cinco abriria um puteiro.
1: Cara, não é possível, Deus, cara.
3: Nossa.
1: Não é possível, cara.
2: Piada, né?
1: Mas piada. Nossa, essa é piada dos anos 80, né, cara?
2: E aí tem personagem, né?
1: Sim, claro, óbvio.
5: Aí dá uma, aí que quebra o preconceito.
1: É, tá certo.
5: Quebra o preconceito.
2: A gente não é preconceituoso.
0: Se eu tivesse com duas máquinas, eu não ia dar conta. Tu quer uma máquina minha?
2: Não. Essa é boa também.
3: Isso é muito boa, meu irmão. Tô muito bem.
2: Olha, né,
3: meu
2: pena,
1: irmão. E aí, meu irmão, tranquilo? Pena. Chegando cedo pros destaques da 6 aí,
3: Eu tenho um destaque aí. O Elon Musk tá comprando o Instagram, velho. A partir dessa nova função, ele tá comprando o Instagram e vai mudar de nome.
1: Difícil, hein?
3: Sabia?
1: Como é que vai ser?
3: X9, né?
2: Quê?
1: Não entendi, me dá pena, desculpa, não foi bom pra mim.
3: Piada era boa.
0: Ah, X9, é um trocadilho.
1: Ah, X9. Ah,
3: agora vai falar em outro matéria.
1: Achei que era X.
3: Essa ia funcionar uns 6 minutos atrás.
1: Entendi. Aí. Atrasou um pouquinho a piada.
3: Sei, talvez não.
1: Mas tenta outra, da pena. Tenta outra.
2: Não, essa é aquela assim, ó.
0: Tenta uma que ia ser ruim daqui a 6 minutos.
2: É isso.
1: Tenta outra aí, cara.
3: Deixa eu pegar aqui.
1: Então, enquanto da pena pega, Vini. Moura, o que tu tem pra nós aí, Vini?
0: Ah,
1: que
0: bonito,
1: bonito esse casaco aí, pô, Vini.
0: Brasil, né?
3: Joia te vendeu?
2: Ah, para! Eu achei que era da Suécia.
1: E eu da Austrália.
0: Milhões de pessoas escutando que não estão vendo o casaco.
2: É,
0: né?
2: Mas por isso que tem que vir na TLTV, né?
1: Ele tem razão.
2: Mas por isso que a gente tem a TLTV, a
0: rádio,
2: não importa. A rádio TV.
0: Me admiro, eu tenho que falar isso pra ti.
2: Mas ele abriu o programa elogiando tua roupa,
1: não,
2: né?
1: Não importa, porque...
2: É que o Fetter não tá mais conectando muito bem, né?
3: Joey!
1: Vou ser obrigado a concordar.
0: Não, nessa vibe de piada, então.
2: Ah, vamos que legal!
1: Ver. Nessa vibe aí.
0: Vamos ver.
1: Vibe
0: aí,
3: é uma vibe nova aí. No Pretinho.
2: Então isso, eu trouxe uma vibe de
1: vai,
2: piada.
1: Então, não
3: vai.
1: Mas...
3: Vibe, cara, de... vibe de piada?
0: O cara entra... Vamos fazer um programa vibe de piada.
2: Isso.
0: O cara entra no bar, ele chega no balcão e fala pro garçom assim, ó. Ô, meu velho, me vê uma dose de cunhaque aí que eu tô precisando esquecer dos problemas. E me vê um pepino também. E aí,
1: uma dose de conhaque e um pepino.
0: É. Aí o garçom entrega o conhaque e o pepino. O cara pega o pepino, coloca o pepino na orelha. E aí o garçom fica assim: mas que porra é essa, cara? Que esse imbecil tá botando pepino na orelha. Outro dia o cara foi lá, pediu uma dose de conhaque e um pepino também. O cara tomou a dose de conhaque e botou o pepino na orelha. Pá, o garçom aqui. E assim foi, terceiro dia: conhaque, pepino na orelha. E o garçom já indignado. Ele pensa assim, pô, amanhã eu vou foder com esse cara. Ele vai ver. O cara chegou, pediu a dose de conhaque. Tá, me vê um pepino. Não tem pepino. Dele, tá, me vê uma salsicha então. Aí o cara pegou, entregou a salsicha. Eu
1: tô adorando essas piadas que tu conta sem ler.
0: Ele entregou a salsicha, ele botou a salsicha na orelha, daí o garçom, porra, meu, qual é que é a tua, cara? Tu vem aqui uma semana seguida pedindo pepino, agora tu pediu uma salsicha e botou na orelha. Por que tu botou a salsicha na orelha? E aí o cara, tu falou que não tinha pepino.
2: Não,
1: meu, isso me pega muito, cara. A bobadice me pega muito. Não tinha pepino, botei a salsicha. Tá lindo demais.
2: Tá.
1: Foi boa. E aí, da pena? Achou da piada aí, da pena?
3: Tem destaquezinho, né, meu irmão?
1: Destaquezinho.
0: Nossa, faz anos, velho.
3: Destaquezinho, não, fulano, né?
2: Eu quero fazer anos.
3: Contigo fazer. Trilhazinho,
2: não. Não, não quero.
3: Sem moral contigo, meu irmão.
1: Total sem moral.
3: Por quê?
1: Total sem moral.
3: Por que sem moral? Tu que parou de me chamar, meu irmão.
1: É, quando eu perco o interesse pelas pessoas, elas percebem.
5: Eu sei disso.
2: Olha aí. Ó, o mestre, quantas vezes ele chamou?

0: Puta de aliás, não é só pelas pessoas, é por tudo. Quando eu perco o interesse, as pessoas percebem. Ih, perdeu
1: o
0: interesse.
1: O Lelê percebeu, ele tá bem triste.
2: E por isso que ele pegou na bola do touro lá.
1: Sim, sentiu saudade.
0: Ele lambeu as bolas do touro.
1: Ele disse que ia fazer com o touro tudo que ele faz com o time.
0: Das duas, uma. Ano que vem, o Lelê, aliás, na volta da Copa, ou o Lelê vai ficar bilionário ou ele vai ficar muito pobre.
1: É
0: porque ele lambeu as duas bolas do touro de Wall Street, não passa em
2: batido. Ele foi na costura do boi.
1: Foi.
0: Vai aí da pena!
1: Ali é bom, né?
3: Lá então, né, meu irmão? Calma, tamo bem hoje, né? Hoje é quinta-feira.
0: Cara, marca. Fala por ti, cara. Eu não tô bem, velho.
1: Tá bonito. Fala por ti, cara.
3: Que dá pena. Tá bonito, meu irmão. Os gols de destaque, não quero perder tempo aí, meu irmão.
1: Vamos ver.
3: Só convidar a galera, Tereza.
0: Ah, não, é possível.
3: O Night Club.
1: O que vai ter?
3: E os Night Club vai ter aí a noite da gatinha molhada. O que foi, meu irmão?
0: A gatinha molhada. Tô molhando a gatinha.
2: Boa, foi boa.
1: Foi boa. É com ilustração, viado.
2: É 4D, errado.
3: Ah, o da pena ficou mal agora.
2: É de 4D.
3: Ai, que a 6 é mais legal, né?
0: Eu gosto dessa tua testa molhada.
3: Agora molhada. Da 6 eu não peguei pilha, mas porra, tem um dia inteiro agora todo cagado de álcool.
0: Reuniões.
3: Ah, um monte de coisa, meu irmão.
0: E hoje talvez eu conclua o meu plano, ontem eu parei na metade.
1: Ó. E aí, meu irmão, um destaque então.
0: Tem um isqueiro aí.
3: Vini. Ah, tu vai me queimar, é isso?
0: Não, capaz.
1: Incendiando
0: o incêndio dos personagens.
3: Não, mas eu venho só quando o anel tá aqui, meu irmão. Inclusive, ó, dia 20.
0: Tu vai falar ou tu não vai falar?
3: Das areias, dia 20, meu irmão.
1: Vamos junto.
3: Camarote Gina, né, meu irmão?
0: É, cara, por favor, pelo amor de Deus, se tu não quer me ajudar, eu vou te mostrar isso aqui.
3: Pesquisa. Eu não enxergo que eu...
0: Ah, tá.
1: Eu tá com muito... álcool, né?
3: Isso.
1: Eu não enxergo. Ele só tá com um pouco de álcool na lente.
3: Um pouco de álcool aqui. Eu tinha que fazer examezinho de sangue e não vou.
1: Pesquisa.
0: Ai, cara, não aguento.
3: Vai dar pena. Biógrafo divulga o nome da cachorra.
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19: Estamos de volta com o Pretinho Básico. Muito obrigado pela sua audiência. Você que cola com a gente no rádio e também na ATL TV, vendo o Pretinho com imagem. Aliás, que imagem, né?
1: Os guri imagem, quatro que
19: os guri bonito do Pretinho Básico. Olha o Vini Moura, coisa mais linda esse guri, cara.
1: Parece o Vini Moura.
19: Olha isso, olha o Léo Oliveira, coisa mais linda esse guri, rapaz.
1: Obrigado, tô bem, quase chegando a minha meta ainda, meu irmão.
19: Muito bem, muito bem. 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
11: Tô bom, hein?
19: Muito bom, hein? Fiquei devendo aqui e-mails interessantes, cara.
11: Pois que é, eu um,
19: por exemplo,
11: bem
19: Palhaço Maionese e Magro Lima. Ia ser demais esse e-mail.
11: Porra!
19: Aqui. Outro. Elogios para a Atlântida.
11: Oh, esse gostamos, aí eu acho que podia, né?
19: Gostamos.
7: Ah, vocês podiam trazer elogios.
19: E um outro que é Fora Palhaço Maionese. Ah,
11: não, mas daí.
7: Eu acho que daí.
11: Eu acho que elogios para a Atlântida, nós temos que trazer mais amor.
19: Eu acho que vou tá pinçar uma frase desse meio Fora Palhaço Maionese.
7: Claro, sim. Claro.
19: Até o Jorginho Legal é mais legal.
7: Não.
13: Não.
7: Eu vou me posicionar aqui no programa. Não.
11: O Adams não. Os dois são difíceis, mas
19: eu sou maionese.
11: Legal é ruim.
19: É, eu também eu sou maionese toda a vida. Aliás, vou fazer uma camiseta. Eu sou maionese.
11: Tá bom.
13: E atrás tu pôs dia 9 em Jaguarão.
19: Dia 9 em Jaguarão. Muito bem, vamos abrir então a eleição para o craque do episódio. Outro quer ler um e-mail antes, Rafinha? Rapidão.
11: Eu quero fazer um convite.
19: Qual convite?
11: Sexta-feira, dia dos namorados, tem o Sextou do Pretinho em Novo Hamburgo, no Boteco Comedy.
19: Gênios.
11: A gente é Genetime,
19: sacada,
11: né?
19: Sacada violenta.
11: Sacada violenta. Aí vamos dar sold out ali.
19: Cheio de casal lá.
11: Showdopretinho.com.
19: Claro,
11: é, aguardamos todos vocês. A gente sai do Pretinho 19 e nos encontramos em Novo Hamburgo, no Vale dos Sinos. E no outro sábado, dia 20 de junho, já entramos no terceiro lote das Aranha, no Bar Opinião, Porto Alegre. Vou estar na área fazendo um som, apresentando o show. Ingressos no simpla.com e tem todas as informações ali no @rafinha.menegas. Obrigado, Alexandre.
19: Muito bem. Então vota, Porazinho.
7: Eu vou votar no Rafael Gomes, que além da produção ter sido muito boa hoje, ele teve umas tiradas, umas sacadas
19: muito
7: boas no programa.
11: Rafa Surpreende? Gomes. Eu achei que tinha no Fetter hoje, pô.
19: Rafa Gomes vai votar em quem, mano?
13: Eu vou votar no Rafinha, que na hora do cavalo ele me deu uma empolhada e o cara tem que saber se
19: é boa. Tem que saber rebolar, né?
13: É isso. Fiquei quietinho, aceitei.
19: E tu, Léo Oliveira?
13: Eu vou votar no Vini Moura.
19: Vini Moura veio bem, né? Tá vindo bem, guri. Tá vindo bem.
11: Vini Moura Júnior.
19: E tu, bonitão, vai votar em quem, Vini Moura?
7: Obrigado pelo bonitão.
11: É. Não, e hoje, se tu quiser, né? A terceira vez.
13: É que o Lelê tá fora, né?
19: Não, deixa eu falar uma coisa. Saudade. Eu vou repetir. O Vini é um guri bonito.
13: Não, o dono da firma é um falou isso bonito. Terça-feira.
7: Se fosse pra macetar um de nós, seria ele.
19: Mas não é exatamente o que me atrai.
11: Não?
19: Eu gosto de mulher, da minha.
11: É, acabou. Ah, bom. Isso é importante frisar,
20: fiel,
11: né?
20: Fiel, nego, fiel.
13: A bola tá
11: viciada.
13: Ele é fiel mesmo, eu já vi tentarem.
11: Mais de 20 anos com a mesma mulher.
19: O que é, Sandrinho?
13: Tu é fiel mesmo, eu já vi tentarem e tu não cedeu um homem de valor.
19: Sandrinho.
7: Ele tenta todo dia.
19: Sandrinho.
11: É o pescador.
19: Vota Vini Moura antes que eu me irrite.
7: Mas o Rafinha que interrompeu.
11: O Rafinha não fez
19: nada. Eu vou me irritar, então.
13: Vota, merda.
7: Eu voto no Ivan.
19: Ivan.
13: Muito.
19: No ele Ivan? É, o Ivan chegou às 20 para as duas.
11: Caraca, que voto
13: é esse? Dá pena deu destaque hoje.
7: É que eu confundi.
11: Meu Deus.
7: É o da pena.
13: Esse aí é teu craque.
19: Obrigado, meu irmão.
7: Qual o problema, cara?
19: Obrigado, meu irmão.
7: O da pena vai trazer os destaques agora?
13: Ele não deu os destaques, inclusive.
19: Votou no da pena?
11: É isso.
7: É.
19: Tá.
7: A pessoa.
19: Acabou de perder o meu voto.
13: Eu ia convidar.
11: Completamente incoerente esse voto.
19: Mas peraí, você só a voto.
13: A noite da gata molhada, você pode levar o seu pet para tomar
19: banho. Porã já votou? Porã já votou? Já foi primeiro. Né? Vota, Rafinha, tu
11: eu
19: agora.
11: Eu vou votar no Sandrinho.
19: No Sandrinho.
11: No Sandrinho não, no Rafael Gomes.
19: Né? No Rafael Gomes. Eu também voto. Eu também voto no Rafael Gomes.
11: Entrega informação, isso, não tá se irritando mais.
19: Nada.
13: Muito obrigado.
19: Parabéns, Rafa Gomes. É o craque do episódio. Porra, mais forçado. Uma vez.
11: Não é forçado. Isso aí, forçado é tu votar no Ivan.
19: Não dá pena.
13: Eu não vou dar pena, ele votou no Ivan e corrigiu como dá pena. A melhor piada do dá pena foi agora e ninguém ouviu.
20: Eu não votei.
13: Noite da gata molhada, meu irmão. Sexta-feira. Leve seu pet pra te dar banho.
19: Sexta-feira.
13: Lá em Faxinal do Socorro, Porãozinho.
0: Botei no cara.
13: Noite da gata molhada. Leve seu pé, a gente vai estar dando banho.
19: Seis da tarde, nós vamos voltar pra mais um pretinho. Não. Tu vem hoje, tu vem.
13: Não, ruim pra mim hoje.
19: Hoje nós dois.
13: Não, ruim pra mim.
19: Te pego onde tu tiver. E tu me pega onde tu quiser. Voltaremos logo mais às 6 da tarde. Tchau.
13: Eu posso ir contigo. Eu vou ter, deixa eu ir contigo da pena.
19: São Paulo. Aí tu me pega no Minhocão.
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24: O movimento tá intenso na Carlos Gomes pra quem vai no sentido Zona Norte entre Anilo Peçanha e a Plínio Brasil Milano principalmente. Na Dom Pedro II na sequência, tudo tranquilo, enquanto na Souza Reis, a sequência da Dom Pedro II no caso, apresenta lentidão também. 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
7: Muito boa tarde para você sintonizado aqui na Atlântida, Rádio das Nossas Vidas. Começamos agora o ATL DJ Banrisul. 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Eu sou arroba Gozanotto, a gente começa a tarde com muita música. Até às 3 horas vai rolar muita sonzeira por aqui. Uma hora direto para participar comigo, arroba ATL DJ Oficial. Chama lá, pede o seu som para eu tocar junto com você por aqui, a tarde da Atlântida. Bora começar de sons. Eu abro a tarde com a faixa de Taylor Swift com Opalite.

0: Mars com I Just My, fechando o primeiro bloco. Na sequência, Sabrina Carpenter com Man Child. Também toquei o remix de Zá no Ar para Olhos Certos. Antes disso, o bloco da Candy Shop com Black Eyed Peas. E a faixa My Humps. Ainda Britney Spears com I Wanna Go. The Weeknd e Ariana Grande com Die For You. Assim eu fecho o primeiro bloco de músicas.
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0: Hora de trazer um clássico que fez história nas pistas lá por volta de 2002, de Milão pro mundo. Benny Benassi pendurou a bandeira do Electro House com uma batida brutal e uma voz robótica que virou marca registrada. Satisfaction foi o hino que abusou do subgrave, que quebrou as regras da dance floor e que hoje todo amante de música eletrônica conhece. E pra gente tocar aqui no Atari DJ, eu vou trazer a versão remix do francês David Guetta pra faixa de Benny Benassi, chamada Satisfaction.
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Este é o som de Hoosier com Too Sweet, fechando mais um bloco de sons do Atari DJ Banrisul aqui na Atlântida. Também toquei Dua Lipa com Dance the Night, ainda o meu som junto com Marco Antônio Mac chamado Deja Vu. Antes disso, Rihanna com Disturbia, na sequência Lady Gaga com Bad Romance. Tivemos a versão de Side Piece também para Cry For You. Abrimos o bloco com Joe e a faixa End of Beginning, pra gente fechar mais uma tarde de músicas. Banriway, a nova conta para crianças e adolescentes do Banrisul. Eu sou arroba Gozanoto, vou ficando por aqui pra fechar de sons. Bora com Olivia Dean e o seu novo som chamado So Easy.

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3: E olha só a dúvida do Fábio. Doutor, a menstruação da minha namorada está atrasada há 7 dias, mas a gente sempre fez relação com camisinha e nunca teve nenhum tipo de problema. A camisinha nunca estourou. Será que ela pode estar grávida? Meu amigo, se vocês fizeram tudo certinho, sempre usaram camisinha, nunca houve um rompimento, não há como ela estar grávida nessa situação. Agora, esse atraso menstrual pode ter diversas causas, ainda mais nas garotas, né? Essa irregularidade pode ser mais comum, pode ser mais frequente e pode ser provocada por situações como estresse excessivo, um quadro febril, uma infecção, em um momento em que ela está passando por uma situação mais complicada. Tudo isso, esses fatores emocionais e físicos podem se reunir e acabar atrasando o ciclo menstrual da sua namorada. Ou seja, se vocês fizeram tudo certinho, não tem com que se preocupar. Agora, se no futuro vocês quiserem ficar ainda mais tranquilos, seria uma boa ideia conversar com um ginecologista sobre outros métodos contraceptivos. Tem dúvida? Dúvidas? Escreve pra gente no @ Jairo Bauer Oficial.
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4: A lentidão tá pegando na Avenida Plínio Brasil Milano, mais uma vez no sentido centro, desde a Cristóvão até o cruzamento com a Carlos Gomes. Passando esse ponto, melhora, mas chegando no trecho da 24 de outubro, volta a ter lentidão até a altura da Doutor Timóteo. Fica ligado. 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
5: Muito bem, estamos de volta aqui na Atlântida. Todo mundo tá ouvindo a rádio das nossas vidas. 3 horas e 10 minutos. Tá começando mais uma edição do nosso Tá Vazando aqui na tarde desta quinta-feira, dia 11 de julho de 2026. Um dia muito especial aí para os amantes de futebol, para os amantes de esporte. Pelo próximo mês teremos aí muita coisa legal pra gente poder acompanhar na tela, no rádio, no digital, em todos os lugares aqui no Grupo RBS. Então, fique ligado, pra você uma excelente tarde. Eu sou o Mix Silva, arroba o Mix Silva nas redes sociais. Já quero chamar ela por aqui. E a trilha aqui, identifica ela que tá na rua, Babi
6: Bittencourt.
5: Como é que tá, Babi? Onde é que você anda?
6: Cara, que clima, tá? Esse clima de Copa do Mundo é uma coisa que me ganha muito, Mix Silva. Muito boa tarde pra ti, boa tarde pra audiência. Olha só, a Copa acabou de começar. Agora, neste momento, tá acontecendo a cerimônia de abertura, Shakira já cantou, também já teve J Balvin, Maná, uma galera talentosíssima do México, Colômbia, Argentina, já se apresentou, e aí, Mix Silva, a gente aqui em Porto Alegre também tá fazendo festa, tá? Aqui no Cais Mauá tá acontecendo o primeiro evento Ginga, que vai acontecer durante todos os jogos do Brasil, então vão ter esse evento com artistas, por exemplo, sábado agora vai ter o Will aqui no Cais Mauá. Hoje tá rolando um evento pros convidados e claro que eu vim aqui ver de perto como é que vai funcionar esse rolê todo, trocar uma ideia com a galera e também contextualizar pra quem tá ouvindo a Rádio Atlântida sobre ingressos, sobre horários, aquelas questões que são importantes pra quem quiser curtir a Copa do Mundo do jeito certo aqui na capital gaúcha, tá? Então, ó, Cais Mauá, Ginga, tá rolando hoje um evento pra convidados, mas sábado no primeiro jogo do Brasil contra Marrocos, a gente já tem um evento irado aqui no Ginga com apenas o Will, que é um cara, um amigo antigo do Planeta Atlântida, né? Então, verdade. Quem curte o Will tem que vir aqui. Tem alguns ingressos disponíveis ainda no Simpla. E todos os ingressos desse evento é no Simpla que tu encontra, tá? Então, se tu quiser, não sabe onde ainda vai assistir o Jogo do Brasil, meu querido, pega na minha mão e vem curtir no Ginga ou em algum dos outros eventos que estão acontecendo pela cidade. Mas o importante é ficar curtindo. É beber, é encontrar motivo pra comemorar, torcer pelo Brasil. E assim a gente vai junto, porque todo mundo tá numa torcida gigantesca esse ano. Eu tô achando que vai, tá? Primeiro dia de Copa do Mundo, eu tô achando que esse ano vai.
5: Ô, Babi, mas que saudade que eu tava desse clima. Pelo amor de Deus.
6: Nem me fala. Esse som que tu colocou aí no fundo, Mix Silva, tu veio muito bem, tu me deixou animadíssima pra entrar nessa Atlântida aqui. Cara, eu tô muito feliz.
5: Vamos nesse pique, nesse clima do Brasil, né? E
6: bora.
5: Quando se fala de Brasil, esse groove aqui não tem como ser diferente.
6: Vem,
5: né?
6: vem. É

0: Copa do Mundo, minha gente!
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5: Começou com a música que a Babi nem gosta, Olivia Dean.
0: Ai, eu amo, te amo, Olivia Dean.
5: Man I Need, agora 13h13.

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0: Atlântida, todo mundo tá ouvindo a rádio das nossas vidas, 27 minutos, saltando pras 4. Vamos fazer o seguinte, vamos aproveitar que a Babi tá nesse clima de Copa do Mundo e vamos pra rua. Ô Babi, fala mais, chega mais e conta o que tá acontecendo aí.
1: Tô num clima de Copa do Mundo, mas não sei se os guri aqui estão, que eu vou falar agora.

0: Agora, entendeu? A gente tá aqui na Ginga, no Cais Mauá. Eles estão de preto. Eu queria entender por que não vieram de camisa do Brasil. Eu tô esperando o jogo. Fala teu nome primeiro.
1: Fala comigo, viemos aqui aquecer. Hoje só pra... Meu nome é Bernardo Rosado. Viemos aqui só pra conferir o estabelecimento, prestigiar os amigos. Ficou bem bacana. Com a estrutura que o pessoal montou e o jogo do Brasil é sábado. Sábado vamos estar aí de novo.
0: Tranquila, curtindo a tarde aqui. Mas pra hoje a gente tem México e África do Sul estreando. Tu tem algum palpite?
1: Eu sou mais fechado com os mexicanos, vou te dizer, sabe? Tem uma onda boa lá, outras coisas melhor ainda. Então eu gosto mais do México. Vou fechar com o México.
0: Tá, Bernardo, e pra finalizar, me conta assim: tu tá com expectativa esse ano da gente levar essa Copa do Mundo ou tu tá indo com o um pezinho no chão? Eu já tô completamente esperançosa.
1: Bom, então, estamos na expectativa aí pela vitória, né? Já que o meu time não me ajuda, vamos ver se a seleção faz alguma coisa, né?
2: Colorado?
1: Sempre.
0: Ah, meu Deus, eu falei que tô colorado só pra dar uma corneta, mas ele era mesmo.
2: Engraçado.
0: Eu sou gremista, Bernardo.
1: Ah, ninguém é perfeito.
0: Olha aqui, ó. Tá, vamos lá. Tô com um amigo dele aqui também. Me fala teu nome.
3: Opa, meu nome é Lourenço. Boa tarde, prazer.
0: Boa tarde, me fala. Tu tá pilhado pra Copa do Mundo, pelo Brasil. Tá com esperança do Brasil ser hexa dessa vez?
3: Tô com esperança, especialmente aí com a escalação do Neymar, né? E acho que esse evento aqui que eles estão trazendo é uma ótima forma de estar botando a galera no clima da Copa. Uma estrutura muito legal, com certeza vai ser ótimo aí pra estar todo mundo torcendo junto e aproveitando com amigos e com música boa, né?
0: Vai, ele entregou tudo. E tu vem sábado também curtir o Will?
3: Claro, confirmadíssimo.
0: Baita. E hoje, México e África do Sul? Abertura da Copa, tu acha que quem ganha tem algum palpite?
3: Eu tenho uma curiosidade legal pra trazer sobre o México. O México foi o time que, a seleção que mais disputou aberturas de Copa do Mundo na história. E ela nunca ganhou o primeiro jogo. Nunca ganhou esse jogo, então eu acho que a África do Sul vai manter a tradição aí.
0: Mas que baita curiosidade, o que tu faz da vida?
3: Eu sou gestor de um fundo de investimento, mas acabei recebendo essa informação no Instagram vindo pra cá no Uber.
0: Maravilhoso! Ah, mas tá informado, né? Então é isso. Guris, aproveitem o rolê, obrigada pelo papo. E é isso, Mick Silva, eu vou seguir aqui durante a tarde, trocando uma ideia com a galera, o pessoal tá animado e ainda entregando curiosidade. Olha isso, a gente entrega informação também aqui na Atlântida, tá?
4: Beleza,
0: é isso.
4: Cara. Vamos, Brasil!
5: A gente já volta.
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0: A contagem regressiva para a Copa do Mundo já começou e junto dela vem aquela vontade de entrar no clima do futebol antes da bola rolar. Nos últimos meses, os streamings passaram a apostar ainda mais em documentários sobre a seleção brasileira, campanhas históricas e grandes jogadores que marcaram gerações. Entre títulos recém-lançados, produções clássicas e novas séries que estão viralizando nas redes sociais, algumas opções viraram praticamente obrigação para quem quer chegar na Copa já completamente dentro do universo do futebol brasileiro. Por isso, separamos uma lista em atlantida.com.br de documentários para assistir enquanto os jogos não começam. Um deles é o Tetra, Acreditar de Novo. Produzido pela Netflix, ele é um dos documentários mais comentados do momento, que revisita toda a campanha da seleção brasileira na Copa do Mundo de 94, responsável pelo tetracampeonato nos Estados Unidos. A lista completa tá no site da Atlântida. Eu sou a Babi e daqui a pouquinho tô de volta.
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11: Na região metropolitana se formou uma lentidão na BR-116 em Sapucaia do Sul, desde a altura do Parque Zoológico até o viaduto da Lúcio Bittencourt, sabe, o viaduto do Pórtico.

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12: A gente já tá de volta pra gente tocar mais uma edição do nosso Tá Vazando Dobrado de hoje, então a gente vai assim, ó.
9: 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Duas do seu artista ou da sua banda na sequência.
12: Sim, se a gente não ia com ela, né? Duas da Shakira na edição de hoje. Começar com essa aqui, que ela fez em parceria com Ed Sheeran, chamada Hips Don't Lie. E na sequência tem Love.

0: Tá na Atlântida, todo mundo tá ouvindo a rádio das nossas vidas. O som é do Rael, com essa sonzeira chamada Cabulosa. A gente viu ainda nesse bloquinho Sabrina Carpenter com Man Child. Teve ainda no início Ed Sheeran com Eyes Closed, Dominic Fike com Three Nights. E a gente começou ainda com Detonautas, a música nova do Detonautas chamada Rádio Love Nacional. Além de dobradinha da Shakira, na nossa edição de hoje do Tá Vazando Dobrado. Teve Louca e ainda Hips Don't Lie, que ela gravou em parceria com o Ed Sheeran. 4 horas e 4 minutos, Babi, tá na área, onde é que você anda? Fala comigo!
1: Eu tô aqui no Cais Mauá, no Ginga, que é um evento que vai acontecer durante a Copa do Mundo e vai rolar principalmente nos dias de Jogo do Brasil, na verdade, nos dias de Jogo do Brasil. Tá acontecendo hoje na abertura porque é um evento pra convidados, então a gente tá aqui no Cais curtindo a abertura, tanto o show, né, tanto a cerimônia, quanto agora o jogo que tá começando, México e África do Sul. E foi tão bonito de ver a Tayla cantando o hino da África. A Tayla, que é uma cantora que a gente toca muito aqui na Atlântida, a gente já falou muito sobre ela também, que ela tem um super sucesso nos Estados Unidos, né, Mick? Mas talvez algumas pessoas não saibam, ela é da África do Sul. Então foi um momento muito bonito. E depois disso, claro, Alejandro Morales entrou pra cantar o hino mexicano. E assim, 80 mil vozes a capela cantando o hino do México nesse momento tão importante, tão especial, principalmente pro México, né? Porque é o único país a sediar 3 vezes uma Copa do Mundo. E o jogo acabou de começar, Mick Silva. É Boa. Oficial, Copa do Mundo começou. Então a gente vai seguir por aqui durante a tarde, tá? Depois vou falar com algumas pessoas também, como a gente já fez. E é o Ginga. Ingresso, gente, é simples. É uma barbada. Sábado agora, no jogo do Brasil, Brasil e Marrocos, tem show do Will. Então é um espaço pra curtir show, pra curtir uma gastronomia, trocar ideia, assistir o jogo do Brasil, porque brasileiro gosta de resenha, então a gente vai ter a resenha que a gente merece.
2: Coisas.
1: Ainda tem alguns ingressos pra sábado, então aproveitem, corram, porque estão acabando.
2: Maravilha, Babi. Vamos pro nosso show no intervalo aqui, então, e na sequência a gente já volta pra gente tocar a nossa segunda hora de Tá Vazando, que vai assim ao vivo até às 5 da tarde na Rede Atlântida. Fica aí!
1: Combinado!
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10: A gente já tá de volta pra tocar mais uma edição da nossa Música da Semana. É o som da banda Colomi com a música chamada Causas Naturais. 4:12, começou mais uma hora de músicas aqui no nosso Tá Vazando, que vai assim até as 5 da tarde.

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0: 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Agora 4h24. A gente segue tocando música aqui na nossa Tá Vazando com Maneva. O nome do som é Saudades do Tempo.

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Atlântida, todo mundo tá ouvindo o som da Doja Cat com Say So. Fechando mais esse bloquinho de músicas aqui no nosso Tá Vazando na Tarde da Atlântida. A gente ouviu também Das Aranha, que vai tocar em Porto Alegre no próximo dia 20 de junho, com promoção aqui da Atlântida. Meu Paraíso é o nome do som da Das Aranha que a gente ouviu nesse bloquinho. Teve antes Maneva com Saudades do Tempo, e a gente começou ainda com a nossa música da semana, Colomi com Causas Naturais. 27 para 5, a gente já volta. 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
1: A previsão para o próximo sábado em Porto Alegre é de tempo firme, com o sol aparecendo entre nuvens. A mínima vai ser de 11 graus, com máxima de 18. No domingo, máxima não passa dos 17 graus. 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

Esse eu tô fazendo aqui na tarde da Atlântida, a sonzeira de Lola Young com Messi. Agora 9 minutos, soltando pra 5 da tarde. 11, Charlie Brown Jr. com Dias de Luta, Dias de Glória.

0: na Atlântida, todo mundo tá ouvindo a Rádio das Nossas Vidas. E o som de Hozier com Two Sweets, fechando mais esse bloquinho de músicas e mais uma edição do nosso Tá Vazado. Antes ainda teve Charlie Brown Jr., Lola Young, Vitão. E começamos esse bloquinho com Jota Quest, Acende o Farol. Vamos pra rua mais uma vez, falar com a Babi. Babi, fala comigo.
1: Alô, meu.
0: Como é que tá esse clima aí? Ruim, né?
1: Cara, que trilha maravilhosa que tu tá colocando pra esses dias de Copa do Mundo, Mick Silva. Tu veio muito bem.
0: Vamos.
1: Isso é o quê? É FBC com Tikener, os criada. Não?
0: É, pode ser. É bem parecido com esse mesmo.
1: É parecido, né? Parecido, porque na real, essa música do FBC, esse álbum dele que é o Baile, tem essa referência desses anos 80, assim, um beat dos anos 80 ali de funk. Então, pode ser, né?
0: Eu achei aqui na nossa prateleira de trilhas, baby. Eu achei aqui.
1: Maravilhoso. Que baita trilha. Olha só, tô aqui no Ginga. Eu entrei agora ao vivo no Zona Total, um programa que a gente tem na programação do Grupo RBS, agora durante a Copa do Mundo, e aí me fizeram, Mickey, beber uma água.
0: Uma água?
1: Mas virar água.
0: Aquela água que o passarinho não toma, isso?
1: Isso.

0: Isso! Tá. Aí eu virei a água e aí agora eu tô aqui curtindo a vibe, porque dá, a gente tá entre o intervalo aqui, né? Tá no intervalo agora o jogo. Tá 1-0 pro México, caso tu esteja, né, no, em Marte. Mas tá rolando agora na África do Sul e México e tá 1-0 pro México. Então estamos aqui em Porto Alegre mesmo. Eu até brinquei que a gente não tá no Rio Hudson, né? Exato. Mas a gente tá no Rio Guaíba, que pra nós é muito mais importante, convenhamos.
1: Muito melhor.
0: Mas é isso, Miki.
1: O jornalista skin in the game, né, Babi? Jornalista é assim, o jornalismo
0: é
1: de verdade.
0: Isso, é isso.
1: Tem que ir, tem que experimentar todas as águas que tem disponíveis aí perto do Guaíba River.
0: Isso mesmo. Olha só, e durante a Copa do Mundo, a gente vai fazer bastante coisa legal aqui na, no Grupo RBS. Tem uns programas do YouTube e também aqui na Rádio Atlântica. É óbvio que estaremos sempre de algum lugar, de algum ponto, entregando o melhor para nossa audiência, que cola sempre com a gente. Vamos que é Copa do Mundo!
1: Deus o livre, Babi, muito obrigado pela parceria. Depois do show de intervalo, a gente traz aqui mais uma vez para a programação da Atlântida, o Vibe Copa, com Rafinha e toda a galera que está distribuída pela Copa do Mundo no México, Canadá, Estados Unidos. E claro, a gente volta amanhã aqui no nosso Tá Vazando a partir das 3 da tarde para mais uma sexta-feira para a gente encaminhar o nosso final de semana. Eu ainda volto hoje a partir das 19 horas do nosso After e a Babi se encontra, a gente encontra ela nas redes sociais. Não é mesmo, Babi? Muito obrigado pela presença,
0: é
1: tamo
0: isso,
1: junto.
0: Arroba a Babi Tencour, um beijo, tchau.
1: É nóis, valeu, aquele abraço pra todo mundo e até logo
2: você
1: mais.
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4: Olha só a dúvida da Cláudia. Doutor, ando me sentindo meio desanimada, cansada, sem energia. Será que pode ser falta de vitamina B12? Cláudia, pode ser falta de B12 sim. Pode ser causado por outras coisas também, né? Estresse, falta de sono, tudo isso pode levar a esses sintomas que você tá contando. E para saber aí o que tá acontecendo, o melhor é checar com um exame de sangue pedido pelo seu médico. Só te contar que um estudo recente da Universidade de Osaka, no Japão, avaliou cerca de 600 adultos saudáveis e descobriu que a deficiência de vitamina B12 e de ácido fólico ou folato faz disparar no sangue uma substância inflamatória conhecida como homocisteína. E essa substância, ela age em homens e mulheres de maneiras distintas. Nos homens, a falta de B12 se manifestou principalmente por uma exaustão física severa. Já nas mulheres, o impacto foi mais mental, uma queda brutal na motivação para encarar as tarefas diárias. Agora, muito cuidado, a gente não pode tomar vitamina por conta própria e em doses cavalares, porque a gente sabe que isso também pode trazer riscos para sua saúde. Portanto, eu acho que seria uma boa estratégia procurar um médico, dosar a B12 e, se necessário, fazer a reposição. Tem dúvidas? Escreve pra gente no @ Jairo Bauer Oficial.
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5: Começou a aumentar a movimentação pela BR-116 no sentido interior em Canoas. Já entre as estações Niterói e Fátima, fluxo bem intenso. Até as proximidades do viaduto da Inconfidência, na verdade, tem lentidão. Assim como o próximo da Refap, trânsito bem carregado por ali. 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
20: Tá começando também, ou melhor, começou a Copa do Mundo, Atlântida, Rádio das Nossas Vidas, 5h08, Vibe Copa tá no ar, na programação da Atlântida pra todo o Rio Grande do Sul. Chegamos junto, boa tarde, Nathan Nunes.
21: Boa tarde, Rafinha Menegas.
20: Boa tarde, Vini Moura.
21: Boa tarde.
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0: aqui, eu e Rodrigo Adams, no Hudson Yards, um local aberto, que tem mais ou menos umas... Agora tá um pouco mais disperso por causa do intervalo. Tá. Mas a gente deve ter aqui em torno de 500 a 600 pessoas assistindo um jogo num telão, na beira do rio Hudson. Óbvio que a grande maioria são mexicanos, mas a gente tem aqui escoceses, colombianos, equatorianos, japoneses, paraguaios. Começou a Copa de verdade, não é, meu Rodrigo Adan?
1: É isso aí, Lelê. Bah, que trita com a turma aí, porque agora a gente sentiu a energia. Quando deu o primeiro gol, irmão, a explosão da galera aqui, não tem como não te arrepiar, cara. Só não vale comemorar gol quando é contra o teu time na Copa do Mundo.
2: Ah, é verdade.
1: Tem que comemorar tudo, velho. Tu tem que entrar com a galera, sabe? E foi muito animal. Tá sendo uma experiência muito legal. A gente já tá aqui a postos vendo o time do México entrando. Por óbvio, a gente não pode mostrar o telão aqui onde a galera tá. Mas daqui a pouco a gente vai dar um giroflex, aquele clássico.
2: Claro,
1: pra poder,
2: mano,
1: mostrar pra vocês aqui o Hudson Yard. Tem o The Edge, que é uma das maiores torres de Nova York.
0: Grande guitarrista do YouTube.
1: Verdade. E, ou seja, a gente tem muita coisa legal pra mostrar pra turma, né, Lelê?
0: Bah, eu tô emocionado, cara. Pô, a gente ter vivido
2: nós
0: aqui...
2: Nós estamos vendo, cara.
0: Tu tá...
2: Tá eufórico.
0: Não, eu tô realmente...
2: Tá
0: eufórico. Eu tô muito feliz. Eu tô muito feliz, galera, porque a gente acabou vivendo aqui o primeiro gol da Copa.
2: Momento único, né, cara?
0: A gente viveu toda a entrada em campo, o lance da bandeira, o hino, como tem aqui, como eu falei, a grande maioria de mexicanos, pô, os caras cantando o hino. Cara, é muito emocionante o que a gente tá vivendo aqui, cara, e eu sou uma pessoa que eu deixo mesmo o sentimento vir, e é assim que vai ser durante todo esse período de Copa do Mundo. Eu tô feliz para o cara.
2: Coisa linda, Lele. A gente acompanhou aqui a abertura da Copa na redação da Rede Atlântida, que também é um lugar diferenciado, né?
3: Ah, também, tá bem.
2: Duas telas ligadas ali, todo mundo acompanhando, e
3: tamo botando o jogo aqui, Lelê.
2: O primeiro gol saiu ali por volta dos 9 minutos,
3: 8:35.
2: Né? Bom, então eu ia dizer entre 8 e 9, isso, né, gente? Isso, mas aí vocês aceleraram.
3: Tô
2: o passo,
3: dando.
1: Né? Mas foi 8 ou 9?
4: Ah, o Google tava 9, né?
2: Entre 8 e 9.
3: É que o Google arredonda, né?
2: É arredonda. Informação.
3: Né?
2: Muito bom, cara. Vai.
0: E ô, Rafinha,
2: fala, Lelê.
0: Até assim, ó, como a gente tá agora com o modo Copa ligado de verdade, tá. Então, assim, ó, eu fico à disposição pra tentar trazer aqui no programa papo com essa galera que tá aqui, porque eu acho que a
2: prioridade é de vocês, gente... mano.
0: Não, é que pelo que a gente já fez aqui em off...
5: Os escoceses.
0: Oi?
5: Chamar os escoceses.
0: Não, começa com os mexicanos.
4: Chama os mais,
0: né?
4: Malucos,
0: os
4: mexicanos. Aí.
0: Os mexicanos, vem cá. Come on.
2: Com a mão, é isso aí, Lelê. Chama com a mão.
1: Tu nome, estamos em vivo para Brasil.
6: Brasil, viva Brasil.
2: Vai, camiseta do quê?
3: É, do México.
1: Do México, Rafinha, isso aqui é o México, tá? Ivan, que pensas de primeiro tempo de México? Está feliz de atuação do equipo?
6: Pues, muito feliz. Ahorita está 1-0, mas eu creio que vai ser... 3-1.
1: ¿Qué está tomando acá, hermanito?
6: ¿Qué es un shock?
2: Una cosita más.
1: No, es fuerte. Ô, gurizada, es tipo un conhaque, mano.
2: Ah, coisa linda. Não, e com essa lua, Adam? Com essa lua vai ser.
4: O Adam só cheirou e tonteou.
6: Nosso puta madre.
1: Graças, hermanito, dale.
2: Muito bom.
4: Ô, Adam, pede pra ele fazer um isso.
1: Como é que é?
4: Ô, Adam,
1: como é que é?
6: Vocês são brasileiros?
1: Sim, brasileiros.
2: Não, americano.
1: Nosotros estamos en vivo para Sur de Brasil. Sur, y acá, están con nosotros en Porto Alegre. Rafinha, manda saludo. Rafinha, chiquitito.
6: Visca Barça. Visca Catalunha.
1: Chiquitito, Rafinha.
0: É que ele entendeu que era o Rafinha do Barcelona.
3: Mas é a cidade dele também.
1: É a mesma cidade, Rafinha. Tem razão. Manda um saludo para Vini Junior.
6: Vini Junior. Te quero, perro.
1: Viu, cachorrinho? E também manda saludo para Ronaldo Magrito, que está no estúdio. É o Natan.
6: Saludos a Ronaldo. Saludos.
2: Dale. Esse guerreiro não chega até o final do jogo.
3: Ele não chega até o final do jogo. Ô, Adam, mano, não sei se pode ser uma ignorância minha, mas vocês deram... Vocês trouxeram a informação que não pode beber na rua aí e tal. Como é que a galera tá fazendo?
1: Nesse lugar pode.
3: Ah, bom.
1: Nesse lugar pode. E é um lugar público, tá?
0: É, não, aqui pode, Vini. Como a gente chegou aqui com antecedência, a gente fez uma boa análise do local aqui. Então tem vários policiais.
2: Se não pode, o Magrão tava numa ruim, né?
0: Não, Rafinha, mas o pior é que a gente viu, tem até um quiosquezinho, depois o Adams vai mostrar imagens, tem um quiosquezinho ali, aqueles quiosquezinhos, tipo aquele que a gente tem na carrinho de, como se fosse um carrinho de picolé, aquele carrinho de chope.
2: Claro. Sabe?

0: Claro.
1: Tem o carrinho de chopp ali com cerveja, com vinho, e tem alguns policiais espalhados. Mas, cara, é um clima de absoluta tranquilidade aqui, sabe? É muito legal mesmo. Daqui a pouco eu vou trazer uns escoceses aqui pra falar com a gente, que já estão me oferecendo cerveja, né, cara? Claro. Não sei por quê. Claro. Mas a gente tava falando um pouco antes ali. Eu tava falando que tem um, pelo que eu entendi, que é um pai e um filho. Depois a gente vai, porque o inglês é um pouco mais difícil que o espanhol, né? Mas vamos daí, o Adams vai botar algumas coisas daqui. Depois a gente volta aqui pra não monopolizar tudo por aqui.
0: Dá pra... A gente tem que reforçar também para quem está nos ouvindo aqui em todo o Rio Grande do Sul e todo mundo, para a galera conseguir fazer esse cross, assim, de acompanhar também pela TeleTV. Sim. A gente consegue descrever de uma certa maneira, os guris trazem aqui, mas tu acompanhar também por imagens, que aí engrandece ainda mais, né, cara? Claro, tem uma galera que tá no trânsito aí, o bicho tá pegando, não é jogo do Brasil, mas afinal de contas é a abertura da Copa do Mundo 2026 e eu me confundi com a camiseta, porque ali na tela me parecia as cores da Alemanha no ombro, né?
1: E aí, mas depois eu vi o logo.
0: Oi, Lelê, oi?
1: Atenção, atenção, tem pênalti para o México.
0: Opa!
1: Com expulsão de jogador da África do Sul.
0: Eu cravei ali na redação 2-0, hein? Agora, boa, acho
1: não.
0: que vai, né?
1: Porque aqui atrás de mim, aqui, os mexicanos já começaram a vibrar. Eu olhei pro telão e eu vi o árbitro, que inclusive é o árbitro brasileiro, né? O Wilton Pereira Sampaio.
0: Gosta ali, dele, ó, né,
1: agora
0: Lelê?
1: Tá passando... Eu odeio esse cara.
2: Também não gosta, né, Rafinha?
1: Também olha, não. Cara, eu acho que vai pro VAR esse lance, porque tem... uma possibilidade de ter sido fora da área, cara. Sério, não sei. Tem que ver no replay ali.
0: Tá.
1: Mas o toque... enfim, tem pênalti pro México e expulsão de um jogador da África do Sul.
0: Vamos aguardar. Deixa eu dar um recado aqui, Lelê. 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Boa, bem demais. Será que saiu o gol aí?
2: Não, foi.
0: Abre a porta ali, não?
2: Foi anulado.
0: Rafinha, foi anulado. Oi, Lelê.
3: O Vini é o nosso plantão.
1: Não, confirmando a minha suspeita, a falta foi fora da área, mas como o jogador era, segundo o meu parceiro escocês diz aqui, o last man, ele ganhou o red card e o África do Sul realmente agora ficou com um jogador a menos, mas não foi pênalti, foi falta,
0: foi pênalti.
1: A cobrança foi na barreira e segue 1-0 para o México, agora com um homem a mais em campo.
0: Ah, fala com essa galerinha aí.
3: O México tá jogando bem melhor.
0: O Rodrigo Adams indo muito bem de cameraman também, né?
3: Não, tá mandando bem demais, né?
0: Que vibe, né? Não,
3: nós estamos
0: aqui
3: com uma umidade 16 graus e olha a imagem dos gorilada.
2: Então, o astral, né?
3: Não, astral total, né? Coisa linda, velho. O Diverio, Diório, temos alguma coisa?
0: Vamos tentar o Diverio na linha 1.
3: Diverio na linha 1. Vamos falar com o Diverio aqui. Pera aí, só um pouquinho. Pá! Olha o que é a gigantesca... Linha 1, tem certeza? Não é a 2?
0: Vamos tentar. Me passaram na 1, mas...
3: Então, vamos lá. Tá nos ouvindo aí, Diverio?
0: Linha 1, não.
3: Então vamos na 2.
2: Não dá pra ir pra guerra com uma escova de dente.
3: Linha 2, tá nos ouvindo aí, Diverio? Linha 1, linha 2, nada.
0: Ainda não.
3: Então. Ainda não, maravilha. Eu vou fechar as linhas aqui e a gente
2: tá de volta.
4: Meu,
2: tá,
4: deixa eu contar
2: ali
4: uma história pra vocês aí rapidinho.
3: Ah,
4: que
3: tá.
4: A Copa do Mundo também tem os bastidores, né?
3: Claro, Adams.
4: Ô meu, cara, sabe que eu postei um stories hoje de manhã ali falando que, bah, tava indo correndo, lavar roupa aí, tomei uma porta fria, o lugar lá só ia entregar no domingo ou sábado, eu nem lembro mais.
3: Certo.
4: Meu... tu acredita que um ouvinte da rádio entrou em contato comigo, o cara mora a 200 metros do hotel ali, bah, junto com a esposa e a filha.
3: Eu sei quem é o cara, ele é muito ouvinte da rádio, ele já mandou um direct, Adam.
4: Juliano.
3: Exatamente. Cara,
4: mano, ele foi ali no hotel pegar as minhas roupas e as do Lelê, velho, pra lavar na casa do
3: que
4: cara.
3: Que coração, que coração.
4: Sério,
3: que coração.
4: Não tem, velho, não tem, me

0: diz em que lugar que do coração. Mundo, assim, em que lugar do mundo tu trabalha que acontece aí? Isso, cara.
1: Que coração.
0: É só na Atlântida, mano.
2: É só na Atlântida,
0: velho. De verdade, cara.
1: Vou tentar o Diverio de novo, porque eu vi que ele apareceu nas imagens aqui, nas imagens. E eu vou abrir as duas linhas. Vamos ver se ele nos ouve agora.
3: Diverio, tá nos ouvindo?
1: Tá nos ouvindo, Diverio? Acho que ainda não. Acho que ainda não. Maravilha, eu vou deixar aberto aqui o canal. Se ele quiser entrar no ar, ele vai falar com... ele tá ouvindo.
3: Ele tá ouvindo, ele tá falando, ele...
1: Mas não só
3: tá
1: que vendo. Não tá saindo o áudio do Diverio. Vamos ver aqui. E aí, Diverio, tenta aí, tenta de novo dar um blá pra nós aí. Boa tarde, Rafael Diverio, direto da onde
3: tá
1: do...
3: bonito, Diverio.
1: É, ele tá nos ouvindo, mas o áudio dele não tá vindo aqui. Nem na linha 1, nem na linha 2. Ixi, rapaz, deixa eu ver aqui. Vamos tentar.
2: Mas o nosso tá...
1: Ah, o de vocês tá, cara. O áudio de vocês tá muito bom, inclusive.
3: Fala com mais algum mexicano aí, meu. Se bem que eles estão assistindo o jogo agora.
1: É, agora eles estão assistindo o jogo.
3: Tem que pegar um que tá... Que
2: bebeu, o ideal é a gente tentar pegar uma pinta de alguma outra torcida, porque eu tô vendo aqui camisas da Colômbia, tô vendo os... Bom, os escoceses... Cara, olha lá, agora tá o magrão, aquele mexicano que tava aqui com a gente, eu tô vendo ele aqui agora.
0: Vá, o aditivo que ele tá... Ele tá com o famoso kit, é o nosso kit. Só que é com conhaque e o refrigerante de cola.
4: É,
0: aqui.
4: Mas aí é mais pesado,
0: sabe,
4: né?
0: Mas não paga a gente.
4: O conhaque...
0: Não, Vini.
1: Não, imagina.
0: Esse calor... Mano, olha a temperatura aqui agora.
1: 4h20 da tarde, graus, o magrão tá com 33 graus na pinha tomando conhaque.
0: Tá louco, velho.
2: Não, não, mas é aquilo que tu falou antes ali, Rafinha. Ele não chega até o final.
1: Não, não chega. Aquele.
2: Não chega.
1: O irmão do Chaves ali não chega até o final. Eu vou liberar. Vai. Fique aqui com a gente. Vou tocar um sonzinho rapidinho aqui pra ver se a gente consegue falar com o Diverio e também tem material do Diori. Pera aí, já voltamos.

Copa na programação da Atlântida. A gente tocou um sonzinho aí pra dar uma respirada, pegar um café, e agora a gente conseguiu estabelecer. A gente tava na live aqui na TLTV, trocando uma ideia com o Rafael de Vério, que tava falando da entrevista dele com o Alisson.

0: Vamos entender melhor, fala aí, Givério.
1: O Alisson, é, ele, por o estilo dele, né, ele é mais tímido ou mais retraído do que, por exemplo, o Rafinha e o Ibanhas.
0: Uhum.
1: Então ele não fica, não faz brincadeiras, ele contou uma só, uma situação divertida que eu conto na sequência. Mas ele também tem uma situação, né, Gurias, que é diferente dos outros. O Ibanhas está indo para a primeira Copa e o Rafinha estava na outra, mas não ficou marcado nem pelo bem nem pelo mal. Aliás, não foi o protagonista que se esperava. O Alisson, ele enfrenta uma situação meio de vilão, um vilão, né, de derrota em Copa do Mundo. Ah, mas o Alisson não fez nenhuma defesa. Pô, olha os chutes que os caras deram contra a Bélgica, foi até gol contra, então é difícil, né?
0: Sim.
1: Então ele sente uma pressão um pouco maior. Ele vai se tornar, se for titular, e vai ser contra no sábado contra...
0: Marrocos.
1: Na abertura aí da Copa do Mundo contra Marrocos, ele vai ser um recordista Copa do Mundo... ao lado do Taffarel e do Gilmar Santos Neves.
0: Uhum.
1: O Leão tem 4 convocações para Copas, mas ele não jogou em 2 delas. Então, esses são os recordistas. Tenta se igualar ao Gilmar e ao Taffarel em ser também campeão. E foi várias vezes perguntado sobre isso, sabe? Sobre, bah, vem cá, é difícil, como é que é? Porque tu sofre uma pressão. Todo mundo sabe na Inglaterra que tu é um grande goleiro, tá tantos anos no Liverpool. O brasileiro tá faltando. E ele disse, é porque eu não fui campeão. Eu entendo tudo, eu posso fazer 10 defesas, se uma entrar e eu não for campeão, acabou, não tem não. Como. Agora, assim como pode levar 5 frangos e o time ganhar de 6-5 e ele for campeão, tá resolvido, ele foi campeão, sabe? Então, ele entende muito bem de todo mundo, sabe, guris? Todo mundo tem um ambiente mais leve e todos eles estão com o Ancelotti, esse ambiente melhor, essa leveza, mas todos sabem que falta o título e já tá há muito tempo sem ganhar. É, por mais que para nossa geração, né, eu, o Rafinha aí, o Natão um pouco menos, mas que a gente se acostumou a ver o Brasil ganhar.
0: Sim, muito.
1: É, tem uma geração inteira que nunca viu, né?
0: É verdade. É, cara, minha geração, eu nasci em 2002, muito pequeno.
1: Sim.
0: 2006 ali, que bah, tinha uma seleção, foi a primeira Copa acompanhando, tendo um pouco mais de noção, foi uma frustração. Sim. E aí, desde então...
2: Nada, pô, mais.
0: Nada mais.
2: Nada mais. Tá, a gente tem, talvez, a Olimpíada, né?
0: É.
2: Que fez com que tu pega uma geração isso, mais nova, muito em função do Neymar, viu, né?
0: É. Teve a Confederações que ganhou lá com o Neymar, com o Felipão ainda, ganhou da Espanha de 3-0 no final.
3: É. Na Copa das Confederações não vai, me desculpe.
2: É, mas a Olimpíada sim, né?
0: Eu já acho que a Confederação vale mais que a Olimpíada.
4: Não, mas foi contra a Espanha também.
3: A Copa da... Não, para um pouquinho. Não. Só um pouquinho. Vamos se respeitar. A Espanha veio pro Brasil pra fazer festa. Os caras ficavam até as 4 da manhã na noite e iam jogar no outro dia.
0: Puta, é verdade. Mas daí o Brasil ganhou uma Olimpíada com o Neymar jogando contra as outras seleções, cara, sub-20.
2: Fala do Neymar como se ele fosse um ratão.
0: Não.
2: As Olimpíadas, ok.
0: Justamente, eu tô falando isso. O Brasil botou o Neymar pra ganhar uma Olimpíada. Tipo, deu uma win. Não, vamos usar o nosso melhor jogador pra ganhar.
2: Mas tu não faria?
4: Isso. Não, mas o ponto é que nas Olimpíadas, os times são times de meninos. É um sub-20.
0: Isso, mas daí
4: E aí o que eu tô dizendo é que Copa das Confederações é o time quente daquele país contra a tua seleção. O jogo, na minha opinião, o jogo que o Brasil ganha da Espanha na Copa das Confederações é muito mais difícil que o jogo que ganhou da Alemanha, que foi nos pênaltis.
2: Não, Vini, os caras estavam de boa, estavam de trago ali.
4: Mas os Ladans eram os meninos da Alemanha contra os...
2: Meninos!
4: O nego velho.
2: Os meninos do Brasil.
4: Não, mas tinha o Neymar. A Alemanha não tinha o Neymar dela lá.
2: Não, mas tudo é que tem bem, uma mas coisa. Não, resolveram não levar, cara.
0: Não, debate.
2: Não dá pra menosprezar uma conquista como uma Olimpíada, cara.
0: É uma confederação.
4: Mas a gente, como torcedor de time, a gente valoriza a Recopa Sul-Americana, por exemplo. A Copa das Confederações é a mesma coisa.
0: Teve a Copa América também?
4: Não. É sim, é do mesmo tamanho.
2: Não, cara, os caras europeus vieram pra cá pra encher a caixa.
4: Que encher cara, velho.
0: Vale mais do que uma Olimpíadas. Olimpíadas é um esporte dentre todos os outros.
3: Vocês não sabem o tamanho da merda que vocês estão falando.
2: Cara. Vocês, Vini e Natan, né?
0: Olimpíada.
4: Inventa de perder a Copa das Confederações pra Espanha no Maracanã pra tu ver o que acontece.
2: Estamos vivendo neste programa um choque de geração.
3: É, cara, vocês acham
4: nem
3: realmente...
4: Nem tudo é geração, Adas. Pode ser só uma opinião.
2: É que a gente...
5: Calma, é Nathan... que a gente quando era, a gente ouve desde piabá, tem que ser campeão olímpico, campeão olímpico.
0: Eu acho
5: olímpico,
0: que é por isso.
5: É, exatamente. É muito importante, meu.
3: Natan e Vini, eu vou explicar uma coisa que talvez vocês não saibam. A Copa das Confederações, a Copa das Confederações, que aliás era tão legal que nem existe mais, tá? Sabe pra que ela servia? Que para bonito. A FIFA fazer um teste um ano antes da sede da Copa do ano seguinte. Era só pra isso que existia a Copa das Confederações. Era para um teste prático do país que ia sediar a próxima Copa. Mas, era uma bosta de torneio, era um torneio absolutamente amistoso entre os campeões de cada continente. Tu acha realmente que os europeus levam a sério isso, cara?
4: Isso diz muito sobre o tamanho que o Lele, o Adams e os demais estão dando para a seleção brasileira atualmente. Ter vencido a Alemanha com os guri de 15 anos tá sendo elevado a um nível...
0: Só valorizaram assim, a Olimpíada,
4: o absurdo,
0: fazia muito que o Brasil nunca
4: tinha ganhado. Porque o Brasil nunca ganhou, porque só o absurdo foi o Brasil nunca ter ganhado. O Brasil perdeu a Olimpíada com o Ronaldinho, perdeu com um monte
2: de craque. Mas é que uma coisa não precisa excluir a outra, cara.
0: Não, também acho que não.
2: É isso.
0: Mas eu acho que o maior feito da seleção foi a Confederações e a Copa América. Não acho que foi tanto a Olimpíada. Não é nem a seleção principal, velho. Não é a seleção principal.
2: Bom, enfim, ali até os guris até largaram.
4: E o Brasil. O fala, Brasil fala, Diogo. De o Brasil velho, perdão. Ganhava tanto entre 94 e 2005, sei lá, até a hora da. Que o Brasil ganhava tanto, que a gente começou a dizer que a Copa América não importava. A Copa América era o gauchão. Sabe?
3: Claro, agora já não é.
4: Mas
3: mais.
4: É isso agora que os guris estão fazendo.
3: Qualquer coisa. Cara, a Copa América é o gauchão e a Copa das Confederações é a Recopa Gaúcha, tá?
4: Então um inventa de perder o gauchão pra ver o que acontece. Vale é a mesma Copa. Coisa.
5: Vocês inventaram esse ano.
4: E a Olimpíada, a geração da gente...
0: O cara não desliga o modo Grenal. Passou
4: ouvindo que faltava esse título.
2: É, exato. Não, eu só trouxe a Olimpíada por causa disso,
4: mas
2: cara.
4: Mas olha só, Diverio, eu concordo com o Diverio, Natan.
0: Tinha que entrevistar alguém lá e perguntar.
4: Mas é que eu concordo com o Diverio. A importância das Olimpíadas que os guris estão dando é justamente pela falta da conquista.
2: Exato,
4: porque se tu olhar, meu, no papel, cara...
2: Mas é o que a gente tá falando é que desta geração onde tu consegue angariar novos torcedores, talvez a Olimpíada teve um impacto positivo pra isso. Não, não precisa enaltecer dizendo, puta, é uma puta competição. Não, mas eu acho que é isso. Por quê? Porque tem um choque de geração que não viu o Brasil ganhar como talvez eu, o Divério, o Lelê,
4: quem diria,
2: o próprio Adams. Não, mas é isso.
4: Tu sendo a sensatez.
2: É, não, mas é que, cara, eu lembro, né, de tudo que a seleção já ganhou e daquilo que falta entregar, independente de ter ganho a Olimpíada, a Copa das Confederações e etc.
0: Mas daqui a pouco seria legal entrevistar alguém lá e perguntar o que que acha mais importante, Olimpíadas ou
2: Copa. Vamos falar com os caras. O Lelê surtou antes, imagina o cara.
4: O México ganhou uma Olimpíada do Brasil em 2012. Vem cá.
3: Eles vão falar a Olimpíada. Por favor. Vamos chegar, por favor, aqui, ó. Aqui temos um muchacho aqui, é de Peru.
0: Não vem convencer.
3: Como te chama?
5: Piero.
3: Como te chama?
5: Piero Silva.
3: Um pouquinho mais à frente aqui, adelante, por favor. Pedro.
5: Piero Silva.
3: Piero Silva está mirando a Copa del Mundo, sim, em Peru.
5: Como? Sim, Peru, sim, claro.
3: Sim, sim, Peru.
5: Sim, lastimosamente.
3: Pô, mas está acá com amigos.
0: Não tienes Peru.
5: Apoiando México.
3: E vives acá?
5: Sim, acá, em Queens.
3: Tranquilo?
5: Sim, tranquilo. É chévere.
3: E o que você espera da Copa do Mundo? Tem um time favorito? Está com amigos de México? Pode me falar, Bacito?
5: Não, sim, Brasil não. Eles sabem, eu quero que ganhe Portugal.
3: Portugal?
5: Sim, claro, Portugal. Eu quero que ganhe Portugal. Sou fã de Cristiano Ronaldo, assim que... Quero que ganhe Portugal.
3: Ah, sim, sim, não. Eu coloquei a plata em Portugal antes de sair do Brasil. Oh, sorry. Eu sou Scottish, my brother's.
5: É o poliglota aqui, ó.
3: Bom, então...
4: O que ele acha do irmão Menezes?
2: Boa!
3: A pergunta... Olha o gol do México! Gol do México! Gol!
2: Quem foi, Lele? Quem fez?
0: Chaves!
3: Quem foi?
2: Que isso, amigo? É isso, bordão vai estourar.
4: Narra, Lele.
3: Número 9! Número 9! Como chama o jogador número 9?
2: Tu tá no ar pro Brasil agora, Lele. Número 9!
3: Não, que eu estou falando com mexicanos. Como chama o jogador?
2: Tá bem.
0: Raul Jiménez.
3: Raul Jiménez joga, jogador de qual time?
0: México.
3: Não, do México, sim, pero e qual clube?
2: Não, eu achei que fosse da Arábia Saudita.
3: Não importa. Como te chama, muchacho?
0: Juan,
3: dos, é mexicano?
4: Todo mundo
0: mexicano
4: é
0: al 100%.
3: 2-0 para México. Temos a primeira vitória, a primeira conquista da Copa e vamos adelante na próxima fase.
2: Adelante, Juan.
0: Com todo.
2: Hernández.
3: Diga uma mensagem para Brasil. Estamos em vivo para Brasil.
6: No, pues saludos a todos los de Brasil. 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
3: Oh. Grande, grande. Viva México, cabrones!
2: Nunca se renda.
3: Cara, grande, muito bom, grande. Muito bom.
4: E a pergunta, Lelê?
2: Esquecemos da pergunta, né? Mas enfim.
3: Ah, o que é o mais importante? Sim. É.

0: Ah, mas... ah, tá, ok. Juan, uma pergunta. O que é o mais importante ganhar? La Copa de las Confederaciones ou la Olimpíada?
1: La Copa.
0: Qual Copa?
1: De las Confederaciones.
0: Não, é que ele entendeu Copa do Mundo, seu Zananá. Não é Copa do Mundo. Você conhece, não conhece Copa de Confederaciones?
1: Copa de Confederaciones.
0: Sim. Sí. Você prefere ganhar a Olimpíada ou a Copa de Confederações?
1: La Confederações.
0: Confederações, ele prefere.
2: Ele tentou manipular o cara.
0: Beleza. Não, não, não. É que é legal que ele prefere ganhar uma Copa que não existe mais, mas tudo
3: não,
0: bem.
3: Não, mas é que aí cara, fica pelo critério não, deles. É, tem que aceitar, Lelê.
2: É um título raro.
4: Tu perguntou, ele respondeu o que queria.
0: Ok, ok, ok. Então, let's go. Come on, guy. Come on, guy. Come on. What's your name?
2: Dave.
4: Opa.
2: Como?
4: Dave.
0: If
4: Dave,
0: yeah, Dave from Scotland. Yeah. We talking about the oldest World Cups, no? The 82, for example.
4: 82.
0: Yeah, Brazil win 4-2-1. Yeah, Scotland. What do you think about this World Cup about Scotland?
5: Well, I think we have come into the World Cup playing quite well, scoring 8 goals in the last 2 games. We've got players who are playing in Italy, McTominay, Serie A, players who can play and score and attack.
0: But
5: so
0: the soccer in Italy today is not the same to the old times.
5: It's big for Scotland, though. It's
0: okay. Do you like rock and roll from Scotland?
5: What type?
0: Simple Minds.
5: Simple Minds are great. Good band. Fantastic band. Love Simple Minds.
0: Franz Ferdinand.
5: Franz Ferdinand can be a bit of Franz.
0: Primal Scream.
5: Moving on up.
0: Rod Stewart.
5: Rod Stewart, I'm always sailing.
0: Yeah, rock and roll from Scottish. Rodrigo Aran.
2: Simple Minds.
0: Simple Minds.
5: Love them. Love
2: e
5: Simple
2: Minds. E Franz Ferdinand, foi também?
4: Foi.
0: Yeah. Take me. But sing the most famous song of Simple Minds.
6: You know I'm here with you.
0: Do you prefer win the Confederation Cup or Olympic Games?
5: Confederation Cup.
0: Federation Cup. Yeah. Okay. But do you know the Federation Cup doesn't exist more?
5: Well, Olympic Games though, who cares? Scotland don't go to the Olympic Games.
0: Yeah, from the soccer, who's matter of the Olympic Games though?
5: Who's what of the Olympic
0: Games? No, doesn't Olympic Games, soccer in the Olympic Games doesn't matter.
4: Ah, mas
5: não, because
4: Scotland... Não, tu vai discutir com o cara
2: não, tem como eu e o Vini conversarmos com ele.
3: A Escócia não diz futebol.
7: I'll never say soccer.
0: Football never say... Yeah, sorry. Yeah, because I'm
3: in the United States.
5: Scotland invented football. Scotland gave Brazil football.
0: Oh, yeah.
5: Scotland gave Brazil football.
0: Yeah, and but the best thing we made is whiskey.
5: Whiskey's okay.
0: What is the best whiskey from Scotland?
4: Nenhuma.
5: The Macallan.
0: What?
5: Macallan.
0: Macallan.
4: Macallan.
0: Macallan.
4: Macallan. Bom carro,
5: Macallan. Bom carro. Glenmorangie.
0: Let's drink Macallan tonight.
3: Whoa!
5: Yeah, let's do Macallan.
0: You pay for me?
5: Always.
0: Yeah! My Scottish friend.
2: Eu não entendi nada.
3: Ele vai pagar o. Não,
0: ele vai pagar o uísque escocês pra mim hoje de noite.
4: E é o do bom.
0: Thank you, guy. Good luck for you.
3: É, tem que lembrar.
0: É isso aí,
3: Guri. Ô, Lelê, só pra tem que lembrar de traduzir a conversa.
4: É, né, Lelê? Aí te emociona aí. O cara falou que prefere a Copa, ele vai te pagar um uísque.
3: É, deixando claro, ele falou que prefere a Copa das Confederações, que é a pergunta base do programa,
0: Cup,
3: né?
0: Claro.
3: E falou
0: claro.
3: Que vai pagar o uísque pro Lelê.
2: Ô, Lelê,
7: entenderam a parte que ele falou que ele gostou que o Lelê lambeu a costura do touro e aí
3: ele. Ele perguntou se o Lelê vai repetir isso nele agora.
4: Ai, ai, ai, fala.
0: Eu sei, eu me liguei que ele é um fã do Simple Minds, eu ainda falei, don't you forget about me.
4: Lelê, segura um pouquinho aí, o Natan tem um conteúdo, qual é que é, Natan?
2: Lelê, eu tenho um recado aqui pra ti, quero ver o que tu acha.
4: Vamos ver, bota aí.
3: Vamos lá.
4: Não, mas aí não...
3: Manda pra mim aqui.
4: Aí não faz nenhum sentido, cara.
2: Não saiu o áudio.
4: Não saiu. O áudio muito baixo aí. 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Recado saideiro aqui da Vibe Copa, o programa da Atlântida no meio da tarde. Bota aí, Vini. Tá no cabo do telefone. Bota aí, irmão. Vamos ver, vamos ouvir. Os guri provavelmente.
8: Larissa, eu queria que tu mandasse um recado pro Lelê Bortolassi.
9: Lelê, um beijo. Adoro você, meu coração. Para você. Beijo.

0: Eles não
1: reconheceu
0: ouvem
1: a
0: lá.
1: Voz?
0: Reconheceu, Lelê?
2: Óbvio.
0: Quem era, Lelê?
2: Larissa Riquelme.
0: Aê!
3: A botão da voz muda.
0: Larissa Riquelme.
4: Sou mais a Kate.
0: Tá bom, galera. Obrigado aí pela participação. Baita entrevista em inglês, espanhol.
4: Pessoal, né?
0: Ah, os guris estão voando. Diverio, tu tem o recado saideiro, Diverio?
2: Vamos ouvir. Será que o Diori mostrou pra ela o vídeo do Lelê?
0: Ah, não sei, cara.
4: Talvez o Lelê
2: ela
4: saiu
2: do
4: coração.
2: O Lelê. Ela vai chamar ele. É. Ali tem habilidade, eu tô impressionado até agora, Rafinha.
1: Ninguém me chama mais, velho, eu sou um homem casado, cara.
0: O meu approach
1: nela faz 16 anos, tá tudo certo.
0: Tá, então tá tudo certo. Ô, Diverio, só pra contextualizar, tu tá exatamente aonde aqui antes da tchau?
2: Eu?
0: É.
2: Cortou um pouquinho.
0: Isso.
2: Eu tô agora em Morristown. E amanhã tem entrevista do Carlo Ancelotti lá no estádio, hein? Muito provavelmente durante o Vibe Copa.
0: Tá, beleza. Beleza. Obrigado aí, galera. Bom trabalho pra vocês. A gente volta a se falar a qualquer momento. Amanhã, a partir das 5 da tarde, tem mais Vibe Copa aqui na programação da Atlântida. Lembrando que 6 da manhã no Despertador, ou melhor, a partir das 6 da manhã, o Discorama. 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Tem o Bola na Copa com tudo de novo, com o Lelê, com o Adams, com o Rafael Gomes, Vini Moura, Léo Oliveira, Diori, Diverio, todo mundo trazendo todas as informações no Pretinho Básico aqui no Vibe Copa. É a programação da Atlântida com tudo na Copa do Mundo 2026. Começou hoje 2-0, México. Show do intervalo, a gente volta com quase nada.
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6: A previsão para o próximo sábado em Porto Alegre é de tempo firme com sol entre nuvens. A mínima vai ser de 11 graus com máxima de 18. No domingo, a máxima não passa dos 17 graus. 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
12: Tá bom.
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12: Vamos nessa. 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Agradecer os parceiros aqui e vamos embora, dando sequência à programação da Atlântida, temática na Copa do Mundo, Natan.
13: Bora lá, Rafinha, bora lá. A gente quer saber da audiência quem ela acha que vai ganhar a Copa. Qual seleção? Hoje, no Dois Gols e Uma Copa, o mestre deu a previsão dele.
12: Ah, é verdade.
13: Né?
12: Qual que ele falou?
13: Senegal. Senegal, o mestre.
12: Mestre,
13: fala,
12: né? Ele falou Senegal, Senegal, né?
13: Isso, isso.
12: Que ia ganhar.
13: É, não sei, né? Ele é mestre.
12: É mestre, né? Vamos, né? Oi, quem tá na linha com a gente?
14: Eu.
12: Alô?
14: Eu.
12: Alô?
14: Eu.
12: Oi, eu quem? Quem fala? Boa tarde.
14: Helena.
12: Oi, Helena. Helena. Tu fala de onde?
14: Pelotas.
12: Pelotas.
13: Quantos anos tu tem?
14: Eu tenho 10.
12: 10 anos.
13: E qual seleção, qual país tu acha que vai ganhar a Copa?
14: Ah, Brasil, né?
12: Ah, Brasil, né?
13: Brasil, Brasil.
12: Tá certo, Helena. Tu quer mandar beijo pra alguém?
14: Quero.
12: Pode mandar.
14: Quero mandar um beijo pro meu pai, que tá aqui no meu lado,
12: tá.
14: Aurélio, pra minha mãe que tá trabalhando, Elisângela, e pro mestre.
12: Obrigado, Helena! Mestre chegou agora, minha previsão é o Senegal, é verdade.
13: É.
12: Eu acho que Senegal ganha a Copa do Mundo, uma seleção com muita tradição em Copas.
13: Só tu acha, mestre.
12: Helena, tá fazendo o álbum da Copa, gafanhota?
14: Tô fazendo.
12: Ah, então o papai Aurélio vai te pegar agora, vai entrar no carro, vai na banca mais próxima e comprar 10 pacotes de figurinha pra Helena. Ela merece!
13: Ela merece!
12: Ela merece! Um beijo, gafanhota, querido! O mestre adora as crianças.
13: É, mas os pais não sei, né?
12: Sempre não, meu problema não são os pais. As crianças adorando o mestre, tá tudo bem. 11 minutos para 6, 51 é o telefone aqui da Atlântida, 26.494.3. Telefone tá no ar, quem tá na linha com a gente? Boa tarde. Alô?
15: Alô?
12: Ah, tem um eque, Oi, quem fala? Caiu. Caiu. E tu, Natan, quem tu acha que vai ganhar?
13: Eu acho que a Espanha vai ganhar.
12: Tu acha que a Espanha vai ganhar?
13: De Lamine Yamal.
12: Eu acho que
13: vai ganhar.
12: É, a seleção forte.
13: Isso.
12: Tradição.
13: Acho que a França vai longe, mas eu acho que não vai ganhar, não.
12: Tá bem. Quem está na linha com a gente? Boa noite já.
14: Boa noite, querido.
13: Oi, boa noite.
12: Ah, é a nossa ouvinte de Garopaba.
14: Rafa, bom, eu torço, claro, né? Tem que torcer pro Brasil.
12: Tá.
14: Embora que não estou muito, assim, na onda, né, da torcida.
12: Certo.
14: E eu tô ligando hoje, ô Rafinha, não Oi. Quero que baixe o humor do programa, mas eu só quero homenagear vocês pelo tanto que o Negrão amava vocês.
12: Ah, tu não vai me dizer que ele não tá mais conosco.
14: Ele não está aqui conosco mais.
12: Tá.
14: Tá, mas tenho certeza que onde ele estiver, ele estará mandando energias boas sempre pro Pretinho Básico, pro Quase Nada. Porque... E agora, e uma coisa que eu atendi ele, Rafinha. Ele não quis ser... Ele não queria ser cremado, sabe? Tá. Pra mim não correr o risco. Pra eu não correr o risco de tomar um banho de cinza, né?
12: Entendi.
14: Lembra?
12: Claro, eu lembro, sim.
14: Então, olha, eu quero agradecer imensamente, vocês continuam sendo meus queridos, né, e era terapia a uma hora, era terapia a partir das 15 para as 6 da noite, né, então o meu agradecimento, a minha gratidão, e vocês deram muitas alegrias, e eu quero te dizer, naquela quarta-feira, dia 13, A tua piada, eu tive que repetir o final, porque ele não entendia muito o que o mestre fazia.
12: É, o mestre.
14: Então, naquele dia 13, eu tive que repetir a piada pra ele, que ele queria dizer pra alguém no outro dia, tá?
12: Tá, certo.
14: Então, eu sei que ele tá numa vibe boa e tudo, sabe? E Deus quis assim, foram 41 anos de amor.
12: Ah, com certeza. Deixa eu só contextualizar também para nossa audiência, a gente atende muita gente aqui e tu nos acompanha, eu até te peço desculpas, assim, eu reconheço a tua voz, sei que tu fala de Garopaba, sei que tu trazia o teu negrão aí que tu adorava, amava ele, eu preciso me lembrar do teu nome.
14: Aleninha, querido.
12: Tá.
14: Que vocês fizeram desaforo de botar eu naquela
12: Aleninha. Não, vinheta. Claro. Sim, tu abri a vinheta aqui do programa, eu quero
14: saber. A receita do negão que eu tinha que dar no ar, onde é que você viu uma coisa dessa, pouca vergonha.
12: Não, o que eu quero te dizer, te desejar tranquilidade, serenidade, que tu possa passar por esse momento do jeito que tu entende que seja melhor pra ti, que tu siga nos acompanhando aqui, que a gente possa te ajudar diariamente e todo mundo tempo pra passar esse processo que
14: esse
12: é
14: luto,
12: natural.
14: Esse luto tem que ser bem curtido durante um ano.
12: Natural, né? Mas todo mundo passa um dia. É o que a gente...
14: Mas, Rafinha...
12: Oi.
14: Eu sempre, no fim, acabo tomando o lugar do programa. Eu acho chato isso. Mas uma coisa por último.
12: Tá.
14: O Negrão passou dessa pra melhor. Eu dando um beijaço na hora de fazer a ressuscitação ali, o atendimento, sim, último, tá aquele um beijo, o último beijo.
12: Tá bom, tá? Que bom.
14: E assim vai, e assim vai a vida.
12: Um beijo pra ti,
14: o amor da gente que nos sustenta.
12: Tá certo.
14: Um beijo grande, meus queridos.
12: Muito
14: obrigado. Continue nessa, dando força pra todo mundo. E o Negrão partiu com 90 anos, com 41 anos de história, daquelas quente e de muito amor.
12: Eu fecho agora noventão numa boa.
13: Noventão.
12: Com pessoas que né?
13: 90 bem vividos.
12: E que a gente tem amor junto com a gente. Então um beijo pra ti, todo sentimento. Mas eu acho que tá levando numa boa, né, Natan?
13: Isso, com certeza.
12: Nossa grande ouvinte, a Leni de Garopaba.
13: Um abraço nosso e de toda a audiência da
12: Com Atlântica. Certeza, pra ela e toda a família. Oi, quem tá na linha com a gente? Alô?
13: Tan, tan, tan. Alô?
12: Olha, tia. Não se manifestou. Vou abrir mais uma vez a outra linha.
13: Tá, o mestre acha que é Senegal e o Rafinha, quem acha que é Senegal?
12: Ah, cara, eu acho que... Não sei, alguma coisa me disse que a França vai fazer o crime esse ano.
13: Pode crer. Seria a terceira final seguida, né?
12: Gostaria que o Brasil fosse campeão, né? Mas não sei,
13: no
12: cara.
13: No fundo, todo mundo sabe que é
12: bom,
13: difícil.
12: Enfim. Oi, quem tá na linha?
2: Opa!
12: Opa, quem fala?
2: É o Lucas, de Caxias do Sul.
12: Boa, Lucas!
13: Fala, Lucas. Faz o que da vida?
2: Eu sou publicitário.
13: Maravilha. Pode crer. Quem tu acha que vai ganhar a Copa do Mundo?
2: Cara, eu queria que fosse Brasil, mas eu acho que esse ano quem leva é Portugal.
12: Portugal. Pô, seria
2: o
12: também...
2: O Cristiano Ronaldo vai levar... Vai se despedir com uma taça aí.
12: Aí,
2: uma
12: baita história, é o ápice da carreira, né? Bem como o Messi,
2: depois,
12: né?
2: Depois a gente rouba a taça deles, assim como eles fizeram com o nosso outro.
12: Ah, é verdade. Vamos lá e vamos dar um carpear ali. Ô, mano, tu quer mandar um abraço pra alguém?
2: Ah, mandar um abraço pra vocês aí, que vocês são muito gente boa. E é isso aí.
12: Obrigado, irmão.
13: Valeu, querido.
12: Valeu, uma boa quinta-feira, um bom início de final de semana. Início já estamos visualizando. Pô, amanhã é dia dos namorados, né?
13: Verdade, amanhã é pauta especial.
12: Pauta temática.
13: É. Né? Muita coisa nesse mês, né?
12: Pô, muita coisa
13: ainda
12: nesse
13: mês,
12: né?
13: Ainda tem festa junina.
12: Tem tudo, tem tudo. Oi, quem tá na linha com a gente?
13: Começo do inverno.
8: Opa, tudo bom? Meu nome é Vitor Hugo, eu sou de Uruguaiana, bairro Cidade Alegria, cara.
12: Ah, meu querido. Ai, paizinho. E aí, Vitor Hugo, beleza, irmão?
8: Beleza, graças a Deus,
13: o
8: cara.
13: Da vida, meu.
8: Pô, aqui, tava te olhando o jogo de México isso e África aí. Do Sul, cara. Maravilhoso terem ganhado já de 2-0. Isso. Que bueno.
12: É. E tu faz o que da vida, meu parceiro?
13: Trabalha com o quê?
8: Eu vendo, de segunda a sexta e no sábado e domingo eu vendo pastel no centro da cidade. Ó. De segunda a sexta-feira, sempre das 3 às 6 da tarde. E nos sábados e domingos, das 4 da tarde até as 10 da noite, sempre... No Parcão Municipal de Uruguaiana.
12: Opa! E qual é o pastel que tu mais vende? Pastel com a carninha moída, como é que é?
8: Um pastel, o famoso pastel de carne com carne moída. Mas não se preocupe, não é carne de boi.
12: Tá bom.
13: Não é de boi. Não é de gado, eu acho.
12: Vamos lá, vamos pra pauta,
13: quem
12: querido.
13: Quem tu acha que vai ganhar a Copa, meu querido?
8: Ah, meu amigo, eu tô esperando que é a última que morre. Vou continuar torcendo pro Brasil.
12: Tá,
8: mas
12: certo.
8: Mas vai que aconteça um imprevisto e quem ganha vai ser Portugal, eu não sei. Mas eu tô dando as boas esperanças pro Brasil.
12: A tua segunda opção seria Portugal, então?
8: Sim, a última dança do Cristiano Ronaldo.
12: Certo.
8: Porque já a Argentina já ganhou na última Copa, então
12: é
8: já tá na hora do Cristiano ganhar dele.
12: E tu quer mandar um abraço pra alguém, meu guerreiro?
8: Quero mandar um abraço para todo o pessoal de Uruguaiana, para os meus irmãos, para minha irmã que está trabalhando lá no Free Shop. Abraço para todo mundo.
12: Maravilha. E como é que como é que a galera te conhece aí para a gente fazer essa propaganda? O Vitor Hugo do Pastel, é isso?
8: Exatamente. O meu Instagram é @vitor_gabriel23629 no Instagram.
12: Ah, repito. Ah, bem fácil.
13: Quem quer?
12: Repito. Repete.
8: @Vitor_Gabriel23629.
12: Tá ótimo.
13: 23639.
12: Obrigado, meu querido, pela tua ligação. Parabéns pelo teu empreendimento. O cara é um empreendedor.
13: Pô, empreendedor.
12: Tá ali
13: natos.
12: Vendendo pastel, fazendo o corre dele.
13: É bom um pastel.
12: Bah, é maravilhoso um pastel, cara. Coisa linda. Vamos ver quem é que tá na linha com a gente. Alô, boa noite.
9: Oi,
12: quem fala?
9: Oi. É o Davi.
12: Ô, Davi.
13: Davi, que idade tu tem?
9: 6.
13: E tu liga de qual cidade? Tu mora onde?
9: Davi. Brasil.
12: No Brasil, tá, mas qual é a tua cidade? Tá ligando de Porto Alegre, de Caxias, de Cachoeirinha, da onde que tu fala?
9: Shangri-La,
12: litoral norte do Rio Grande do Sul.
13: E quem tu acha que vai ganhar a Copa do Mundo?
9: Brasil.
12: Boa, Davi. Nossa, quer mandar beijinho pra alguém, Davi?
9: Sim.
12: Pode mandar.
9: Pra minha avó que tá em Porto Alegre.
12: Pra tua avó que tá em Porto Alegre, isso?
9: É.
12: E como é que é o nomezinho da vovó?
9: Janice.
12: Tá, beleza, Davi. Brigadão pela tua ligação.
9: Tá.
12: Valeu, querido. Grande abraço. Uma ótima noite de quinta-feira. Hoje tem ainda Coreia com República Tcheca às 11 da noite,
13: se
12: né?
13: Se não me engano, sim.
12: Eu acho que é isso, né?
13: Isso aí, né?
12: Isso aí. Coreia
13: México
12: do Sul
13: e República Tcheca.
12: Tá, e México com a Arábia Saudita? Isso. Não. É? Não.
13: Não,
12: é.
13: África do Sul. Tá acabando o jogo, tá nos acréscimos.
12: 2-0.
13: 2-0.
12: Maravilha. É a Copa do Mundo, amigo. Que é isso, amigo?
13: O mundo é nosso.
12: Oi, quem tá na linha com a gente?
11: Daí, Rafinha, é o Leandro de Santa Maria.
12: Dale, Leandro.
13: Fala, Leandro, trabalha com quem, meu?
11: Eu sou instrumentador cirúrgico.
12: Boa. Ó,
13: e tu liga de qual cidade?
12: Santa Maria.
13: Ah, Santa Maria, verdade, perdão. Velho, quem tu acha que vai ganhar a Copa do Mundo?
11: Cara, eu acho que vai ser Portugal.
12: Portugal.
13: É fã do Cristiano Ronaldo?
11: Não sou, mas assim, não por ele, mas eu acho que vai pra Portugal.
13: Tá. Não é boba a seleção, não, hein?
15: Não, seleção é legal. É boa, é legal, boa. É

0: pode surpreender, sem dúvida. Ô, irmãozão, tu quer mandar um salve pra alguém?
1: Eu quero mandar um beijo pra minha esposa, eu tô esperando ela sair do serviço aqui.
0: Tá, como é que é o nome dela?
1: Cláudia.
0: Como é que é o nome dela, mano?
1: Cláudia.
0: Maravilha. Cláudia. Depois tu pega ali no YouTube ou no Spotify pra mostrar pra ela esse carinho demonstrado aqui ao vivo pra milhares de ouvintes, né, meu bruxo?
1: Sim.
0: Valeu, querido, obrigado aí, uma ótima noite. Bateu o sinal da Atlântida. Amanhã tem mais Quase Nada.
2: Amanhã
0: na
2: sequência, Correr Amoroso no Quase Nada.
0: Pretinho Básico, amanhã Correr Amoroso, isso. Maravilha.
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4: Ah, não tem jeito. Quem pega Bento Gonçalves nesse horário sabe que vai pegar trânsito lento em alguns pontos. Por exemplo, pra quem vai em direção à Viamão, tem lentidão desde a Saldanha da Gama até a Antônio de Carvalho. Pelo menos passando esse ponto, não trava mais até chegar à Viamão. 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
9: Olá, olá, muito bom fim de tarde, amigo e amiga ligados na programação da Atlântida, a grande rede Atlântida do sul do Brasil para o mundo inteiro. Estamos chegando com o Pretinho Básico neste fim de tarde de 11 de junho de 2026. Linha 2, o que, garotão? Lelê na linha 2, ótimo, muito obrigado, já te atendo, Lelê na linha 2. Muito bom fim de tarde, Rafael Gomes, começando por ti, então.
10: Bom fim de tarde, Alexandre,
9: os cumprimentos desta noite, externa 2, tá ótimo aqui, então. Muito bom fim de tarde pra ti também, Leandro Bortolatti. Onde é que tu anda, Lelê?
11: Salve, Alexandre Fetter, me ouvem bem? O som está bom?
9: Maravilhosamente tudo certo? Bem, espetacular, só não estamos te vendo ainda, Lelê.
11: Ah, mas ok, as imagens já estão ali na live, é só o pessoal botar, porque eu estou aqui no Hudson Yards, o local que tinha um gigantesco telão, o qual eu não posso mostrar na live pelos direitos autorais da FIFA, mas vocês podem ver aqui atrás de mim pela
9: infelizmente
11: live.
9: Infelizmente não estamos podendo ver, Lelê.
11: Então quem está me ouvindo, atrás de mim tem uma...
9: Mas na Gaúcha os caras estão vendo.
11: É, uma pequena multidão de mexicanos que acabaram de ver a estreia do México na Copa do Mundo, uma vitória de 2-0 sobre a África do Sul.
9: Vitória maiúscula,
11: inclusive, né, com os jogadores, dois expulsos da África do Sul e agora no final, um expulso do México. Então estou aqui agora, obviamente que a multidão começou a se dispersar com o final do jogo, mas vocês querendo, eu tenho aqui alguns... Hermanos mexicanos ao meu lado aqui para hablarmos um pouquinho em vivo em Pretito Básico.
9: Tá, segura, Lelê, assim que a gente conseguir estabelecer a imagem contigo na tela, a gente volta. 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Muito bom fim de tarde, Rafinha Menegazzo.
10: Ótimo fim de tarde, Alexandre.
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12: Wilton Pereira Sampaio captou o jogo. Na cabeça dele era Palmeiras e Mirassol. Por isso que ele botou dois da África pra rua. De amarelo é Mirassol, toma o verde, é o Palmeiras. Então toma, toma, toma.
9: E o cabelinho.
12: O árbitro mais odiado. É o segredo que eu posso revelar.
9: Pode revelar.
12: Segundo bloco.
9: Fica à vontade. Não, pode ser agora.
12: É que eu não tô com.
9: Ok, entendi. Segundo bloco, tu revela.
12: O Wilton Pereira Sampaio, o árbitro mais odiado pelos gaúchos, cara. E apitou de presente, ele apita a abertura da Copa. Parabéns.
9: Esse aí é o que é, né, cara?
12: Fala pra gente.
9: Tem que só segurar a onda. Vinícius Moura, muito boa tarde.
10: Pô, boa tarde, Alexandre Fetter. Tudo
9: bom
10: certo?
9: Bom fim de tarde, na verdade, boa noite, né, Vini?
10: Boa noite.
9: É, boa noite.
10: Good night.
9: Boa noite. Good evening.
10: Good evening.
9: Yeah. Muito bem. 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
12: E aí, meu irmão?
9: E aí, da pena, como é que tá? Tudo tranquilo?
12: Tô incrível, né, meu irmão? Tô ansioso.
9: Por quê? Ansioso por quê?
12: Ah, cara, tô estreia do Brasil, meu irmão.
9: Não, mas é só depois de amanhã ainda.
12: É sábado, né? Vamos começar hoje,
9: tem
12: amanhã.
9: Quatro jogos até lá.
12: Hoje eu vou ver a Tcheca.
9: Eu também vou ver a Tcheca, hoje certo. Olha só.
12: Eu tô com uma dúvida em relação à Tcheca, é o seguinte.
9: Vamos ver qual é a tua dúvida.
10: Temos e-mails sobre isso.
12: Se a Tcheca perder...
10: Tá, onde é que tu vai?
9: Vamos lá, evolui essa merda aí.
12: Se a Tcheca perder.
9: Onde é que vai dar isso aí? Vamos ver.
10: Se a Tcheca perder.
12: Será que eles vão ficar tristes?
9: Será os que a tchecos?
12: Será que a Tcheca vai ficar bicudinha se ela perder o jogo?
9: Cara, pelo amor de Deus.
12: Não,
9: pelo amor de Deus, cara, nós não começamos o programa ainda.
12: Como não?
9: Deixa eu ativar o Lelê. O Lelê vai trazer pra gente, então o Lelê tem uns mexicanos.

0: sea por lo mucho a semifinales.
1: Está confiante con la selección de México porque este árbitro que apitó el juego hoy es muy ruin. Nosotros no gustamos de él. Usted gustó de este árbitro, del referee.
0: Sí, me gustó como pitó, la verdad. Es muy buen árbitro y siento que sí.
2: ¿Cuántos hijos? Pregunta para él.
0: Mucho mejor también rendimiento en México.
1: Ángel, ¿tiene filos?
0: Sí.
1: ¿Cuántos?
0: Dos.
1: ¿Dos? Sí. ¿Cómo se llaman?
0: Una se llama Giselle y otra Camila.
3: Congratulations.
1: Giselle y Camila.
4: Lele, pregunta si él prefiere Chaves o Chapolin.
1: ¿O prefieres Chaves o Chapolin?
5: Chavo.
1: ¿Chavo o Chapolin?
0: El Chapulín.
1: Chapolín.
6: Chapolín. Chapolín.
1: ¿Usted vive aquí en Nueva York?
0: Sí, sí, vivo aquí.
1: Ay, ¿cuántos años?
6: ¡Qué privilegio! ¡Qué cabello legal también!
1: Ángel, una mensaje para los fans brasileños que están mirando a usted ahora por la live.
0: Que le echen muchas ganas y... De todos modos, si vienen para Estados Unidos, aquí nos vemos. Y saludos, okay. Y saludos a Taquería El Grande y saludos a Taquería El Borrego.
1: Saludos a
0: Taquería El Grande y Taquería El Borrego.
2: Agora chegou todo do Chaves ali, ó.
1: Sim, vem acá. Diga, para Brasil, Brasil.
5: Para Brasil.
2: Brasil, Brasil.
1: 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ATL TV. Subscribe, subscribe. Precisamos de seguidores.
0: Sim,
1: já
0: nos suscrevemos.
1: Nacho. Já estou fazendo eles se inscreverem aqui no canal da TLT. Muito bem. Essa é a vibe, cara.
7: Ótimo, Lelê. Lelê, libera os mexicanos aí, porque eu tenho negócio pra te contar, e aí a gente vai pra outro país, né, Lelê? A gente vai pro Paraguai, Lelê.
2: Para o quê?
7: Opa. Paraguai.
1: Pra onde?
7: Paraguai. Lelê, tem uma surpresa aqui que a gente guardou pra esse momento pra ti.
1: Cara, onde é que tu mandou, ferrar,
7: onde
1: né,
7: é que tu mandou, Sandrinho? Onde é que tu mandou, Sandrinho?
3: Mandei no Instagram.
7: Ah, no Instagram, ok.
1: Goodbye, sim,
7: então,
1: Miami.
7: Deixa eu ver aqui no Instagram. Ô, Lelê, O Johnny Vasconcelos entraria conosco hoje ao vivo de Los Angeles para trazer umas informações ali no Pretinho da Uma.
2: LA!
4: É a melhor do mesmo. LA!
2: Traria de LA!
7: Mas, infelizmente, a gente entendeu que era melhor guardar aquele conteúdo para uma situação só de vídeo, Lelê. Mas é que o vídeo é maravilhoso. Então eu vou botar o áudio deste vídeo para ti aqui, tá, Lelê? Por favor. Tá,
1: lembrando, só o áudio tu vai colocar.
2: Again!
1: Que não tem
2: again, Lelê!
7: Não, é só o áudio.
1: Eu não tenho retorno de vídeo aqui.
7: Não,
1: tudo
7: não,
1: bem.
7: É
1: eu
7: tô... só o áudio.
1: Alexandre, tu já deve ter notado que eu estou aqui pelo puro e absoluto
7: entretenimento. Depois de lamber as bolas do touro de Wall Street.
2: É, hoje é o primeiro dia, eu quero ver no 39º.
7: Quero ver com as bolas.
1: Então vamos lá.
7: Ô, Lelê,
1: dá o play. Mas eu preciso ouvir.
7: Lelê, ouve e eu peço que prestem atenção na entrevista de Jory Vasconcelos com... Larissa Riquel.
8: Lelê, meu amor, Lelê. Um beijo pra você, saudade.
1: Estou aqui em Los
7: Angeles. Acabou, Lelê. Era essa a entrevista com a Larissa Riquelme, que tá no vídeo te mandando um beijo, Lelê. Olha que legal.
8: Privilégio, Lelê.
5: A cara de gol contra do garotão é impressionante.
2: Não, no primeiro dia, assim,
4: esse aí é o karma do Lelê.
7: Lelê, é o que dá a ser gostoso, Lelê. É isso aí.
1: Não, cara, eu quero agradecer o carinho da Larissa, que, né, começou como uma ícone da Copa do Mundo. E agora, pô, ela se formou jornalista, está cobrindo a sua primeira Copa agora como uma jornalista formada. Está lá do outro lado dos Estados Unidos. Lembrando que eu estou na costa leste.
7: Quem sabe na final, né, Lelê?
1: Não, cara, quem sabe lá, ela está trabalhando seguindo o Paraguai
7: para
1: e eu
7: quê?
1: Estou aqui por Paraguai.
7: Para
1: eu estou aqui seguindo os jogos que estão aqui, né? Mas eu, cara, graças a Deus, hoje o meu único approach que eu tive com a Larissa Riquelme, que não foi bem sucedido, inclusive foi há 16 anos atrás. Tá tudo certo, tudo superado.
7: E a próxima pergunta que eu tenho pra ti é a seguinte: tá com saudade dos filhos e da esposa, Lelê? Uhum.
1: Mas é óbvio que eu tenho falado com eles
7: todos os dias.
1: Com a minha esposa eu falo todos os dias, né? Inclusive.
7: Experimenta não, né?
1: os conteúdos aqui com os bonequinhos.
2: A namorada cara, já nem fala tanto, também. Né?
7: Certo. Né?
1: É, não, a namorada não dá, né?
7: Cuidado atrás de ti, tu vai tomar um bote aí agora. Cuidado aí, tu vai tomar um bote aí.
2: Trombadinha ali, lado.
5: Devia a mão.
4: Esse cara é perigoso.
1: Tem pessoal aqui, tu vendo? Uma aglomeração, ele já tá na volta aqui. Mas muito legal, cara, porque...
7: Que fim de tarde delicioso aí, Lelê.
1: Eu falei até antes no Vibe Copa, Fetter, que a gente acabou presenciando aqui, no meio da torcida mexicana, o primeiro gol da Copa, né? Que tinha 9

0: minutos de jogo ali, o gol do México, realmente, porque já tinha sido emocionante o fato da entrada dos times em campo, muito bonito,
1: foi,
0: o protocolo
1: muito
0: novo da FIFA, os mexicanos
1: bem diferente da última Copa, que foi muito ruim, né, cara?
0: É verdade, então, pô, é um momento extremamente emocionante aqui, cara, e acho que a gente tá conseguindo passar um pouco dessa vibe aqui, porque a gente, nesses jogos que não envolvem os estádios aqui próximos onde a gente tá, uhum, a gente vai estar sempre presente onde houver aglomeração de torcedores, e eu aposto com vocês que dentre as seleções envolvidas nessa Copa do Mundo, poucas torcidas são mais legais e mais simpáticas do que os mexicanos.
1: Boa, Lelezinho! Vamos dar aqui, então, no roteiro do Pretinho Básico para este fim de tarde de 11 de junho de 2026. Cara, quando a gente voltar segunda-feira aqui, já vamos ter vencido a metade do mês de junho.
2: Que maravilha! E quando tu piscar o olho, né, Ivan? Vem eleição.
1: Vem eleição, vem Natal.
2: E aí o quê? Planeta Atlântico.
1: Isso aí. E aí vamos de novo.
2: E aí vamos de novo. E aí, o que tem ano que vem?
1: O que tem ano que vem?
2: Copa do Mundo no Brasil.
1: Feminino.
2: E Porto Alegre vai ter jogo.
1: Verdade. E no outro ano, o que tem? Olimpíadas.
2: E sabe que tem 29?
3: O que tem 29? Da Copa, né?
2: Aí não tem nada.
1: Aí não vai ter 29.
3: Estão acelerando demais.
1: 29 vai ser um ano importante. 29 vai ser um ano importante.
3: Tem Mundial de Clubes. 29.
4: 29. É o Mundial de Clubes agora.
1: Ok, nosso ouvinte aniversariante é o Carlos... O que que tu falou?
3: 29.
1: É. O Carlos de Menezes Castro. Segredo. Ele é médico, ginecologista e obstetra. Ele é obstetra e excelente bailarino... Da Reunião Dançante de Porto Alegre.
3: Ah, ele é dos meus.
1: Cara, não será que eu vou lembrar dele?
2: É o bailarino obstreto.
3: Ele é o Michael Jackson?
1: Cara, eu acho que eu sei quem ele é. Eles foram numa reunião dançante, aliás, foram em todas as reuniões dançantes, a caráter, vestidos a rigor, com blazer, lantejola,
4: ele
1: purpurina.
4: Ele disse que dançou no palco contigo.
1: Dançou no... Sei quem é o casal querido. Carlos de Menezes Castro, um abraço pra ti. Parabéns pelo teu aniversário. Saúde.
4: Quantos anos?
1: E vida longa. 71, mano.
3: Porra!
1: 71, mano, jovem de 71 anos.
2: Legal. Oh, tu vê que a vida passa num sopro.
3: Pera aí, como assim?
4: Ele não morreu, só cara.
1: Ele tá vivo, cara. Ele
4: é aniversário dele,
1: hoje,
4: é o idiota.
1: Inclusive.
3: Mas eu gostei do idiota. Foi bom.
4: Não,
3: idiota.
4: Isso aí, porra, festa de aniversário. O senhor, nosso fã, diz assim, porra. Meu, manda um parabéns.
1: Não, deixa eu te falar uma coisa. Quando tu olhar o Carlos de Menezes Castro, tu vai ver que ele não é um senhor.
2: Ah, viu? Falaste.
1: Ele é um cara. Sabe um cara? Ele é um cara.
4: É que tu é um senhor pra mim, Ivan. É que eu tenho respeito.
2: Não, tem não. Eu te conheço. Acima de mim, não.
3: Acho que eu gosto.
1: Vamos dar
3: ele
1: aqui agora nos destaques do Pretinho Básico. Palhaço.
4: Maionese.
1: Será que é? Não deve ser.
2: Eu estou aqui.
1: Ô, Maionese, tu tá aqui, então tu não tá lá. Palhaço é preso com mandado por roubo e estelionato.
4: Faz todo sentido.
2: A segunda parte até pode ter sido eu. Roubar, não.
1: Onde é que aconteceu isso com o nosso amigo?
4: Mafra, Santa Catarina.
1: Mafra é aqui em Santa Catarina, isso.
4: A polícia militar teve que abordar um palhaço numa loja que ele tava fazendo anúncios. Sabe esses anúncios de rua,
1: claro,
4: com microfone?
1: Claro.
4: Então ele tinha um mandado de prisão e localizaram ele vestido de palhaço. Ele acabou não resistindo. Ele já tinha os mandados de prisão por roubo e estelionato.
2: Estelionato, cocô, estelionato.
1: Rica coisa, hein, Joia?
2: Que estelionato?
1: Rica coisa.
2: Obrigado, inclusive, nego. Fazia tempo que...
3: Obrigado, né? Por quê, cara?
1: O quê?
2: Não fez nada
3: ele
2: pra
3: não
2: ti.
3: Não tinha te chamado. Ele só...
1: Obrigado, Joia. Continuando na notícia, então.
4: O mandado dele era do Tribunal de Justiça de Campinas. E, pelo jeito, ele estava escondido em Mafra, Santa Catarina.
1: Atrás de uma fantasia de palhaço.
4: Pois é, uma denúncia anônima fez com que a polícia chegasse no rapaz.
2: Alô, polícia!
4: Que acabou...
2: O palhaço é o bandido!
4: Que acabou saindo, ele não tá fazendo nada na hora da prisão, apenas vestido de palhaço.
3: Não tá fazendo nada, você também.
4: Mas saiu algemado e não vai mais poder atuar na cidade de Mafra, Santa Catarina.
1: Mas aí também, palhaço, né, cara, estelionato, roubo, né, essas coisas
4: ele...
1: que não dão certo na vida, né?
4: Ele é de carreira solo ou ele é palhaço de circo?
3: Eu não sei, velho.
1: É uma pergunta que não faz o menor sentido.
3: Nenhum.
1: A dúvida não nos importa.
4: E eu quero saber qual é o palhaço que se anuncia a carreira solo, você sabe?
3: Maionese, não é palhaço de circo.
1: Vem aí. Tu é palhaço de circo, Maionese?
2: Não.
4: Vem aí, ó, viu? Tá, mas tu diz que tu faz carreira solo.
2: Porra, eu tenho carreira solo, acompanhado. Tudo depende da noite.
3: Essa pergunta foi uma merda, cara.
4: Tem palhaço que faz parte do picadeiro. Essa é das piores

0: perguntas
1: já feitas nele,
2: então. Ah, eu vou. Não, aqui, ó. Eu vou falar um negócio. Patati, patatá não é de si.
1: Pois verdade, é, cara, mas é que lá não faz carreira só. Não,
0: sabe,
1: cara,
0: que tem essa bancada.
2: O palhaço carequinha era
0: sozinho. É a mesma bancada que diz que o carteiro não faz frete. Quem?
1: Ah, não vem com ela.
0: É a mesma
2: bancada, carteiro não faz frete.
0: É a mesma bancada que fala que o carteiro não faz frete. Ela fala que não existe palhaço de
3: carteiro entregar teu sofá.
1: Não faz frete. Carteiro faz frete. Pede pro carteiro entregar teu sofá.
3: Tá no site que o carteiro entrega?
0: Cara. Ele entrega cartas e objetos pequenos.
2: Frete.
0: E isso é frete. O frete não significa o cara levar um sofá.
2: Não, ele até pode levar. Até porque o sofá pode ser mudança.
0: Ô, Vini, manda esse teu copo pro Lelê lá nos Estados Unidos, então. Mas aí é uma coisa entre países, Rafa.
1: É o quê?
0: Se um carteiro, ele pode entregar algo de São Paulo que uma pessoa me enviou.
2: Mas o caminhãozinho de frete também não entrega nos Estados Unidos.
0: Tá. Manda essa cadeira pro Porã, então.
1: Aí pode ser que
0: é um carteiro
1: outro
0: que
1: tipo de frete, Rafa.
0: É o frete, né?
3: Tá bem, tá ótimo, então. Vencemos esse assunto.
1: Esse vamos é o banana o doce ou salgada pra mim?
3: Atendente do IML. Instituto Médico Legal, onde depositamos, guardamos corpos de espíritos que já não estão entre nós. Aliás, os espíritos podem estar entre nós, a presença física e viva da pessoa não mais. A atendente do IML faz Pix de celular do morto.
1: Ah, não, mas aí é uma chinelagem absurda.
3: É uma chinelagem.
2: É o tapa-na-cara da sociedade.
3: Porque isso aí é roubo, ele pode ser preso.
1: Mas o cara mesmo que o cara não vá reclamar, né?
0: Pois é.
2: Entendo.
0: Eu achei um pouco desrespeitoso,
1: tá? Eu também, Vini de novo.
0: Foi o Lelê, né? De novo.
1: Foi o Lelê. Não.
0: Foi tudo.
1: Foi o Lelê que falou.
0: Ah, é, tá.
3: O que eu falei, cara? Em
0: Santos, calma.
3: O Lelê tá quieto, cara.
2: O que ele falou, cara?
0: Em Santos. Esse idiota aqui de novo, mais um idiota.
3: Eu não falei nada, cara.
0: Em Santos.
2: Tá louco.
0: Nós voltar lá e vai ficar chato.
1: São Paulo, né?
2: Chamar o VAR, né?
1: Amarelinho, né? Amarelinho.
2: Ah, mandou tu calar a boca.
0: Santos, litoral paulista.
1: Amarelinho pro nosso passarinho ali.
0: Um motociclista se acidentou e morreu. Tá? Um homem morreu.
3: Aí. Pra ti não. Também. Isso, os dois. Continuando, Gomes.
0: O homem morreu às 3h29 da manhã.
3: Faleceu?
0: Quando a viúva chegou ao IML para liberar o corpo, deram um celular para ela danificado. Ela pegou o celular danificado e entre as tarefas após o velório estava encerrar uma conta num banco. Quando ela chegou no banco para encerrar a conta com o certificado de óbito,
3: certo.
0: O banco disse que havia sido feita nas últimas 24 horas uma transferência de R$7.000.
1: Dá, que sacanagem,
2: não. Não. 7 pila é 7 pila,
0: né? Eu disse, impossível, ele faleceu nessa madrugada. Não, a transferência foi às 6 da manhã.
2: É quando aí libera, ela disse, né?
0: Mas o certificado de óbito, o atestado de óbito é das 13h30 da manhã.
3: Tá.
0: Ele já estava morto.
3: Tamo grande.
0: 2 horas e
3: 30. Tamo grande.
0: E aí o banco disse, pois então.
2: Tamo grande.
0: Então a senhora vai ter que fazer um boletim de ocorrência porque alguém fez a transferência para o nome de... Aí o banco deu.
1: Ah, claro.
0: Fulano de tal.
3: O que cara, óbvio, foi o cara que fez o Pix,
0: não. Não. A mulher... foi o morto mesmo. Porque o cara com dívida não consegue
3: dormir. Pode ter sido um...
0: Cala a boca.
3: Pode ter sido um Pix agendado.
2: Que piada boa.
0: A mulher foi pesquisar e descobriu que o
2: amarelo não foi pra mim.
0: Tal da Silva
1: foi sim.
0: Era...
3: Não dá. Amarelinho pro da Pena, pro Ivan, pro Léo e pro maionese.
2: Mas o cara deu pra
3: mim. Boca, deixa o cara falar, trazer a informação. Eu me coloco ontem, eu estava assistindo o programa, porque ontem, eu não sei se eu falei pra vocês, eu achei o meu lugar no Pretinho Básico, que é telespectador, ficar vendo vocês fazerem o programa e me irritando com vocês. Porque, cara, quando o cara tá falando tudo que o nosso ouvinte quer, ouvindo no rádio, ou o nosso telespectador vendo pelo YouTube, e depois pelo Spotify, ele quer ouvir o que o Rafa Gomes tem pra dizer, abrindo a notícia. Porque o que a gente faz? A gente excita a audiência com uma manchete pega catfish, ai, né?
1: Clickbait,
3: exatamente. Daí na hora de abrir a notícia, vocês ficam pentelhando e o cara não consegue trazer a notícia. Eu tô falando, ele tá bocejando, olhem, percebam.
0: Verdade, que eu tô respeitando.
3: Ouvindo um texto brasileiro. O colega falar.
1: Observe. Eu tenho uma pergunta pro Gomes. Calma, mas tem a ver com a notícia que eu tava prestando atenção. Eu sei que o cara morreu.
0: Sabe que ainda não terminei.
3: Ele não terminou ainda.
1: Eu queria só saber a causa da morte do cara.
3: Por quê? Qual é a importância?
0: Eu falei no início da notícia que foi um acidente de morte.
3: Dívidas.
1: Tu vê, ninguém prestou atenção em ti.
0: Eu tenho certeza que eu falei.
1: Eu não lembro.
2: Eu acho que não falou,
0: desculpa. Eu aposto meu rabo.
3: Oi?
0: Eu aposto meu rabo.
3: Tu tá louco pra perder.

0: Bom, aí,
1: o cara
0: bom,
1: vai ouvir ele assim, não falou mesmo, ele não
2: tu
1: falou.
2: Tá louco pra perder essa aposta aí que eu sei.
1: O cara vai ouvir ele e fala, foi descaminhão.
0: Ele falou sorrindo, né? Ai, eu aposto.
1: Isso,
0: rapaz. Ô, meu, bate, entrega.
2: Ó, deixa ele falar.
1: Tá, tá. Vai.
0: Ninguém interrompe.
2: Cala mesmo. A boca, merda!
3: R$7.000 foram transferidos para o Daniel de tal de não sei o que era. Daniel, o nome do rapaz. Ah, agora aí o banco avisou, a senhora vai lá fazer um boletim de ocorrência, mas tá aqui o nome da pessoa beneficiária. Como a conta é do seu marido, que acabou falecendo, eu posso lhe dar esse dado. Quem recebeu foi essa pessoa. A moça fez o que acho que qualquer um de nós faria. Foi à internet e digitou o nome. Daniel, papapá, papapá. E descobriu que Daniel é funcionário no Instituto Médico Legal de Santos.
0: Bah.
3: E aí,
2: que coincidência, chinelo.
3: Ela somou
2: livre da chinela.
3: Dois com dois.
0: Não, está dentro da chinelagem.
3: O celular tem reconhecimento facial e digital.
1: Mausolinho.
3: O funcionário do atendente daí, do IML tinha acesso aos dois. Entre as 3h30 da manhã
2: óbvio.
3: E as 7.
1: Abriu.
3: E tudo leva a crer que o celular não estava danificado quando isso aconteceu. Que depois que fez a transferência, ele danificou o celular.
2: Ele quebrou o celular, espertão, inteligente.
3: Tentar ocultar pistas.
2: Chinelo.
0: Isso é um tapa na cara.
2: Chinelo. É, pra não dizer outra coisa.
1: É, não se rouba 7 mil, né, meu irmão?
0: Não, não se rouba nada de ninguém, cara.
1: Tem isso.
0: É melhor, só pra lembrar isso.
1: Não, se o cara tira 1000 pila, ninguém percebe, né? Tu tira 7 e fica chato.
3: Quem é que não percebe?
0: Porra,
3: que
0: tá faltando
3: 1000 na tua
0: conta. É, não.
1: Aqui na mesa.
0: Tá louco, velho.
3: O cara tem que ser muito estourado.
2: Quase que R$25 eu percebo. R$25.
1: Só que eu não tenho cartão.
0: Só te falar, o cara lá de cima eu ouvi tudo.
1: O cara lá de cima.
2: Então
1: vai.
2: Tomara que ele me ajude.
1: Porra, me ajude.
2: Pesquisa afirma que número de pessoas.
1: Peraí, que o Gomes recebeu um áudio ali no WhatsApp.
3: Não, eu tô procurando o áudio. Vocês duvidaram que eu falei que ele morreu no acidente de moto? Não,
0: mas passou, cara. Quem passou. Interrompeu agora? Vai o Gomes.
3: Não, e eu tô garotão, quieto. Né? Eu tô quieto.
2: Sabe que se eu te expulsar, quem perde é o programa, quem perde é a audiência.
0: É verdade, né?
1: Então tu me desculpa.
0: Fica não, não adianta aí, fazer voz de cocô e de Léo.
1: Então
0: faz tu... com o do, da pena que tomou esse porra.
1: Ok, ok. O garoto lá
2: esse
1: tomando,
2: é o Ivan,
1: tá tomando
2: é.
1: Um trago e aí.
0: Não, ele tá tomando um café,
2: café também, café.
0: Né, o Lelê vai ser abduzido lá, ó.
4: Não, só um pouquinho, gente. Cima. É café.
2: Café,
4: café. Café, desculpa, café. Tá? Eu tô tomando um cafezinho.
2: Pode Lelê. Beber na rua nos Estados Unidos.
3: Ah, lá pode. Não, esse lugar aí pode.
4: Tu sabe que nesse não, ponto que eu tô, pode, Alexandre?
2: Aí pode, né?
0: Pode,
4: sim, sim, porque esses pontos aqui que são considerados assim, como se fosse uma fanfest.
2: Tipo, fanfest, ah, entendi.
4: Isso. Ele tem aqui um policiamento bem tranquilo.
0: Toma um gelo então, Lelê, se pode. Vai tomar café pra quê?
3: Eu tenho o áudio, tá? Só pra vocês.
4: Olha aqui,
3: não
4: só um pouquinho, cara. Quer ver uma coisa? Deixa eu só dar uma viradinha na câmera aqui que vocês vão ver ali, ó. Lelê, atrás de mim, tá vendo atenção, ali, ó? Tem tipo um carrinho de picolé ali, tá vendo? Ó?
2: Certo.
0: Pega o
4: ali, ali eles chupa vendem um. Cerveja.
2: Tá.
4: Eles vendem cerveja, eles vendem vinho rosé e vinho branco. Então as pessoas estavam bebendo. Só que a questão básica daqui é o seguinte, ó. É proibido beber na rua nos Estados
1: Unidos. É proibido!
4: Só que num lugar como esse aqui, que é um evento público, e uma das patrocinadoras do grande evento é uma cerveja,
2: certo.
4: Eu acredito que eles tenham liberado, por isso claro. Que tem a presença de policiais
0: ceba,
4: aqui. Posso falar?
2: Claro, Lelê.
4: É, na realidade, a cerveja que eles estão vendendo ali é a Budweiser. Budweiser, né?
2: E tem conosco, outras marcas conosco também. No planeta, né?
0: É boa,
4: a Stella, a Stella Artois está ali também.
2: Certo.
4: Tá? Eu vejo também. Então, enfim, só para dizer para vocês que aqui sim o pessoal estava bebendo, mas todo mundo muito comportado.
2: Claro,
4: presença, como
2: ver.
4: Eu disse, dos policiais. Eu não sei se vocês conseguem ver um pouquinho mais atrás ali, numa daquelas árvores. Ali tem alguns policiais encostados nas árvores, mexendo no celular.
2: Sim,
4: ali.
2: Sim, sim.
4: Olha lá, ó, tem uns policiais lá de preto ali.
3: Xinga eles ali, Lelê, para ver o que acontece.
4: Não, cara, os policiais aqui são... Eu falei, cara, eu falei ontem, não sei se foi no Bola ou no Pretinho, porque ontem eu estive numa loja aqui de uma loja de cannabis medicinal.
0: Foi no Bola.
4: Pra procurar.
0: Foi no
4: pra
0: Bola.
4: Procurar. Não, é que realmente, cara, a cannabis aqui, ela é legalizada pra quem quiser fumar, a gente já falou isso um monte de vezes na rua, mas tem muitos remédios. E um brasileiro aqui me indicou um remédio de cannabis para as dores lombares, que eu sofro muito de dores lombares.
2: Claro.
4: E eu estive numa loja ontem pra pegar informações, porque tu entra numa loja
2: chama
4: dessas que é legalizada.
2: Dispenser.
4: É impressionante, Alexandre. O nível é uma loja assim, ó. É tudo, sabe? São pessoas pequeno. Extremamente educadas lá
2: verdade.
4: Dentro. Tudo em tablets, eles explicando verdade. O efeito disso, a contraindicação daquilo, tudo. E foi muito engraçado que eu comentei com o Adas. Quando a gente chegou nessa loja, tinha quatro policiais escorados na parede da loja,

0: Na, entre as portas da loja, porque ele estava naquele clima de dando uma descansada escorada na parede, assim. Uhum. Então a cena pra nós é muito, é muito bizarra. É, não, cara, eu tava entrando na loja, só que os policiais estavam escorados na porta. Tu imagina, Rafinha, uma loja que vende maconha com quatro policiais parados na porta.
1: Aí já rara, até fosse... o sorriso, né?
0: Não, mas é que, aí que tá.
2: É, mas então é que não tem estranheza alguma quando no local é liberado o uso recreativo. É
0: verdade, né? Exatamente. E Alexandre, quando eu entrei na loja, eu falei, ah, eu preciso, né? Eu falei, eu preciso de remédio para dores lombares, né? Esse meu amigo brasileiro que mora aqui, ele falou, tu tem que chegar lá na loja e falou que tu precisa de medications for back pain. É só falar back pain que os caras vão entender. Aí eu cheguei lá, falei, eles me mostraram assim, cara, back na day. Boa. Back pain. Um, cara, umas 30 possibilidades de remédio em gotas, em comprimidos e tal. Daí ele...
1: Supositórios!
0: Ele me deu várias dicas, né? E a primeira coisa que eles me pediram quando eu entrei na loja, o seu ID. Yeah. O senhor entra aqui, o senhor tem que dar o seu ID. Né? O ID, o que que é, no caso, é o meu passaporte. Tive que apresentar meu passaporte e a partir disso eu entrei, fiz a pesquisa, até já mandei ali as informações do remédio para o meu médico no Brasil. Se ele me autorizar, eu volto ali e compro, porque realmente esse amigo aqui brasileiro que toma diz que é maravilhoso esse remédio.
2: Muito bom, Lelezinho. Deixa eu perguntar para vocês, eu não lembro se nós já falamos sobre uma pesquisa que traz um número de pessoas que estão indo ao motel de aplicativo. Mas trouxemos, não?
1: Não.
2: Falamos, então esse é o próximo destaque, Gomes.
3: Posso,
2: te liga.
3: Posso chamar o VAR antes?
2: Claro.
3: Porque, ele em primeiro lugar...
1: Sossega, né,
3: não, é que você...
1: Ninguém
3: não,
1: é
3: não falei, né?
2: O que que houve? Mas não, eu não disse nada.
4: Ah, mas cala a boca. Santos, litoral paulista.
1: Valeu, um nosso passarinho ali.
4: Um motociclista se acidentou e morreu. Tá? Um homem morreu.
2: Tá aí, pronto, um motociclista.
3: Acabou. E qual é a manchete que tu leu, Alexandre? Do motociclista.
2: É, atendente de IML faz pix de celular de morto.
3: Então.
2: Tá.
3: É isso.
1: Ah, que papo de louco agora, né?
2: Não, sabe o que, que é? Agora, não, sabe o que, que é? É que vocês ficam enchendo tanto o saco, vocês não conseguem segurar esse cérebro doentio de vocês, que não permite que vocês fiquem em silêncio, em estado de educação e atenção ao que sai da boca do produtor do programa.
1: Falta. Ou seja, o cara morreu num acidente de moto. Foi que o Gomes disse.
5: É. Que é lamentável, né, nego?
6: Mas não quer dizer que foi de moto assim, ele pode ter caído na moto e foi atropelado.
1: Tá bem especificado ali, né?
2: Vamos para o próximo destaque, Gomes. Abre para nós. Pesquisa afirma que o número de pessoas que estão indo ao motel de aplicativo aumentou. Por quê, Gomes?
3: Principalmente porque as pessoas não querem ir com o seu próprio carro para o motel.
1: Por quê, Gomes?
3: Vários motivos.
0: GPS dos guri.
3: Número 1, GPS do carro. Número 2, algumas pessoas estão inclusive comprando um segundo telefone, porque alguns telefones eles têm atualmente a geolocalização ligada também o tempo todo. Então tu deixa o teu telefone no trabalho e pega o telefone do trabalho com a conta do aplicativo do trabalho. Pede a corrida em dinheiro para que não seja rastreado a tua...
5: Porra, isso é importante para outros negócios também.
3: Além disso, tu também evita o constrangimento de algum conhecido estar fazendo a mesma coisa que tu e reconhecer o teu carro.
5: Tá. Porra, é isso aí.
1: Teu...
5: Polícia com a placa clonada, nego.
1: Vai sozinho, né? Tu ouviu, né? Cara,
2: não é possível.
3: O que aconteceu com você?
2: Não é possível. Que ele largou essa.
1: O cara largou placa clonada.
5: Por isso que é boa a placa clonada.
1: Legal, é legal.
5: Vocês erraram, tu não tá. Eu vou dar real hoje, ó. Tá certo? O cara bota isolante, o zero vira 8, é isso aí. Depois que bota que resolve.
3: Ai, e cara, também pra fugir de um famoso golpe, que a gente já falou.
2: Sim,
3: também aqui no
2: verdade.
3: Programa, que é o golpe da saidinha. Não, da saidinha do motel.
1: Saidinha.
3: Que
1: alguém vai estar te filmando, ele vai chantagear.
3: Filma ou fotografa o teu carro, cruza teus dados com dados públicos do Detran ou de qualquer cadastro, descobre quem é o proprietário daquele carro pela placa, digita o nome nas redes sociais e ali ele tem toda a tua vida.
1: Mas
3: ele
1: que pega mão o teu WhatsApp, do cara, né? É só não trair, né? Olha a mão toda, né, do cara.
2: Pra evitar tudo isso, é só não trair.
3: Eu vou te falar, tu veio de Nova é muito simples.
5: Ah, não trai, cara, só não trair.
1: É a mão, é o dinheiro, é a placa, é a puta que o pariu, mano.
0: Tá louco. Vocês lembram, cara, vocês lembram que há uns dois anos atrás, a polícia desmontou uma quadrilha em Porto Alegre que fazia isso? Fotografava um carro na saída de motel.
2: Não, faz dois anos, é menos,
0: é menos?
2: É menos.
0: É,
2: eu acho que foi ano passado ainda.
5: Nós paramos tem uns 8 meses.
2: É.
3: Como nós paramos?
2: Paramos.
5: Eu, Joia, o Tiquinho de Estado e o...

0: muito bem.
1: Foram estes os destaques.
2: Mais uma vez o Gomes do Pretinho Básico.
1: Mandando muito bem, mandando muito bem.
2: Focadaço nos destaques.
1: Ontem, uma da tarde, seis da tarde. Hoje, uma da tarde, seis da tarde.
2: Amanhã, uma da tarde, seis da tarde.
1: Aí já não sabemos, né?
2: É, isso é verdade.
1: Ou pro amanhã, ninguém sabe. 6h35, popular 25 para 7. Vini Moura, bota uma pra nós aí.
3: Eu sabia já.
2: É mesmo?
1: Tá muito
2: que
1: engraçado.
2: O que vai acontecer
1: hoje,
2: depois do e-mail, então, já sabia.
3: Boa tarde, Mandina. Conta pra nós aí, ô.
2: Fala pra
1: muito
2: nós
1: engraçado
2: aí.
1: Engraçado hoje,
2: tá,
1: o Vini Moura.
2: Tá. E o Sulandê ali, o que houve? Tá no
3: negócio? Mal casaco.
2: Pô, tá frio pra cacete.
1: Deixa o Vini Moura falar, né?
3: É só tirar o
2: tu
3: casaco.
2: Tem razão.
1: Isso.
3: Amigo. Tá. Boa tarde, Pretinho. Boa sou o Marcelo Paz, da Fronteira, Quaraí, Artigas.
2: Paz e amor, mano.
3: Primeiro, pedir desculpas pela charada que enviei para o Rafinha. Uhum. E que fez o pessoal sair do estúdio na hora da leitura, no dia 5 de junho às 6 da tarde.
2: Qual foi a...
3: Tu lembra?
4: Por que tu tá lendo assim, velho?
3: Porque eu lembrei a piada, Rafinha.
2: Não lembrou nada!
3: Lembrei
4: de é tá
3: limpar o Tico na cortina.
2: Ah, bom. Puta!
1: Pra ver o quê?
3: De limpar o Tico na cortina. No e-mail da
2: não,
3: foi
2: é.
3: O Marcelo que mandou.
2: Como fazer uma mulher gritar depois do amor.
3: Para arremendar.
2: O Tico na cortina.
3: Para... Nego, só vou assumir daqui em diante.
1: Só vai, joia, vai.
3: Nego, só ele tá joia. Mandando aí, nego, pra dar uma aliviada.
2: Boa.
3: Ele mandou uma outra charadinha, nego.
1: Então manda, joia.
3: Manda, joia.
1: Vai, joia, manda.
3: Manda, joia.
4: Esse é o nome de uma loja ruim de 1999. Isso,
1: manda, joia.
3: Nego.
4: Vem pra Manda Joia, você vai encontrar várias promoções do Manda Joia.
3: Nego, sendo que a natureza é sábia, nego, por quê? E aí fica perguntando, aprendi a ler. Por quê? Não, por quê? Por quê?
4: Eu aprendi a ler, o cara não conseguiu sair do porquê.
2: Parece que tá faltando ar,
4: ele
2: mano.
4: Ele leu tudo errado, o que, que aconteceu, cara?
3: A natureza sabe, nego. Sabe que a natureza sabe.
4: Já
3: a
4: cara tá perdendo a voz.
3: Por quê?
4: Tá.
3: Deus não deu mãos com cinco dedos ao galo, nego.
2: Não, quanta informação.
3: Não, é massa, muito 4,20 isso aí,
1: mano. Peraí, só um pouquinho, mano.
3: Nego,
2: a natureza é sábia.
1: A natureza é sábia, já entendemos.
3: Isso é só uma opinião minha, nego.
1: Por que Deus não deu cinco dedos ao galo?
3: A mão do galo, nego.
4: O galo não tem mão.
3: É, nego, viaja um pouquinho.
2: É, não, eu tô na psicopatia, né? A patinha do galo, né? Com cinco dedinhos.
4: O nome dele é Vini, já. Era o personagem.
3: Porra, nego.
1: Eu não entendi, cara.
3: Eu vou repetir, nego.
1: Não, não, me explica.
2: Não, tá fácil de entender.
3: Por quê? Por quê?
1: Por quê? Já, porque eu consigo pegar. Tá. Por uma palavrinha, espaço,
4: tá, e a natureza sabe, okay? Entra onde?
2: Né, que daí é a opinião dele,
3: é
2: né?
3: Minha
2: que
3: opinião.
4: É natureza, ah, é um frufru.
3: É um conhecimento. Então,
1: a tua opinião é uma pergunta, é isso?
3: Não, não, não. O meu editorial é uma afirmação, que a natureza
1: né?
3: Sabe,
1: mas tá. A natureza sabe, ok. É, isso não é teu, contigo. Né?
3: Mas quem pediu o editorial pra ti, pra tu ver dessa daí?
4: Eu falo piada, é minha oportunidade. Ah,
2: pra atividade tua, exato, parabéns.
3: A natureza
1: essa
3: sabe.
1: Merda.
2: É, é deve uma merda mesmo.
3: Nossa, tu tá estressado.
1: É igual. Não, não tô estressado. Eu cheguei aqui feliz da vida, vocês viram, tava tri bem na redação.
2: Só foi chegar.
1: É só entrar aqui pra vocês irritarem, me tiraram do sério.
3: Lembra os tempos que a gente tomou uísque junto, nego?
1: Faz tempo também, né, joia?
2: Ah, os tempos. Ah, mas e aí?
3: Por que Deus?
2: Canarinho, nego? Vai.
3: Boa, canarinho, boa. Eu tô tentando falar, nego. Por que Deus, nego?
2: Tá.
3: Não de... Por que Deus, nego? Não deu mãos com cinco dedos.
1: Ai, vai. Por quê?
3: Por quê, nego? Por quê?
2: Ah, por quê?
3: Porque a galinha não tem tetas.
2: Ô meu, bah.
3: Mas eu te entendo, né, Rafinha? Eu te entendo.
2: Por que a galinha não tem teta?
3: Por que a galinha não tem teta? Porra, galinha
2: boa! Não, boa!
1: De onde se conclui? Eu tinha um professor de matemática que ele sempre concluía os problemas matemáticos dizendo: de onde se conclui que a mão do homem só serve pra isso? É
3: óbvio.
1: Isso?
3: Nego! Não sei, aí não é meu editorial também, né? Tá.
4: A natureza é sábia.
1: A natureza é sábia.
2: Isso é um baita bordão. A natureza é sábia.
1: Natureza é sábia.
2: Que isso, amigo?
1: Tem uma escultura famosa, não sei se você já viu, tem uma escultura famosa, não sei o nome da escultura. Tem um nome, obviamente, tem um autor.
2: Elis Regina. Não.
1: Oi?
2: A estátua da Elis Regina.
1: Não, cara,
2: mas que abobado, cara.
1: Não era essa que eu ia falar. É uma escultura que tem duas mãos Rocha. Assim, ó.
2: Ah, isso aí em Fort Lauderdale.
1: Tem duas mãos assim.
2: Gigantona. Eu tô. É sério, eu não tô sacanagem.
1: Isso. Exatamente.
3: Rafael.
1: Mais não falo. Oi?
2: Mais não falo.
3: A natureza é sábia, né? Falou com
1: a natureza é sábia. Bota uma pra nós, Rafinha.
2: Vamos lá, Alexandre.
1: Querido.
2: Boa tarde, pretinhos. Vem aqui fazer uma reclamação. O Gordo Léo é engraçado? É. Palhaço maionese é engraçado?

0: Claro que é. Ivan engraçado é. Só que ele toda hora quer falar. Interrompe, tem hora que o Fetter tá no meio de um pensamento legal. Tipo sobre a Copa do Mundo, onde o Fetter dizia que tá uma Copa esquisita. Daí o Porã insistiu, então ele continuou. E o Gordo Léo não para de falar e interromper. Dá um programa só pra ele.
1: Achei trairagem essa risada.
2: A risada do Paulo.
1: Cara, a risada do Adams. Essa é a risada do Adams que não tá no programa. Ele tá a
0: verdadeiro.
1: Milhas, milhares de milhas do programa, o Adams, cara. E a gente ouviu a risada dele.
3: Que risada de Paulo.
2: Não, mas ela veio de dentro.
1: Adams, né, eu te amo. Adams.
0: É aquela que
2: ela veio de dentro.
1: Veio de dentro.
3: Da alma.
0: Bem feito que ele tá se fudendo agora.
3: É isso aí, eu nem tô no programa.
0: Dá um programa só pro gordão. Chega de ser xarope, que ele é bom, é incontestável, mas precisa deixar os outros trabalhar, é isso. Ah não, sou teu público, Carlos Eduardo Porto de Itajaí mandou.
1: Oh, é muito bom.
2: Do Porto de Itajaí?
0: Não, ele é Carlos Eduardo Porto de Itajaí.
2: Sim, do Porto de
1: Itajaí. Mas então não, ele não. É o Porto de Itajaí.
0: Não, não é.
1: Pegou esse. Eu não entendi.
0: Não, tu entendeu. Carlos Eduardo Porto, vírgula de Itajaí.
1: Ah, agora
4: é difícil. Porra! É difícil, né?
0: É difícil. Mas a natureza é sábia.
1: É humor com obstáculos, né?
0: Ah, claro que
2: é. Mas dá tranquilamente pra dizer que a gente recebeu um e-mail do Porto de Itajaí.
1: Exatamente.
0: Ah, sim.
1: Ele é o Porto.
0: Claro que
3: ele é o Porto. A gente não sabe se ele é de Itajaí.
1: Palhaço Maionese e o Magro Lima. Olha a relação que o nosso ouvinte trouxe.
4: Não, não, começou pra mim, não. Não, começou pra mim, não faça
1: Tenho isso. Escutado programas com Danley. Como diz o Geiso, é delay. Tenho escutado programas aportuguesando a palavra delay.
3: Ah, mas eu adoro quando fala inglês.
1: Com delay. E só agora me atualizei que o maionese segue vivo. Falar em maionese e Magro Lima parece estranho. Afinal, um é um palhaço e o outro é um gênio. Mas como sou fã dos Beatles, o maionese me fez lembrar do Magro.
0: Se tu puder falar só um pouquinho mais baixo. Você tá dormindo em pé aqui.
4: Tá cansado?
0: Pode sentar.
1: O que eu penso nessas horas?
0: Que eu interrompi pra trazer uma informação que não é relevante. Eu peço desculpas.
1: Deixa eu te falar o que eu penso nessas horas.
4: Olha a carneirinha, tá cansado?
1: Ninguém viu que ele bocejou, só tu.
0: Na TLTV.
1: Na TLTV tem meia dúzia.
0: E nós temos 2 milhões de pessoas.
1: Olha, não fala assim. Não tem meia dúzia, mas ouvindo a rádio agora ao vivo.
0: Tu tem razão.
1: A gente pode colocar aí na casa do milhão.
0: Eu mereço o amarelo.
1: O mundo inteiro.
0: Não, daí eu vou ser expulso, eu não mereço
1: o
0: amarelo.
1: É. Então, assim, o que que tu fez? Tu acabou com a minha vibe de ler aqui a porra desse texto.
0: Beat, don't kill my vibe.
1: Beat, don't kill my vibe. Entende?
0: Segue. Segue de onde tu parou.
4: Não parece.
0: Segue de onde tu parou.
4: Não parece. Olha pra mim, não parece. Não parece.
0: Não tem como, nós estamos trabalhando o dia inteiro aqui, cara.
4: Estamos trabalhando cedo, chegamos aqui.
0: Mas o que ele vai fazer é tomar um trago escondido.
4: Nego, acho que agora chegou no limite, nego.
0: O quê?
4: Ele chegou no limite. Pô, eu gostava desse programa, cara. Mas é quando assumiu o André Marques, eu me perdeu no limite.
1: Assumiu quem?
0: Não faz nenhum sentido.
4: Eu gostava com o Zeca
3: Camargo. O melhor limite com o Zeca Camargo era melhor.
4: Era boa,
3: a pipa gaúcha ganhou.
4: Gordinha, né?
3: Não.
0: Quem era gordinha?
4: A pipa ganhou.
0: Não, quem tá gordão é o Zeca Camargo agora.
4: E dançarino, DJ, né? Mas
3: tá com uma bunda bonita.
4: Eu acho que é barato.
3: Parece não, parece dois
2: loquinhos. Mas ele tá com a bunda
1: o Rafinha, acho que é... O Rafinha falou que quem tá gordão é o Zeca Camargo.
4: Não, o Zeca Camargo.
3: Não, tu falou Zeca Camargo.
1: Não, tu falou Zé Camargo.
0: É que a gente tem intimidade, é o Zeca Camargo.
1: Ah, eu queria pedir desculpas aqui ao nosso ouvinte que escreveu um e-mail muito querido.
0: E bem escrito pelo
1: vídeo. Muito bem
2: escrito. Pô, tu tava falando ali que ele é fã dos Beatles, eu fiquei tri interessado.
0: Mas exatamente. É uma loucura, Beatles, Palhaço Maionese, Magro Lima, tudo no mesmo e-mail, né?
3: Mas se tu escutasse, de repente, tu saberia.
0: Então tem razão.
3: Não, falei.
4: Mas bem.
0: Não, vou meter essa batia. Fica tranquilo.
2: Segue o e-mail aí, Alexandre. Eu acho que muita audiência gostaria de ouvir.
0: Muita audiência.
4: Troca de âncora.
3: Olha o Porã de subir.
0: Muita audiência gostaria de ouvir.
4: 6h45, a troca da guarda no Pretinho.
1: É café.
4: Café, tem
0: é baita café que tu tá tomando.
4: Meu rabo.
0: Ô Cid, para com isso,
1: mano. Olha, Lelê, quem não te conhece, te compra e paga caro, Lelê.
3: Alexandre, muita audiência gostaria de ouvir.
1: Muita audiência gostaria de ouvir.
4: Ah, tu tá bom, meu irmão, na boa. Tá olhando pra cima, velho.
2: Eu tenho testemunhas aqui comigo, que eu posso chamar uma testemunha, ela não sabe.
1: Ah, mas o Adam é teu amigo.
2: Bebê. Não, eu tenho uma testemunha aqui. É. Posso chamar uma pessoa aleatória?
1: Pode.
2: Uma pessoa do jornalismo. Não,
4: dá um bico desse bagulho aí.
2: Ah, não era
1: jornalismo da onde?
2: Aqui, ó, eu tenho uma pessoa aqui do jornalismo da Rádio Gaúcha.

0: Puxa, por então, exemplo, que acabou de chegar aqui. Kelly Matos, por favor.
1: Kelly Matos, não é possível. Não.
0: Kelly Matos. Ao vivo no Pretinho Básico, eu mostrei pra eles que isso aqui é um café. Ai, eles estão achando que é álcool. Eu quero que tu prove e dê o teu testemunho, por favor.
2: Prova, Kelly.
3: Ah, tomara que ela fale álcool. De álcool.
4: E olha a cara dele de gol contra.
1: Vai lá, garotão.
2: Vai, é agora. Álcool, Kelly.
5: É álcool, Kelly?
6: Não posso tomar muito. Álcool?
2: Álcool puro?
4: Ela tomou mais.
0: É tu acha que com isso aí eu consigo fazer o programa até o final hoje?
6: Não, claro, tu é um craque, claro que sim, sem dúvida. Muitos anos de Beira Rio comigo, né?
5: Observem, não, Kelly Matos.
6: Já vivemos. Corta.
0: Daquela época que vendia álcool no estádio, né?
2: O momento em que o jornalismo vira entretenimento aqui no Pretinho Básico.
6: Dos anos 90, ele é forjado na força.
0: É puro entretenimento. Deixa eu pegar aqui um depoimento, aproveitar que a Kelly tá aqui agora já, né? Também sobre o efeito de álcool. Onde é que vocês estavam cobrindo o jogo do México e da África do Sul?
6: Cara, a gente tava num bar, no Taco LA36, e a galera, essa galera tava no álcool ali, uma tequila, uma cerveja.
2: Que delícia.
6: E eu achei muito legal a Copa ter começado pelo México, comentei com a Cacau, porque eles são apaixonados, tal como nós.
0: Muito.
6: Porque se começa, com todo respeito, pelos americanos, por exemplo, que são sérios, ou pelo Canadá, né? Ia dar uma bad, né, assim. Então acho que ter começado por eles apaixonados. Verdade. Gritando, enlouquecido. Cada chegada lá no gol, né, ainda que não fosse gol, era uma vibração, todo mundo de sombreiro, de chapelão. Foi sensacional,
0: assim. Esse conteúdo, quem tá nos vendo e ouvindo pelo Pretinho Básico agora pode ver aonde?
6: Cara, tá tudo no YouTube. Mas eu não sei se eu posso falar do YouTube de...
0: Claro que pode.
6: Gaúcha. Claro. Nós somos friends, né? Nós somos friends.
0: Somos tudo grupo RBR.
6: É, cara. Aliás, vou cumprimentar aqui Lelê, Leandro, meu querido amigo, e Adams, que estão trabalhando pra caralho. É um negócio impressionante.
2: Kelly.
6: Todo momento que eu vejo eles, eles estão lá com fonezinho, apostos, entregando muito conteúdo, vídeo. Não foi? Depois eu te passo meu pique. Mas tá sensacional. Os guris estão trabalhando.
0: Obrigado.
6: O Lelê já chegou, gente. É no voo do Ederson, isso. Que é a estrela do cara, brilhando, né? O cara muito trabalhador e merece mesmo. E a última coisa que eu queria falar sobre a Copa é que hoje, guris, a gente começou a ver muita camisa de seleção. Isso
0: Verdade.
6: Foi muito legal. A gente tava um pouco cabreiro, assim, né? O americano não gosta, tava muito no Knicks, e tem que estar, né? Porque imagina, tal como os Colorados em 2006, não fazia tanto tempo. Mas a gente viu, eu vi muita gente de camisa.
2: Lelê, bota o fone na Kelly, eu quero fazer uma pergunta.
0: O fone na Kelly.
2: Kelly, por favor.
0: Deixa só ela largar o trago aqui.
2: Tá.
5: Eu tô pelo e-mail, né, do Palhaço Maionese.
2: Vou fazer uma pergunta pra Kelly agora, quero fazer uma pergunta pra Kelly Matos. Oi, Kelly.
6: Oi, Fete.
2: Tudo bem contigo,
6: Kelly? Sou tua
2: Kelly.
6: Fã, cara.
2: Kelly, eu também
6: sou. Toda vez que eu entro, eu fico tentando pedir um emprego pro Fete.
2: Kelly, deixa eu te fazer uma pergunta. Ontem eu vi um vídeo do Maurício Saraiva, do seu Maurício. Seu Maurício mostrando lá os bastidores, né? Porque a gente sabe como é que funciona. Copa do Mundo, né? Tem orçamento, tem um custo caríssimo, que é em dólar. A gente leva 20 pessoas da nossa equipe para fazer essa cobertura maravilhosa aqui pelo Grupo RBS. Todos os veículos envolvidos. Então tava
6: três
2: lá
6: países.
2: Três países. Temos gente, profissionais espalhados pelos três países. E ontem tava o seu Maurício mostrando os bastidores do quarto, onde ele está com sua dupla Lucianinho Périco. A pergunta que eu tenho para te fazer é a seguinte, Kelly. Tu tá no quarto com o colega Gabardo, não?
6: Não, Félix, se tem alguém que tem a chance de ter alguma relação com o Gabardo nessa Copa, é o Rodrigo Oliveira.
2: Boa tarde.
6: Exato. Eles estão no mesmo quarto. Então, se houver a possibilidade, uma coisa, né?
2: Não rolou.
6: Dois artilheiros, né? Então, de repente, um match entre os dois.
2: Certo.
6: E tá tudo bem, né,
4: Eu gente? Conhece bem o Rodrigo.
6: Tem, né? muitos dias, né?
2: Certo.
6: Muitos dias.
2: E tu tá com quem no quarto, Kelly? Só por uma curiosidade.
6: Meu amor, vem aqui. Eu tô com uma mulher espetacular. Ela é uma Cacau Show, assim, o Merchan, né? Ela é show, linda, assim, uma colega extraordinária.
2: Cacau Coraza.
6: Tá aqui.
7: Oi, gente.
2: Aí, Cacau.
6: Que honra. Primeira participação no Pretinho Básico.
7: Primeira participação. Prazer enorme estar aqui com vocês. Programa que eu sempre escutei, já desde Floripa eu escutava.
6: Desde pequena ela ouviu.
7: Desde pequena, Tenho
2: legal.
7: 20 anos só, né? Imagina. Mentira. Mas trabalhei lá com o Porã, com o Mr. P, então duas figuras.
2: Mr. P,

0: tocava muito. É, as duas figuraças.
1: Mr. Almir, trabalhasse com Almir?
0: Não.
2: Não, Almir não deu tempo.
0: Almir?
2: Tá legal. Tá bom, Kelly. Então tá, eu fiquei chateado agora, que, pô, eu adoraria que vocês estivessem no mesmo quarto, né? Ia ser mais entretenimento ainda, né? Tu e o Gabardo.
3: Eu não acredito.
1: O gangster, né? A gente chama assim.
3: É o gangster, né, Kelly?
1: Vocês viram aquele vídeo do Diário de Copa que ele aparece pagando em cash? Eu recomendo.
2: Vi,
1: aí
2: claro.
1: Aparece um... Parece uma coisa assim, um flow, né? Isso, óculos escuro e uma coisa assim, meio um anexo, né?
2: Não é um turn down for what, né? Entrou o óculos e entrou o trocinho na boca dele.
4: Eu adoro quando fala inglês ali.
2: Isso. Tá bem.
1: Aí então, o Gabardo falou, eu falei, Gabardo, não vai dar pra... Como é que eu posso usar a palavra? Porque depois a minha sogra ouve o
2: chambar,
1: pra ti, né?
2: Chambar, que todo mundo vai entender.
1: Não vai dar pra chambar na Copa. E o Gabardo, mas a gente nós estamos trabalhando tanto que nós não estamos chambando nem em Porto Alegre, Kelly.
2: É porque lembrando mais uma vez a nossa audiência, em Nova York é liberado o uso recreativo da marijuana. É isso.
1: Porra, tem loja, né? Como que
2: tem
1: chama?
2: Tem loja, dispenser, smoke shop.
4: Ele foi.
0: Isso. A gente estava até falando que o que definiria o cheiro de Nova York?
1: Realmente. Esse é o aroma, eles chamam de atmosphere.
4: Sorrilho,
1: a atmosfera.
4: Né?
1: É essa, é um outro flow, né?
2: Muito
1: enfim,
2: bem.
1: Eu não tô nem no mesmo quarto, nem na mesma cidade. É pertinho, dá uns 50 minutos, uma hora. Mas não estamos.
2: Tá bem. Gurias, olha só, eu quero agradecer demais a presença de vocês aqui no Pretinho, desejar uma grande noite aí de quinta-feira pra vocês.
4: O que a gente tá fazendo com o Lele e o Adams, dá pra ficar com a
2: Pois
4: Kelly,
2: é, né? E a gente vai dar sequência aqui porque tem que fazer o show do intervalo, tá? Beijo, Cacau, beijo, Kelly,
0: sou
2: obrigado.
0: Sou fã.
2: Nós também.
0: We love you. Beijo.
5: Mas e o e-mail?
2: Não deu tempo.
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4: Fala, Pretinho.
2: Cala a boca, joia, vou te expulsar agora.
4: Vendo meu...
2: Esse pode sair, obrigado, um abraço.
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2: Agora, abraço. Valeu, querido. Tô mesmo
4: teu fã. Vendo o caminhão em excelente estado de conservação, pronto para trabalhar. Mercedes-Benz L1620, ano 2010, à venda.
2: Pô, que lindo esse caminhão, hein?
4: Ano 2010.
2: Vai, eu na Ipiranga, 7h30 da manhã, já me vejo com ele.
4: Câmbio de 6 marchas com reduzida, baú Rossetti de 9,5 metros.
5: Baú o quê?
4: Rossetti.
8: A caçamba
2: é uma casa, praticamente. Uma casa,
4: pneus em bom estado, baú em excelente estado de conservação, grande capacidade de carga, documento em dia, caminhão pronto pra rodar.
8: Ele não faz só o baú.
4: Ele não vende só o baú. Ideal pra transportadoras.
5: O alemão.
2: Pode sair, obrigado, um abraço. Vai nessa. Olha a hora. É hora de ficar quieto, deixar o colega falar.
5: It's time to be quiet.
2: Obrigado, um abraço.
5: Só vou meter em inglês
2: acabou
5: hoje.
4: Ideal para transportadoras, fretes e mudanças, não para os correios, como ele fala, né?
5: É.
4: Valor da venda, 240 mil. FIPE ficou, né? É 255. Aceita o carro no negócio mediante avaliação. O caminhão está em Santiago.
5: Um bug,
4: será? É pegar e rodar. Interessado, chamar pelo e-mail. 1620 no PB, @gmail.com.
2: É que 1620 é o modelo do caminhão.
5: 1620.
2: 1620, fala.
5: Sim.
4: No PB, @gmail.com, é o Mercedes-Benz L1620 2010.
2: Muito bom.
5: É um bom caminhão esse aí.
4: Eu não sei
2: se... Tu não conhece caminhão.
5: Fazer mudança.
4: É melhor que o quê?
5: Pô, é melhor que um bug.
4: Não, mas é que bug não é caminhão.
2: O bug é pra uma coisa, o caminhão é pra outra coisa.
5: É, mas se quiser ir parar ele, não vai dar, tem razão.
2: Então vai tu também, tchau. Vai-te embora, vamos fazer o show do intervalo.
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0: Estou de volta com o Pretinho Básico para terminar o programa desta quinta-feira. Rafael Gomes, que pena, não estava aqui quando o programa voltou. Amarelinho para ti, né, irmão? Infelizmente, né? Não estava aqui quando o programa voltou. Nós temos uma regra. Tá no estúdio? Tá no estúdio. Obrigação. Não tá amarelinho. Já tinha amarelo?
14: Não.
0: Coisa boa, ainda não, bem, né?
14: Tá louco pra me expulsar.
0: Claro, tá. Porque aí eu ia terminar o programa como eu adoraria terminar. Sozinho.
14: Não, aqui, tá o Lelê? Lelê tá...
0: Ah, o Lelê, verdade, Lelê. Tá aí ainda, Lelê?
15: Of course,
0: my friend. Of course, my friend. Boa, Lelezinho. Então vamos fazer a eleição do craque do...
15: Mas sobrou quem pra eu votar?
0: Ah, Lelê, só um pouquinho. O que que tu quer, merda? Fala. Pode entrar. Fala naquele microfone ali. Nesse aí, só um pouquinho.
14: Não. Dá pra voltar de personagem quando é expulso?
0: Não, mas eu não sei o que que tu quer. Calma. O que que tu quer, maionese?
15: Primeiramente, eu não fui expulso. Segundamente, só convidar a todos.
14: Foi, porque quando ele deu o cartão, ele deu o cartão pro Ivan.
0: É verdade. Tem toda a razão. O Gomes tem razão. Eu dei cartão pro Ivan, pro maionese, pro da Pena e pro Léo.
15: Eu acho muito.
0: Infelizmente, não vamos poder. Hã?
15: Eu só acho muito. Muito a vida que tem show do Pretinho Básico.
0: Quando?
15: Amanhã tem sextou do IPB.
0: Ah, no Dia dos Namorados, vai ser bem legal.
15: Ah, a esposa dos acompanhantes não está triste. Eu óbvio que não. Elas vão ficar com os namorados.
0: Não é dos acompanhantes, é dos integrantes, palhaço. As esposas dos integrantes.
15: Ele falou as esposas dos acompanhantes.
0: É, essa mente perturbada dele.
14: Mas o árbitro é muito...
0: Acompanhantes.
14: É muito tranquilo.
15: Não, o árbitro, ele errou.
0: Não, mas tranquilo. É que eu também tô jogando pelo time, né?
15: O árbitro...
14: Mas eu podia dar esse recado.
15: Não, mas tu não deu, e tomou amarelo. Ele
0: podia dar o recado. Pode sair de novo. Vai, maionese.
15: Mas assim, ó...
0: Vai, maionese. Obrigado,
15: querido. Eu vou comentar.
0: Terminou 7h04. 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Lelê, pode sair votando no craque do episódio. Só pode votar ou no Rafael Gomes ou no Alexandre Fetter, Lelê.
15: Ah, então vou no Rafael Gomes, que os destaques hoje estavam excelentes.
0: Boa, Lelê. Perfeito. E tu vota em quem, Gomes?
14: Eu ia votar em ti, mas aí o maionese me lembrou que o Rafinha entrou atrasado e tu não deu amarelo pra ele. Então, na verdade, o Rafinha teria 3 cartões amarelos.
0: Não, tu não vai entrar no mundo.
14: Então, então o Rafinha já deveria ter sido expulso. Então o meu voto é no Lelê.
0: Errei. Errei.
14: Errou.
0: Errou. Tá bem.
14: Então meu voto é do Lelê.
3: Joia, o teu mentor foi expulso. Mas tem que sair.
14: Eu vi o maionese.
3: Não consegue pronunciar.
14: O que aconteceu? Amigo,
15: meu maionese, meu irmão.
14: A garrafinha ali do cantinho e foi.
3: Sai, maionese. Não, tu é o Joia Rara. Sai, Joia Rara. Obrigado, sai. Pode sair, Joia Rara. Lelê votou no Gomes, o Gomes votou no Lelê.
14: Isso.
3: E agora eu então entrego o voto para Lelê Bortolassi, porque o Lelê tá nos Estados Unidos, numa vibe maravilhosa. E se fosse tu nem voltava, Lelê. Ficava por aí, cara, bem tranquilo, levava a família, tu adaptou bem aí, né, Lelê, em Nova York. Gostei do teu estilo em Nova York, Lelê.
13: Thank you. Não, eu não posso permanecer aqui, porque o meu visto é de jornalista e apenas 6 meses, né?
3: Ah, verdade.
13: Mas, então eu tenho que cumprir a minha volta, cumprir as leis, né? Tá. Mas sim, cara, eu tô realmente muito feliz em estar aqui, cara, por estar podendo fazer essa cobertura.
3: Tua primeira vez em Nova York, Lelê?
13: É a minha primeira vez nos Estados Unidos, cara. Nunca tinha vindo.
3: Ah, nossa, Estados Unidos é a primeira vez, legal.
13: Nos Estados Unidos. Nunca tinha vindo mesmo, cara. Legal, e tô. Realmente, talvez até tenha me passado um pouquinho ontem nos vídeos que eu fiz, mas nada, eu tô tentando transmitir a vibe verdadeira mesmo da emoção.
3: E a galera tá amando, Lelê. A galera tá amando, de verdade, cara.
13: Cover the World Cup, né? Minha primeira cobertura de Copa do Mundo. E, pô, cara, a gente já tá aqui desde faz alguns dias, né? Mas é relembrar as pessoas que a Copa do Mundo começou agora, cara. Só teve um jogo, né?
3: Verdade.
13: Então a gente tem muita coisa pra levar daqui. E espero realmente que vocês estejam gostando da nossa cobertura.
3: Claro,
13: eu tô focando mais até na questão ali nas redes sociais ali dos bastidores, porque eu acho que é legal. E pelo que eu tenho recebido, a galera, todo mundo tá gostando de ver essa parte dos bastidores, ver por onde a gente se desloca, como é que a gente chega, monta equipamento.
3: Tá tudo no ATL TV, né? E também nas nossas tudo. Redes sociais. Lelê, obrigado, tá? Já passamos demais do limite aqui. Vem aí mais um campeão de audiência na programação da maior rede de rádios do sul do Brasil, a rádio das nossas vidas, é a Atlântida, rádio Top of Mind há mais de 30 anos, sempre na cabeça da galera do sul do Brasil. Um abraço, obrigado, boa noite de quinta e até amanhã. Tchau!
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17: Tem movimentação intensa em vários pontos da Avenida Ipiranga, especialmente no sentido dos bairros, claro. Por exemplo, ali no cruzamento com a São Manuel, tem trânsito lento. Eu também destaco fila de veículos no cruzamento com a Cristiano Fischer, lembrando que nessa região tem obras causando bloqueio parcial. 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
3: A partir de agora é assim até as 8 da noite. Ao vivo aqui na Atlântida. Começa com novidade já. Vitor Clay com abalo psicológico.

Ao vivo por aqui com a música nova do Victor Clay e a Joyce Alane. Abalo psicológico pra gente começar nesse clima. Mais uma edição do nosso After. Essa quinta-feira muito especial, né? Especialmente pra quem gosta de futebol. Começou os jogos da Copa do Mundo 2026. Espero que o seu dia, que a sua quinta-feira de Copa do Mundo tenha sido especial.

0: Atlântida, todo mundo tá ouvindo o After ao vivo na programação aqui dessa noite de quinta-feira na Rede Atlântida. Marcelo Falcão com Chorão, Legado.
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0: 7:21.

0: Vindo o After aqui na programação dessa noite de quinta-feira, início de noite de quinta-feira, Ziba, tudo que importa, fechando o nosso primeiro bloquinho. Teve também Benson Boone com Mystical Magical, Lon Tusker com Sweater Weather, teve ainda Marcelo Falcão com Chorão Legado, e lá no início começamos ainda com Ed Sheeran, Shape of You, além da música nova do Victor Clay com a Joyce Alani, Abalo Psicológico. 7 horas e 30 minutos, já marcou o sinal da Atlântida, é jogo rápido aqui o nosso show de intervalo, certo? E na sequência, a gente já volta pra gente continuar ouvindo mais músicas aqui no After, ao vivo, até as 8 da noite. Aproveita pra pedir o seu som, se você tiver a fim de ouvir alguma coisa, manda ali pra mim no arroba omicsilva nas redes sociais, omiksilva. Assim você ajuda a gente a fazer a programação aqui das noites da Atlântida também.
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1: Sabe aquele sonho de criança de ter um superpoder? Uns queriam voar, outros se teletransportar e muitos até ler mentes. A gente sabe que, infelizmente, ainda não tem.

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4: Eu quero mandar um grande abraço pra Maria Clara, de 7 aninhos, que tá com seu papai, o Jefferson, e pediu pra ouvir Vagalumes com a banda Polo. Aqui pra gente começar.

0: na Atlântida, todo mundo tá ouvindo o som da Tayla com Water, ela que é sul-africana e participou da cerimônia da abertura oficial da Copa do Mundo nesta tarde de quinta-feira. Ela cantou o hino nacional da África do Sul, né? A cerimônia realizada no estádio Azteca, no México, e também foi uma das atrações, né, do show de abertura, apresentando a faixa oficial da Copa chamada Game Time. Tayla com Water, uma das grandes, um dos grandes hits da carreira da Tayla, tocando na programação aqui da Atlântida e fechando mais uma edição aqui do nosso After ao vivo na noite da Atlântida. A gente ouviu ainda Masked Wolf com Astronaut in the Ocean, teve ainda antes Armandinho com Trilha do Sol, Dua Lipa com Don't Start Now, e a gente começou ainda com um grande pedido de ouvinte muito especial por aqui com a banda Polo, Vagalumes, participação do Ivo Mozart, uma das antigas aqui na programação da Atlântida, mas que é um prazer a gente poder relembrar ainda mais quando é pedido da nossa audiência ali pelo arroba Omic Silva nas redes sociais. Tamo junto, galera, muito obrigado pela audiência e parceria nessa edição do After. Amanhã tem tudo de novo a partir das 19 horas, logo depois do Pretinho das 6, coladinho. Terminou, começou, certo? A gente se encontra ainda hoje, a partir das 11 da noite. Bota na agenda aí, 11 da noite, My Club na Rede Atlântida, fazendo aquece da madrugada da nossa audiência em todo o sul do Brasil com música eletrônica. E também a gente se encontra nas redes sociais, arroba Omic Silva, O-M-I-K Silva. Muito obrigado por estar com a gente por aqui. Continue ligado na programação da Noite da Atlântida. Aquele abraço e até logo mais. Valeu!
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11: Estamos no ar com a melhor vibe do FM pra gente começar o ATL DJ aqui nas noites da Atlântida. Seja muito bem-vindo, uma ótima quinta-feira pra você. Por aqui, arroba Guzanotto, chegando pra gente tocar e fazer a festa. Participe comigo no arroba ATL DJ oficial. Eu começo de sons o bloco pra gente disparar Taylor Swift com Opala.

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4: Hora de trazer um clássico que fez história nas pistas. Lá por volta de 2002, de Milão pro mundo, Benny Benassi pendurou a bandeira do Electro House com uma batida brutal e uma voz robótica que virou marca registrada. Satisfaction foi o hino que abusou do subgrave, que quebrou as regras da dance floor e que hoje todo amante de música eletrônica conhece. E pra gente tocar aqui no Atari DJ, eu vou trazer a versão remix do francês David Guetta pra faixa de Benny Benassi, chamada Satisfaction.
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Este é o som de Hoosier com Too Sweet, fechando mais um bloco do Ateli DJ aqui nas noites da Atlântida. Eu sou arroba Gozanoto, vou me despedindo por aqui, voltarei amanhã a partir das 14h. E também sigo online no arroba Ateli DJ oficial. Quero agradecer você que participou por lá, pediu seu som, e a gente vai chegando pra fechar a noite. Eu vou tocar por aqui a sonzeira, novidade de Olivia Dean com So Easy. Uma ótima quinta-feira pra você e até amanhã.

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